0: 93.
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0: 922.
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0: 9:41.
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0: 10 horas.
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3: 10:25.

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0: 10:59.
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4: 11:34.

0: Valeu, portão!
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2: Meia-noite e 37.

0: meia-noite e 44.
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0: 2:53.
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essa música, meus amigos, é daquele tempo, aquele mesmo tempo em que mulher não usava calça, e aquelas que usavam era feita de bolsa de farinha de trigo. Então ela saía assim na rua, dava aquele vento, a saia levantava, aparecia bem na bunda assim. Moinhos, Rio Grandense S.A. Era coisa feia. 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
2: 5 horas. 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

0: 5:06, temperatura tá na marca dos 12 graus, estamos chegando com muita alegria, muito amor no coração para mais uma edição do nosso Bom Dia Região dos Vales da sua rádio Encantado. Na manhã desta terça-feira, dia 2 de junho de 2026. E o Bom Dia Região dos Vales tem a apresentação de Alexandre dos Santos, Lucas da Rosa e Dilamar dos Passos. Na central técnica, o Leandro Marcos Vinque, o Rebite. É a direção geral de Antônio Alberto Luca e, é claro, com a participação de toda a equipe de rádio jornalismo do Grupo Encantado de Comunicação. Tudo bem, Lucas? Bom dia.
1: Tudo bem, bom dia, Xande. Bom dia pro Rebite e para todos os nossos ouvintes ligados aqui na programação da Rádio Encantado. Já citando a participação através do Facebook do Luiz Baceto, Belo, Denis Lorenzon, o Paulo e a Vilma Schmidt, também conosco a Maria Helena Gobi, Cleide Maria Tasca, Elisângela Machado, Rosa Maria Simonetti, a Neiva Bergerham, o Álvaro Belotti, também a Roseli Buaro, Adriano Sonda, também conosco a Nair Moraes Matos e o nosso bom giorno para Luciana Luce, que nos acompanha diariamente lá de Soave, na Itália, 22 graus a temperatura em Soave, aqui em Encantado, os termômetros marcando 12 graus.
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1: Começando nosso giro pelos principais portais de notícias aqui do país, destaque principal do portal G1 é retaliação comercial. Estados Unidos propõe tarifa de 25% sobre mercadorias brasileiras para punir práticas irrazoáveis. Também veja voos afetados no Brasil pela greve geral em Portugal, voos que afetam a Latam, Azul e também a TAP. Rock in Rio 2026, pré-venda de ingressos começa hoje. Investigações sobre corrupção eleitoral crescem quase 20 vezes desde 2016. Ataque russo atinge prédios residenciais e deixa ao menos 11 mortos na Ucrânia. Imagens de satélites mostram instalações americanas danificadas pelo Irã. Avião da seleção pintado com logo da Azul não é da Azul, sabor azul, entenda. Ainda destaque do portal G1, pode ser que no futuro eu seja dona de um clube, diz Leila do Palmeiras. Ainda é destaque, gabinete de Frias pagou 154 mil à empresa investigada em São Paulo. Principais destaques, manchetes do portal G1 na manhã desta terça-feira.
0: Registrando aqui as participações dos amigos ouvintes pelo nosso WhatsApp, o 999-88-1543. Bom dia para Circe Giovanella, o Antônio Marques da Silva, o Alcíria Solange Tomazini, a Gema Bronca, o Antenor da La Libera e o Renato Rickert. Recadinhos que chegam aqui no nosso WhatsApp da Rádio Encantado. 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
1: Trazendo os destaques do Correio do Povo, Polícia Civil confirma a morte de suspeito de tentativa de assalto em Porto Alegre. Ainda há destaque, estou sempre aberto a autoridades dos Estados Unidos, mas por enquanto não tem reunião, diz Durigan. Ainda suspeita de lavagem e confusão patrimonial, o que levou a polícia à produtora de Dark Horse. Terça-feira será de sol entre nuvens e chance de chuva isolada no Rio Grande do Sul. Prejuízo dos Correios cresce 83% e atinge 3,158 bilhões de reais. Seleção brasileira embarca para a Copa do Mundo rumo aos Estados Unidos. Grêmio anuncia a saída de vice-presidente de futebol. Inter, Pessolano pede 4 amistosos após as férias. Ainda, a Austrália anuncia a convocação para a Copa do Mundo. Campanha do Vasco com Renato é melhor do que a de Pessolano e Luiz Castro. É manchete do Correio do Povo. Líbano afirma que Hezbollah aceita a proposta dos Estados Unidos para cessar ataques em Israel. São principais destaques do jornal Correio do Povo.
0: 5:11, 12 graus a temperatura. 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
1: Agora 5:11, nosso bom dia também para Lídia Stefenon, mandando seu abraço, a Ivanete Urbano Kummer na Constância, lá em Roca Salles, linha Marechal Deodoro. Neiva Domingues, também a Jaqueline Gastman participando através da nossa live no Facebook.
0: E agora é hora do Hoje na História, aqui no Bom Dia, Região dos Vales.
1: Terça-feira, 2 de junho de 2026. Hoje é dia de sair mais cedo do trabalho. Na religiosidade, são celebrados os santos Marcelino e Pedro. Hoje, na história. No ano de 455, vândalos, tribos bárbaras, invadiram Roma e promoveram a pilhagem da cidade durante 2 semanas. 1098, primeira cruzada. Terminou o cerco de Antioquia pelas forças cruzadas. 5 dias depois, teve início o segundo cerco à cidade islâmica. 1692. Bridget Bishop, cidadã de Salem, Massachusetts, tornou-se a primeira a ser julgada por bruxaria. Ela foi condenada à forca. 1780, aproximadamente 700 pessoas morreram durante ataques contra os católicos em Londres. 1882. Morreu o militar italiano Giuseppe Garibaldi. Ele teve participação em diversos conflitos militares na Europa e também no Brasil. Garibaldi esteve envolvido na Revolução Farroupilha. O revolucionário foi casado com a brasileira Anita Garibaldi. 1888, foi inaugurado o Jornal de Notícias do Porto, em Portugal. 1896, o inventor italiano Guglielmo Marconi solicitou a patente de seu telégrafo sem fio. 1910, Charles Rolls, cofundador da Rolls-Royce, tornou-se o primeiro a realizar uma travessia dupla ininterrupta do Canal da Mancha entre a França e a Inglaterra de avião. 1946, nascimento da República Italiana. Por meio de um plebiscito, os cidadãos italianos decidiram transformar a monarquia vigente no país em uma república. O rei, Humberto II da Itália, foi exilado. 1949, depois de anexar a zona oriental da Palestina a seu território, a Transjordânia passou a chamar oficialmente Jordânia. 1953, foi coroada Elizabeth II, rainha do Reino Unido, Canadá, Austrália, Nova Zelândia e seus outros reinos e territórios, e chefe da comunidade britânica. 1964, fundou-se a Organização para a Libertação da Palestina. 1966, a espaçonave Surveyor 1 pousou na Lua e tornou-se a primeira nave espacial dos Estados Unidos a pousar em outro mundo. 1979, o Papa João Paulo II visitou a sua terra natal, a Polônia, e tornou-se o primeiro Papa a visitar um país comunista. No ano de 2003, a Agência Espacial Europeia realizou com sucesso a sua primeira viagem para outro planeta, Marte. Mars Express foi lançada de uma base no Cazaquistão. Hoje na História, apresentação e produção, Lucas da Rosa.
0: 5:16, temperatura na marca dos 12 graus, tá aí Hoje na História, trazido pelo Lucas da Rosa aqui em nossa programação do Bom Dia Região dos Vales. Bom dia aqui para Aida Patucci, também para o amigo Vanderlei Fraporte, que manda o seu bom dia através do nosso WhatsApp, o 999-88-1543.
1: Destaques de GZH na manhã de hoje: até 1.000 metros de profundidade, poços viram estratégia para garantir abastecimento de água no Rio Grande do Sul. Gangorra térmica, terça-feira começa gelada, mas sol garante tarde de aquecimento no estado. João Fonseca versus Jakub Mesnick pelas quartas de final da Roland Garros. Horário e onde assistir. Mudança no perfil de gestantes tem relação com o aumento no número de cesáreas em hospitais de Passo Fundo. Agora eu tenho uma irmã de rim. Pacientes recebem órgãos de uma mesma pessoa em transplante inédito no sul do estado. Os próximos passos do Grêmio após a mudança no departamento de futebol. As razões para a mudança e o futuro da preparação de goleiros do Internacional. Ainda em destaque em GZH, o Pix corre risco. Entenda o peso do sistema na economia e o alerta sobre possíveis sanções dos Estados Unidos. Capitão do Barcelona e torcedor do Inter. A história do quase gaúcho que disputará a Copa do Mundo pelo Uruguai. Assalto termina com troca de tiros, acidente de trânsito, 2 baleados e 1 suspeito morto em Porto Alegre. Aposta de Caxias do Sul é uma das 3 a acertar na Loto Fácil e levar mais de 2 milhões. Trump indica deputado da Flórida para ser novo embaixador dos Estados Unidos no Brasil. São os destaques de GZH.
0: Agora são 5:18, 5:18. Nós vamos ao nosso intervalo comercial. Depois do intervalo comercial, tem a nossa trilha musical do Bom Dia. Tem mais destaques, mais atrações aqui em nossa programação. O Sicredi está informando a temperatura. 12 graus.
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0: horas 26 minutos, 5:26, 12 graus a temperatura, abrindo aí a nossa trilha musical do Bom Dia com a música do Gian Giovanni, Taça de Pranto.
1: Nosso bom dia vai para Ana Lúcia Alberton, Elisete Machado, Nelson Luiz de Quadra se dirigindo a Porto Alegre, Fernando Duran, Olinda Zílio Benincá, Salete Dalla Vecchia, Júlio César da Silva, Isabel Damásio, o José Lima, também o Leonel Versetti e o Pedro Perti lhe mandando o seu bom dia através da live no Facebook.
0: Agora é hora da música do César Menotti Fabiano aqui em nossa programação do Bom Dia Região dos Vales, a nossa trilha musical desta terça-feira, que é Sertaneja.

0: 5:28, 5:28, César Menotti e Fabiano na trilha musical do Bom Dia, lembrando que o Bom Dia Região dos Vales está no ar em nome do Sicredi. 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
1: Ainda conosco no Facebook, Heitor Boaro, Lourdes Fontana em Garibaldi, Alessir Hartmann Cadori, a Patrícia Tomasi, Sadi Ramos, Neville Orbach e a Suzana Marim mandando Bom Dia.
0: E agora, na programação do Bom Dia Região dos Vales, Leandro e Leonardo.

0: 8h31, rumo a Goiânia, Leandro e Leonardo aí na trilha musical do Bom Dia, região dos Vales. Mandando aqui também o bom dia para os amigos que estão participando através do nosso WhatsApp, o 999-881543, o Edemir e também o amigo Paulinho Santos. Obrigado aí pela companhia, pela audiência de vocês.
1: O juiz substituto Tiago Notari Bertoncello, da 7ª Vara da Fazenda Pública de Porto Alegre, concedeu tutela provisória, determinando que o Estado e o Corpo de Bombeiros Militar do Rio Grande do Sul se abstenham de impedir o uso de hijab, o véu islâmico, por bombeiras militares muçulmanas junto ao uniforme institucional. O caso trata da compatibilização entre a liberdade religiosa e as regras de uniformização no Serviço Público Militar Estadual. O magistrado entendeu que a vedação administrativa ao uso do véu islâmico afronta o direito fundamental à liberdade religiosa e destacou a ausência de demonstração técnica concreta de incompatibilidade operacional absoluta. A decisão também proíbe a instauração de procedimentos administrativos disciplinares ou a aplicação de sanções exclusivamente em razão do uso da vestimenta religiosa.
0: Agora são 5h32. Convênios com municípios destinam mais de 23 milhões de reais para o esporte. Detalhes com o repórter Eduardo Amaral, da agência Rádio Web.
2: A nova rodada de convênios assinados entre a Secretaria do Esporte do Estado e governos municipais destinou 23 milhões e 900 mil reais para obras voltadas a espaços de prática esportiva nas cidades gaúchas. Os acordos, que foram assinados na semana passada no âmbito do programa Avançar Mais no Esporte, prevê investimentos pouco acima de 16 milhões de reais vindos do governo estadual. Como forma de contrapartida, as prefeituras destinarão 7 milhões e 800 mil reais. O governador Eduardo Leite salientou a importância desta parceria entre as duas esferas de poder, estadual e municipal, para destravar projetos em espaços esportivos.
3: A gente aposta muito nessa parceria com os municípios. Então, quando a gente faz o apoio para o projeto de infraestrutura, também eu demando à nossa Secretaria do Esporte que faça o acompanhamento da ativação desses espaços. Eu sempre digo para eles, olha, o nosso papel como governo não é simplesmente fazer o convênio e transferir o recurso. Isso não pode ser considerado a execução, mas tem que acompanhar a execução da obra, a entrega efetiva dela e depois de entregue também acompanhar como é que esses espaços estão sendo ativados. E aí o município é muito importante, né? E a gente faz esse acompanhamento também junto às prefeituras.
2: Nessa nova rodada do Avançar Esporte foram assinados 63 convênios com governos municipais, totalizando investimentos de 200 milhões de reais para mais de 400 obras. Além do programa, outras ações têm sido adotadas para incentivar a prática esportiva no estado. Entre elas está o Segue o Jogo, que distribui kits de materiais esportivos para instituições que atuam na área social e que já entrou na sua terceira fase. Leite apontou que os projetos foram adotados por uma crença do governo nos impactos sociais através da prática esportiva.
3: A gente acredita muito no esporte como instrumento de integração social. Vamos lembrar que a gente está vivendo tempos de redes sociais, de jovens cada vez mais presos nas telas, né, de celular, de tablet, enfim. Então, fomentar a atividade esportiva tem um elemento aqui de saúde física, saúde mental, de relacionamento social para melhorar a qualidade de vida. Então, quando a gente ajuda as cidades a desenvolverem esses espaços esportivos, a gente está proporcionando espaços qualificados que convidam as pessoas a saírem um pouco desse mundo digital virtual.
2: Na sua mais recente fase, o Segue o Jogo distribuiu 193 kits em 17 territórios dos 8 municípios selecionados no outro programa do governo, o RS Seguro Comunidade. Agência Rádio Web, produção e reportagem, Eduardo Amaral.
0: 5h35. 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
1: O presidente dos Estados Unidos, Donald Trump, anunciou ontem a indicação do republicano Daniel Pérez para o cargo de embaixador norte-americano no Brasil. Atualmente presidente da Câmara dos Representantes da Flórida, Pérez terá seu nome submetido à aprovação do Senado dos Estados Unidos antes de assumir oficialmente a função diplomática. Caso seja confirmado, Pérez substituirá a democrata Elizabeth Bagley, indicada pelo ex-presidente Joe Biden. Bagley deixou o posto após o término do governo democrata e, desde então, a Embaixada dos Estados Unidos em Brasília vem sendo chefiada interinamente pelo encarregado de negócios Daniel Escobar. Gabriel Escobar. A escolha de Daniel Pérez ocorre em um momento de reorganização da política externa do governo Trump e reforça a importância atribuída pelo republicano à relação com o Brasil, considerado um dos principais parceiros dos Estados Unidos na América Latina.
0: Agora são 5:37. Chegando aqui mais uma reportagem da agência Rádio Web. Maioria dos brasileiros viajou sem seguro viagem no ano passado. Detalhes com a repórter Karina Chagas.
4: Mais de 25 milhões de brasileiros viajaram ao exterior sem a contratação de seguro em 2025, apontou pesquisa de uma consultoria de seguros com base em dados oficiais da ANAC, Agência Nacional de Aviação, e da Superintendência de Seguro Privados, a SUSEP. Os riscos de viajar sem a cobertura do seguro viagem vão além de atrasos e cancelamentos de voos. Há imprevistos que podem expor o turista a diversas situações e alterar todo o roteiro, explica Nancy Rodrigues, membro da Comissão de Produtos de Risco da FenaPrev, a Federação Nacional de Previdência Privada e Vida.
5: E pode ser uma queda, um acidente de carro, ou até mesmo uma quebra de um braço, né? Uma perna, um dente, enfim. São situações comuns do dia a dia, mas que durante a viagem elas podem acontecer com mais facilidade, já que o turista está mais exposto ao explorar novos lugares e fazer passeios diferentes. E passar por um problema assim longe de casa, sem apoio, pode ser muito difícil e caro. E é aí que o seguro viagem faz toda a diferença. Ele oferece proteção do início ao fim da viagem, trazendo mais tranquilidade para o turista.
4: Nancy Rodrigues explica ainda que é preciso escolher um seguro que atenda ao destino e ao tipo de viagem.
5: Primeiro é o valor da cobertura, ou seja, o capital segurado. É essencial contratar um valor de cobertura adequado. No caso da Europa, por exemplo, existe uma exigência mínima do Tratado de Schengen, que é de 30 mil euros. Esse valor garante atendimento em caso de emergências médicas. O outro ponto é a cobertura para o destino. Nem todos os seguros atendem todos os países. Por isso é importante confirmar se o destino da viagem está incluído na cobertura da pólice.
4: A executiva ainda explicou que se o objetivo for praticar esportes ou atividades mais radicais durante a viagem, como mergulho, esqui ou mesmo trilhas mais intensas, é fundamental verificar se o seguro cobre esse tipo de situação. Agência Rádio Web, produção e reportagem, Karina Chagas.
0: Agora são 5:39, 5:39, vamos ao intervalo comercial, depois do intervalo tem as informações agrícolas, tem o Bom Dia Saúde, tem mais destaques, mais atrações aqui no Bom Dia Região dos Vales. 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

0: 5h47, César e Paulinho, Franquinho na panela, na nossa trilha musical do Bom Dia, temperatura na marca dos 12 graus, estamos no ar em nome do Sicredi. 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
1: Bom dia pro Gilmar Pedersini, Milta Gedosari, Batistella, Carlos Benini, Claudicir Crist, Nelson Felicetti, Alca Maria Porto, Neucir Barato, Sandra dos Santos, também conosco Dilamar Fontana, Ivaneide Carboni, Nadir Paine e o Jorge Vargas, o Bodão.
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1: O ministro da Fazenda, Dário Durigan, disse que em 2 ou 3 anos não será mais necessário aos contribuintes brasileiros fazer a declaração do imposto de renda. A novidade, caso se confirme, se deve às mudanças que vêm sendo implementadas pelo governo federal no sentido de automatizar procedimentos. Em março, Durigan já havia assinado com essa possibilidade após ter demandado à Receita Federal o desenvolvimento de um sistema automatizado capaz de reunir informações financeiras dos contribuintes, o que dispensaria o preenchimento manual da declaração. Ontem, durante uma entrevista à imprensa, o ministro informou que a mudança deverá ocorrer em 2 ou 3 anos.
0: Agora chegando as informações agrícolas aqui no Bom Dia Região dos Vales com o colega Dilamar dos Passos. Paiô.
2: O custo operacional em níveis elevados para realizar o transporte de produtos agropecuários, em especial em função do diesel e outros insumos logísticos, pressionou os preços do frete nas principais rotas que foram analisadas pela Conab. O cenário não permitiu a queda no serviço de transporte de cargas, mantendo o preço em nível muito alto. Apesar de discreto no Rio Grande do Sul, o cultivo da cana-de-açúcar tem grande importância no estado. Não chega nem perto das grandes commodities, como soja ou milho, e também não alcança a expressão da noz-pecan ou da azeitona. Porém, é explorada em praticamente todo o estado do Rio Grande do Sul. A Secretaria da Agricultura de Dr. Ricardo, em parceria com a Emater, promove uma reunião com produtores do município, objetivando a formação de uma associação de apicultura. O encontro vai ser realizado no dia 19 de junho, às 18h30, no auditório da Prefeitura Ricardense. Já as Secretarias Municipais de Agricultura e Inspetorias Veterinárias informam que a declaração anual de rebanho prossegue até o final deste mês de junho. Os produtores devem se dirigir à Secretaria ou Inspetoria dos Municípios com a relação de animais existentes na propriedade durante o período de declaração. Lembramos que a declaração é obrigatória. A semeadura da canola segue sendo realizada em todas as regiões produtoras do estado do Rio Grande do Sul. Favorecida pelas condições de tempo seco e pela adequada traficabilidade nas lavouras, a operação se aproxima da conclusão em algumas áreas, embora a persistência de baixa umidade no solo tenha desacelerado o ritmo da implantação e condicionado a emergência das plantas. De acordo com o informativo conjuntural divulgado pela Emater Ascar, as lavouras de canola já estabelecidas se encontram em desenvolvimento vegetativo inicial. Com as informações agrícolas, repórter Grupo Encantado de Comunicação, Dilamar dos Passos.
0: Agora sim, 5h51, 5h51, tivemos aí as informações agrícolas aqui no nosso Bom Dia Região dos Vales. 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
1: A previsão do Instituto Nacional de Meteorologia, o INMET, para este mês de junho indica chuva acima da média em áreas das regiões Norte, Nordeste e Sul. As temperaturas devem ficar acima da média em grande parte do país, principalmente na porção central. Para a região sul, a previsão indica chuva acima da média em praticamente todo o Rio Grande do Sul. Por outro lado, em boa parte do Paraná e no nordeste de Santa Catarina, são previstos volumes na faixa normal ou abaixo da média. Falando da temperatura, a previsão aqui no sul do país é de temperaturas até 1 grau acima da média em todos os estados. Em algumas áreas como norte do Paraná e extremo oeste de Santa Catarina, pode haver aumento de até 1,5 grau em relação à média de junho.
0: Bom dia aqui para Ialca Porto, a Márcia 20, o Eleutério Lorenzon e a Nari Versetti. Também a nossa ouvinte aqui está mandando seu bom dia. A Ildegaril Isidoro Kummer, da Constância em Roca Salles, e a Cleonice da Silva Tita. Agora é hora das informações do Bom Dia Saúde com a colega Érica de Oliveira.
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4: O consumo frequente de alimentos ultraprocessados pode aumentar os riscos para a saúde do coração. Produtos como refrigerantes, salgadinhos, biscoitos recheados, embutidos e refeições prontas costumam conter excesso de sódio, açúcar, gorduras e aditivos químicos. Segundo especialistas, o consumo exagerado desses alimentos está relacionado ao aumento dos casos de hipertensão, infarto, AVC, obesidade e diabetes. O problema é que os efeitos costumam surgir de forma gradual, muitas vezes sem sintomas imediatos. A orientação é dar preferência a alimentos frescos e preparações caseiras, reduzindo a presença dos ultraprocessados no dia a dia. Pequenas mudanças na alimentação podem fazer grande diferença para a saúde e ajudar a proteger o coração. Com o Bom Dia Saúde para a Rádio Encantado, Érica de Oliveira.
0: 5:54. 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
1: Falando em Copa do Mundo, a delegação do Brasil embarcou por volta das 10h30 da noite de ontem. Os jogadores foram comboiados por entusiastas ao longo do percurso antes de subir no avião no aeroporto Antônio Carlos Jobim, no Rio de Janeiro, com destino aos Estados Unidos. A previsão da chegada no Aeroporto Internacional de Newark, em Nova Jersey, é às 6h de hoje, no horário de Brasília. De lá, a comitiva brasileira segue para o hotel e também, após a cerca de 18 quilômetros do aeroporto, também terá o local de treinamentos que fica na cidade de Morris. O complexo, que será a base do Brasil durante o Mundial, tem 8 campos oficiais e uma arena com capacidade para 350 pessoas. O primeiro treino da equipe nos Estados Unidos, sob o comando de Carlo Ancelotti, será a partir das 16h, no horário de Brasília de hoje. Segundo a CBF, a programação para os demais dias será anunciada amanhã.
0: Bom dia para o amigo Edemir, o Paulo Gritti, também o Renoir Pessi. Agora, agronegócio respondeu por 72% das exportações no primeiro trimestre. Reportagem de Eduardo Amaral, da agência Rádio Web.
5: Com uma receita acumulada de 3 bilhões e 200 milhões de reais com exportações, o agronegócio gaúcho se consolidou como a principal atividade econômica do estado no primeiro trimestre do ano. Os embarques do setor responderam por 72% do comércio externo do estado neste período. Os números foram publicados no Boletim Indicadores do Agronegócio do RS. Mas, mesmo assim, o resultado representa uma queda de quase 4% em comparação ao mesmo período do ano passado. Isso é consequência da queda nas vendas do complexo soja, fumo e seus derivados e também dos produtos florestais. Mas, em compensação, o setor de criação animal e carnes compensou a perda vinda das lavouras e silvicultura gaúcha, como analisou o pesquisador do Departamento de Economia e Estatística da Secretaria de Planejamento, Governança e Gestão, o DESPGG, e também coordenador do levantamento, Sérgio Leuzin Júnior.
6: No sentido oposto à tendência de queda do trimestre, o setor das carnes teve um crescimento de 22,4% e estabeleceu um novo recorde histórico para o período. A carne suína liderou o crescimento, com um aumento de US$ 76 milhões, impulsionada principalmente pelo aumento da quantidade exportada. Já a carne bovina cresceu US$ 34 milhões, impulsionada por preços internacionais em patamares recordes e a forte demanda da China. Outro destaque foi o setor de animais vivos, que registrou um crescimento de 147% e também bateu o recorde, com mais de 84 mil cabeças de bovinos exportadas, principalmente para a Turquia.
5: Ao longo do primeiro trimestre, as receitas com vendas de carne somaram mais de US$ 743 milhões. E o resultado nas exportações se repetiu na geração de empregos, já que o agronegócio foi responsável por mais de 49% da criação de novas vagas formais no estado neste período. Resultado diretamente ligado às boas vendas do setor de carnes no período. Leuzinho também lembrou um fator importante. É que esses empregos foram criados nas atividades correlatas à criação de animais.
6: A criação de empregos concentrou-se principalmente no segmento depois da porteira, composto predominantemente de atividades agroindustriais e que registrou a criação de 15.137 postos. O grande destaque foi a indústria do fumo, que gerou mais de 10 mil empregos. Outro setor importante foi a indústria de abate e fabricação de carnes, que em março alcançou 72.461 vínculos ativos com carteira assinada, um recorde histórico para o segmento.
5: Para os próximos meses, a expectativa é de recuperação das exportações do complexo soja com a entrada da safra 2026. A produção do ciclo atual está estimada em 18 milhões e 300 mil toneladas, um volume 34,6% superior ao da temporada passada. Grupo Rádio Web 25 anos, áudio que amplifica conexões. Produção e reportagem, Eduardo Amaral.
0: 5:59 e a cooperativa Dália Alimentos está com vagas abertas para a unidade do queijo em Arroio do Meio. 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
1: Bom dia para Márcio e para o Anderson, Jair Bose conosco, Noimar Borba, Eliane Cerati Locatelli, o Silvio Guilhante e o Miguel Martins ligados na nossa live no Facebook.
0: Intervalo, já voltamos com as loterias aqui no Bom Dia, região dos Vales. 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

0: 6:07, temperatura tá na marca dos 12 graus, é o Bom Dia, região dos Vales no ar, aqui pela Rádio Encantada, música aí do João Paulo e Daniel, na nossa trilha musical.
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1: Bom dia para Elsa Mela, o Nilson Douglas, o Gilmar Divino Reginato e o João Carlos Pederiva participando através do Facebook.
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1: 6:08.
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1: Começamos as loterias de hoje trazendo o resultado da Super 7, concurso 854. Super 7 ontem acumulou. Os números sorteados por ordem de colunas foram 6, 7, 9, 7, 4, 5 e 4. Repito, 6, 7, 9. 7, 4, 5 e 4. A Super 7 acumulou. A estimativa de prêmio do próximo concurso, amanhã, quarta-feira, é de R$1.100.000.
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1: A dupla Sena, concurso 2.964, acumulou os números sorteados no primeiro sorteio da dupla Sena: 4, 5, 11, 24, 30 e 41. 4, 5, 11. 24, 30 e 41. No segundo sorteio, os números 3, 7, 26, 27, 44 e 49. 3, 7, 26, 27, 44 e 49. O próximo concurso da dupla Sena, que ontem acumulou, acontece amanhã, quarta-feira, com prêmio estimado em R$2.300.000.
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1: E teve aposta mineira que acertou as 20 dezenas da Loto Mania de ontem, uma única aposta ganhadora. Os números sorteados da Loto Mania foram 1, 16, 30, 32, 45, 49, 52, 56, 60, 62, 64, 71, 73, 75, 78, 82, 84, 86, 93 e 96. A aposta feita em Jaboticatubas, Minas Gerais, levou para casa um prêmio de quase R$480 mil na Lotomania. O próximo concurso acontece na noite de amanhã com prêmio estimado em R$500 mil.
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1: Aqui na ontem, concurso 7.040 acumulou. As 5 dezenas sorteadas foram 5, 23, 52, 56 e 67. Repito os números sorteados na quina: 5, 23, 52, 56 e 67. A quina ontem acumulou. A estimativa de prêmio para o concurso de hoje à noite é de R$16,5 milhões.
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1: Loto Fácil ontem, concurso 3.700 da Loto Fácil, teve 3 apostas ganhadoras. Os números sorteados foram 1, 3, 7, 8, 9, 10, 12, 13, 14, 17, 18, 19, 20, 23 e 25. Repito os números da Loto Fácil: 1, 3, 7, 8, 9, 10, 12, 13, 14, 17, 18, 19, 20, 23 e 25. 3 apostas ganhadoras, cada uma levou para casa mais de R$2.600.000. Uma aposta feita em São Paulo, capital, outra em Mauá, São Paulo, e uma aposta gaúcha feita em Caxias do Sul. O próximo concurso da Loto Fácil acontece na noite de hoje, com prêmio estimado em R$2 milhões.
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1: Ontem também tivemos o sorteio da loteria estadual, trazendo o resultado das 18 horas. Quinto prêmio, 7.564. 7.564. Quarto prêmio, 8.462. 8.462. Terceiro prêmio, 9.889. 9.889. Segundo prêmio, 2.464. 2.464. E o primeiro prêmio saiu para o número 418. 0.418. Repetindo, 5 prêmios da loteria estadual de ontem. Quinto prêmio, 7.564. Quarto prêmio, 8.462. Terceiro prêmio, 9.889. Segundo prêmio, 2.464. E o primeiro prêmio saiu para o número 418.
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1: Recordando que hoje é terça-feira e terça-feira é dia de sorteio da Mega Sena. O sorteio que acontece a partir das 9:00 da noite no Espaço da Sorte em São Paulo. A Mega Sena tem o prêmio estimado em 16 milhões de reais para a noite de hoje.
0: 6:17, temperatura 12 graus. Vamos agora para o recado da Erva Mate da Família, aqui no nosso Bom Dia Região dos Vales. E é claro, a nossa homenagem aí para os aniversariantes.
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0: Tá certo, e os nossos aniversariantes de hoje, né, na minha lista por aqui, a Ana da Rosa tá completando aniversário hoje, o amigo Joel Fraporte, aí da Benoite, também completando aniversário nesta terça-feira, a Sandra Vian, é outra aniversariante do dia de hoje, ex-vereadora aí, Sandra Vian, a Gisele Lucas, a Gi, do Brechó, lá em Vespasiano Correia, completando aniversário, a Carmen Ferrari Roveda, a Altair da Lavecchia, o Valmir Grisank, também os irmãos, né, os manos lá, o Roberto Carlos e o Luiz Carlos Schwab, em Roca Salles, aniversariantes de hoje, e também a Rosana Lisboa, hoje está completando aniversário. A Rosana está sendo homenageada aí pelo esposo Samuel Cupini e pelos filhos aí, o Gabriel e a Emanuele. Então, muita saúde, muita paz e muitas felicidades para estes amigos aí, aniversariantes. Tem alguém de lá? Tudo bem?
3: Tudo certo, bom dia para todos os ouvintes. Claro que tem, não é Joel Fraporte, é Joel Marcos, né?
0: Ah, tá.
3: É Joel Marcos, né?
1: Joel Marcos.
0: Isso é importante informação.
3: Importante informação, né? Também tem a Jolache, a Enilda Pereira, o Albino Marcon, a Reni Predebon, o Marcos dos Passos, também aniversariante hoje, a Tamara Paine, a Carmen Ferrari Roveda, o Neudir Souza, Altair da Lavecchia, a Marileia, tia Marileia Simone, também aniversário hoje. E na Barra do Guaporé tem Barra do Guaporé em festa. A Luci Boaro também, aniversariante no dia de hoje. Saúde e paz e muito mate do bom para ela e para todos eles com a erva mate da família.
0: Tá certo. Alguém, Lucas?
1: Hoje na minha lista tem também mais uma dupla de gêmeos, né? O Gabriel e a Duda Bombassaro Calvi, filhos do prefeito. Opa! Jonas Calvi, de aniversário hoje. E também aqui em Encantado a Liliana Devitt, mais uma aniversariante para esta terça-feira.
0: Muita saúde, muita paz e nosso mate especial com erva mate da família.
1: Só coisa boa na vida de todos os nossos aniversariantes. O que é coisa boa, Dilamar?
3: Erva mate da família.
1: Então tá certo.
3: 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Encantado, meu caro Xandão.
0: Tá bom demais. E as manchetes da polícia de lá?
3: Ah, vamos lá então. Lar da menina em Lajeado sofreu atos de vandalismo no final de semana. Polícia Rodoviária Federal prendeu o homem com mais de 60 quilos de maconha na BR-386, lá em Seberi. O motociclista também sofreu ferimentos, vítima de um acidente de trânsito na área central de Lajeado. A gente amplia então estas e outras informações daqui a pouco no Bom Dia Região dos Vales.
0: Tá certo então, agora são 6h22. Dilamar trouxe pra gente aí as manchetes, os destaques do setor policial aqui no Bom Dia Região dos Vales da Rádio Encantado. Agora intervalo comercial, depois tem as informações do tempo, tem o resumo de notícias e mais destaques, tem as notícias regionais que serão trazidas pelo Dilamar também aqui em nossa programação. E quem tá por aí também é a nossa querida Rosane Colossi, né?
1: Já chegou sorridente.
0: Chegou a Rosinha, tá entre nós aqui, para nossa equipe de apoio aqui do Grupo Encantado de Comunicação. 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

0: 6:28, 6:28, a música do Bruno Marrone aí na nossa trilha musical do Bom Dia. Aviso aqui do amigo Marcelo Lorenzon e toda a equipe aí da padaria BB, quinta-feira feriado, a padaria não terá expediente, tá certo, Lucas?
1: Tá bom.
0: Então, quinta-feira, o café da manhã por tua conta.
1: Tá bom.
0: Tu traz tudo prontinho, tudo certinho aí, e pra gente não ficar sem café da manhã, tá certo?
1: Tá bom.
0: Pode ser?
1: Sim, vou.
0: Então tá bom.
1: Encaminhar isso pro Dilamar.
0: Tá bom então. Uma padaria BB então na próxima quinta-feira, feriado de Corpus Christi, estará fechado, aviso aí do Marcelo Lorenzon e toda a equipe da padaria BB. E o pega um dia antes, o Dilamar perguntou aí o nosso café. Pega um dia antes ou o Lucas vai trazer pra nós.
1: Não, o Dila vai trazer X lá do quiosque da praça.
0: Ah, é verdade, tem um quiosque da praça que pode nos salvar. Outra situação, nossa querida amiga Vanessa Palhosa, ela e o Anderson estão se deslocando nesse momento, estão em viagem e acompanhando aqui a programação da Rádio Encantado. Bom dia aí pra Vanessa, bom dia pro amigo Anderson. Estão sempre aí na nossa companhia, sempre na nossa audiência. Vanessa Fitness.
1: É,
0: né?
1: Verdade. Corredora, atleta, maratonista.
0: Maratonista. Parabéns pra ela, né? Parabéns pela iniciativa e muito foco, muita força, muita fé. Que vale a pena, né, Vanessa? Um abração pra Vanessa e pro amigo Anderson. Estamos no ar, o nome de quem, Lucas?
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0: E agora é hora das informações do tempo, aqui no Bom Dia, Região dos Vales, em nome da Ótica Regis. 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Nartigal, tudo bem? Bom dia.
2: Muito bom dia, Alexandre. Muito bom dia a todos. Ar frio associado a centro de alta pressão sobre o mar atua sobre o território gaúcho. Hoje, na região do Vale do Taquari, o sol aparece ao longo do dia, mas no começo da manhã podem ocorrer momentos de maior nebulosidade baixa e formações localizadas de neblina e de nevoeiro. A temperatura nessa madrugada ficou entre 8 e 10 graus na maior parte da região, muitas localidades com temperatura de 8, 9 graus, mas chegou a fazer 7 graus em alguns pontos, em áreas de maior altitude, com altitude superior a 600 metros. Durante o dia aquece e as máximas à tarde vão atingir entre 20 e 22 graus. Depois, no fim do dia, volta a esfriar. Na quarta, quinta e sexta, o tempo seco com sol e algumas nuvens no céu predomina. Mas no começo da manhã, podem ocorrer formações localizadas de neblina e de nevoeiro. Sobe um pouco mais a temperatura, mas ainda faz frio nas noites e madrugadas. As mínimas vão ficar entre 9 e 11 graus na quarta-feira e entre 10 e 12 graus na quinta e sexta. Já as máximas à tarde podem atingir entre 22 e 24 graus. Alexandre?
0: Tá certo. Nartigal, só uma questão a respeito do fenômeno El Niño, alguma novidade aqui para o Brasil, de forma específica aqui para o Rio Grande do Sul?
2: Não, na realidade, o El Niño ainda não foi, pelos principais centros de meteorologia do mundo, ainda não estamos sob El Niño. Estamos com uma anomalia positiva, compatível com o El Niño, não é? Mas ainda não foi decretado que o El Niño esteja já em atuação. Ainda estamos com uma anomalia muito próximo do patamar mínimo, né, para El Niño, e nas próximas semanas, nos próximos meses, deveremos ter aí a confirmação, mas por enquanto estamos em compasso de gradativa elevação das temperaturas na superfície do Oceano Pacífico Equatorial, né, muito possivelmente na transição agora do outono para o inverno, é que nós deveríamos ter a confirmação, né, da ocorrência do El Niño. Tudo indica que ele vai atingir o seu pico máximo, anomalia maior, lá mais para o final do ano, né, na transição da primavera para o verão. Muito possivelmente nos anos em que o El Niño se instala no segundo semestre, o pico, né, o máximo de anomalia é atingido ali em novembro, dezembro, nesse período. Agora, nós deveremos ter um incremento das precipitações ao longo do segundo semestre, né, para aqui para o sul do Brasil, a região que nos interessa, o Rio Grande do Sul, nós deveremos ter chuva acima da média, né, muito possivelmente de agosto para frente. O período mais crítico continua sendo o período entre setembro e novembro. Esse mês de junho agora deve ficar, inclusive, com precipitação próxima ou abaixo da média histórica. Então, junho é um mês que não deve ter, pelo menos até agora não aparece nas projeções, nenhum evento de chuva excessiva. Até teremos períodos de chuva em alguns momentos, até pode ter chuva localmente forte, mas chuva excessiva nesse mês de junho não há nenhum indicativo por enquanto. Não sei se eu respondi o teu questionamento.
0: Tranquilo, bem respondido. Muito obrigado, Nartigal. Até amanhã.
2: Até amanhã, bom dia.
0: Bom dia, o Luiz Fernando Nartigal, trazendo aí as informações, então, a respeito do tempo e também trazendo atualizações sobre a questão do fenômeno El Niño. 6:34, 6:34. 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
1: 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Nota de falecimento. Esposo Jorge, in memoriam. Filhos Admar, Gilmar e Ivânia, in memoriam. Genros, noras, netos, bisnetos e demais familiares comunicam o falecimento de Santina Ana Graciola, ocorrido ontem aos 89 anos no Hospital Santa Terezinha de Encantado. Os atos fúnebres estão sendo realizados na Capela Mortuária Santo Agostinho em Encantado. O sepultamento será no Cemitério Santo Agostinho em horário a ser determinado. Noticiamos o falecimento de Santina Ana Graciola, aos 89 anos, ocorrido ontem no Hospital Santa Terezinha, em Encantado. Os atos fúnebres estão sendo realizados na Capela Mortuária Santo Agostinho, Encantado. O sepultamento será no Cemitério Santo Agostinho, em horário a ser determinado, informou Funerária Arese.
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1: Nota de falecimento. Famílias Pitol e Risse, através do esposo Balduino, in memoriam, filhos Antônio Luiz, Rui Ângelo, Terezinha Luísa, Cladir, Clacir, Maria de Lourdes e Bernadette, genros, nora, netos, bisnetos e demais familiares comunicam o falecimento de Amabile Albina Pitol Risse, aos 94 anos. Os atos fúnebres estão sendo realizados na Capela Mortuária Santo Antão, em Encantado. O sepultamento será hoje, às 9 horas, no Cemitério Santo Antão. Noticiamos o falecimento de Amabile Albina Pitol Risse, aos 94 anos. Os atos fúnebres estão sendo realizados na Capela Mortuária Santo Antão. O sepultamento será hoje, às 9 horas, no Cemitério Santo Antão, em Encantado.
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1: 6:38, de Lamar dos Passos, chegando com as informações regionais aqui no Bom Dia.
4: A ligação entre os municípios de Árvores e Iguaporé ganhou um importante reforço com a inauguração de uma nova ponte realizada no final de semana. A estrutura amplia a mobilidade regional, facilita o escoamento da produção e garante mais segurança para motoristas e também para pedestres. Integrantes da equipe do programa Primeira Infância Melhor, Roca Salles, participaram da formação continuada promovida pela 16ª Coordenadoria Regional de Saúde, realizada na Universidade do Vale Taquari, Univates, com foco na temática da primeira infância. A capacitação reforça a importância da atuação integrada dos profissionais que trabalham diretamente com este tema. A preservação da história e da cultura ganha destaque em Venâncio Aires, onde iniciativas buscam manter vivas as tradições locais. Espaços históricos e projetos culturais têm recebido atenção especial em ações que envolvem a comunidade e valorizam o patrimônio. O trabalho reforça a identidade do município e promove o turismo cultural. A Prefeitura de Teutônia anunciou a ampliação da vacina contra a gripe, liberando a dose para toda a população acima de 6 meses a partir de ontem, segunda-feira. A medida busca aumentar a cobertura vacinal e prevenir complicações causadas pelo vírus. A Câmara dos Dirigentes Lojistas de Arroio do Meio reinaugurou a sede em evento realizado na última semana, marcando também a celebração de 55 anos de atuação da entidade do município. Estrela voltará a sediar o Festival Internacional de Vôlei, com a presença de 1.300 atletas do evento. A competição, entre os dias 3 e 7 de junho, marca o retorno da programação esportiva, reunindo equipes femininas de base de diversas regiões e países, movimentando ginásio e espaços esportivos. A Prefeitura de Roca Salles, em parceria com a Secretaria de Trabalho e Desenvolvimento Profissional, deu início às atividades de um curso de qualificação em operador de máquinas pesadas, oferecido através do programa RS Qualificação Recomeçar. As aulas começaram na última sexta-feira, dia 29, e no sábado, os participantes realizaram a primeira aula prática de capacitação. O Ginásio Municipal de Esportes, em Coqueiro Baixo, foi palco no domingo da Copinha de Futsal alusiva ao Maio Vermelho, promovido pela Secretaria Municipal. O Ginásio Municipal de Esportes, em Coqueiro Baixo, foi palco no domingo da Copinha de Futsal alusiva ao Maio

0: Lamar dos Passos.
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0: 6:48, Christian Ralf aí na nossa trilha musical do Bom Dia. 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Temperatura 12 graus. 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
1: Nosso bom dia vai para Cleide da Silva, Cláudia da Silva, Dorvalina Moraes, Jumir Stanislosken, Bento Gonçalves, Ana Mioto Poyer, Nelly Pederiva Alves, Laide Silva, Joanete Tomazini, Claudete Alba, Neuza Gonzatti, o Daniel Furlaneto, a Maria Nunes de Carvalho, também a Maria Cristina da Silva, Sereni Moreto, ligadas na nossa programação.
0: E agora as informações da dupla Grenal. Depois do fiasco aí no primeiro semestre de 2026, Grêmio Internacional promovem alterações. No lado tricolor, ontem foi anunciada a saída do vice-presidente de futebol, Antônio Dutra Júnior. Ele deixou o cargo, né? Pediu para sair, pediu demissão. E acumula agora o cargo de vice-presidente de futebol, o Rafael Lima, que já atuava no departamento de futebol gremista. Portanto, Rafael Lima é o novo vice-presidente de futebol do Grêmio. O Grêmio teve dois jogadores convocados então para a disputa da Copa do Mundo. O zagueiro Balbuena, que vai disputar a Copa do Mundo pelo Paraguai, e o goleiro Everton, que vai disputar a Copa do Mundo pela seleção brasileira. A direção trabalha agora também tentando a permanência do volante Arthur para a sequência da temporada e negocia junto com a Juventus da Itália esta situação. No lado do Internacional, o zagueiro Félix Torres foi convocado para a disputa da Copa do Mundo pela seleção equatoriana. O Internacional também promoveu mudanças. Ontem foi anunciada a saída do preparador de goleiros, o Leonardo Martins, o auxiliar da preparação de goleiros, o Aparecido Donizete, e também foi demitido o auxiliar da preparação física, João Goulart. Os nomes dos substitutos ainda não foram anunciados pela direção colorada. Uma outra situação envolvendo o Internacional diz respeito ao jogador Bernabé. O atleta vem se destacando nos últimos tempos, atuando de forma mais avançada. Ele, que de origem é lateral esquerdo, marcou 8 gols já nesta temporada e pode, claro, sofrer aí o assédio de equipes do exterior, e o Inter já avalia esta possibilidade com a possível negociação do atleta aí para o segundo semestre. E o técnico Paulo Pezzolano pediu a realização de 4 amistosos no período aí da Copa do Mundo, no período aí de preparação para a retomada da disputa do Campeonato Brasileiro no segundo semestre. O treinador colorado então pediu 4 amistosos para a preparação da equipe. Lembrando que Grêmio Internacional tem 21 pontos somados no Campeonato Brasileiro, estão apenas 1 ponto distante da zona do rebaixamento, por isso causa preocupação para as duas equipes a sequência aí deste ano de 2026. 6:51, foram as informações aí de Grêmio Internacional aqui no Bom Dia, Região dos Vales. E lembrando que o Juventude joga sexta-feira pela noite contra o Operário lá no Couto Pereira, em Curitiba, no Paraná, pelo Campeonato Brasileiro da Série B.
1: Agora 6:57, o Dilamar dos Passos nos traz as informações do setor policial.
2: Vamos lá, meu caro Lucas, Xande e também todos os ouvintes no grupo Encantado de Comunicação. Chegando às informações da polícia, então, em nome da Ótica Regi, também para Almeida Monitoramento. 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Pois bem, na madrugada de ontem, a Polícia Rodoviária Federal prendeu um homem transportando maconha em um veículo, fato que ocorreu na BR-386, no município de Seberi. Durante o trabalho de fiscalização, né, foi abordado um Fiesta, placas de Guaíba. No veículo, a polícia encontrou aí tabletes de maconha no porta-malas, totalizando 63 quilos. O motorista tem 38 anos de idade, é de Arroio do Tigre, já tinha antecedentes por receptação de veículo e admitiu, né, que estava levando a droga para a região de Passo Fundo. Detido então em flagrante, a droga e o veículo apreendidos. Uma colisão traseira foi registrada na tarde de ontem e resultou em dois veículos danificados no bairro Moinhos Lajado. A condutor de uma caminhonete Hilux teria iniciado uma manobra para acessar um serviço de lavagem às margens da via. Aí um Honda Fit não conseguiu parar e colidiu na traseira da caminhonete. Apenas danos materiais. A Polícia Civil inaugura hoje, terça-feira, melhorias na segurança pública aqui no nosso Vale do Taquari. A comitiva, liderada pelo chefe delegado Heraldo Chaves Guerreiro, cumpre agenda em Lajeado e também no município de Estrela. No final da manhã, às 11 horas, a entrega ocorre da nova sede da DPPA e a reinauguração da Sala das Margaridas. Já às 14h, as autoridades inauguram também a Sala das Margaridas, mas daí na Delegacia de Polícia do município de Estrela. Na manhã do último domingo, a Guarda Municipal prendeu um homem de 26 anos suspeito de cometer importunação sexual, fato que ocorreu no bairro Maria Gorete, Bento Gonçalves. A ação foi determinada após denúncia. Um homem estaria abordando e importunando pessoas em via pública com comportamento de cunho sexual. Ele foi então localizado, abordado e reconhecido pelas vítimas, levado para a delegacia de polícia. Já a Brigada Militar atendeu ontem à tarde um acidente de trânsito envolvendo um pulverizador agrícola e uma caminhonete no interior do município de Sirico, Brigada Militar do município de Casca. Policiais foram informados da colisão entre o pulverizador e a caminhonete. Em decorrência desse acidente, ocorreu o rompimento do tanque de armazenamento da calda utilizada para pulverização, inclusive uma grande quantidade foi para o solo. Estava aí cerca de 2.500 litros de calda composta por herbicidas e também adjuvante agrícola. O lar da menina, que é o Centro Nora Oderich, sofreu atos de vandalismo durante o final de semana. A entidade, que está localizada no Conservas Lajeado, é mantida pela Islânia, que é a Sociedade Lajadense de Atendimento à Criança e Adolescente, e atua no acolhimento, na educação e desenvolvimento de crianças e adolescentes. Imagens das câmeras de segurança mostram um grupo de jovens invadindo as dependências da instituição no final da tarde, sábado. Houve acionamento do alarme de incêndio, arremesso de pedras contra aberturas do prédio e contra a imagem da santa localizada no pátio externo, além do esvaziamento de extintores de incêndio que ficam na quadra esportiva. As imagens das câmeras de segurança já foram repassadas também para a Polícia Civil para identificar, né, e esclarecer esses fatos que ocorreram sábado à tarde. Estas, então, são as principais informações do setor policial nesta manhã de terça-feira, em nome da Almeida Monitoramento e Ótica Regis. 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
0: Tá certo, o Dila trazendo aí as informações da polícia aqui no Bom Dia, quando são 6h57, temperatura 12 graus. 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
1: Agora 3, faltando para 7, agradecemos a companhia do Gilvão Taufer, o Everaldo Horst, mandando seu Guten Morgen, a Nilce Maria dos Santos, a Moa, lá na Serrinha, Joaquim Fussiger, o Paulo Puntel, o Patrick Lima Paz, o Márcio Scatola na nossa companhia e também a Joyce Klein mandando o seu bom dia.
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1: Dia dos Namorados no Rio Grande do Sul deve ter vendas no comércio em torno de R$800 milhões. Pavilhão da Agricultura Familiar da Expo Inter 2026 receberá 509 expositores. Operação para combate a ilícitos é realizada na Penitenciária de Alta Segurança de Charqueadas. Prejuízo dos Correios cresce 83% e atinge mais de R$3 bilhões. Justiça autoriza uso de véu islâmico por bombeiras militares do Rio Grande do Sul. Líbano afirma que Hezbollah aceita proposta dos Estados Unidos para cessar ataques em Israel. Assalto termina com troca de tiros, acidente de trânsito, 2 baleados e 1 suspeito morto em Porto Alegre. Aposta de Caxias do Sul é uma das 3 a acertar Loto Fácil e leva mais de R$2 milhões. Estrela assina ordem de início para revitalização de calçadas no centro e prepara novo projeto de infraestrutura verde. Lajeado notifica proprietários para demolição de imóveis condenados pelas cheias. Encantado realiza terraplanagem e acessos para novas moradias do programa Minha Casa Minha Vida Rural. Terça-feira começa gelada, mas sol garante tarde de aquecimento no Rio Grande do Sul. Com o resumo de notícias, repórter Rádio Encantado, Lucas da Rosa.
0: 7 horas pontualmente. 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
1: Agora são 7 horas e 1 minuto. Agradecemos a companhia também da Lise Pave Gracioli em Mussum, Mercedes Padoan, Adriano Fernandes e o Felipe Mazarino mandando bom dia através do Facebook.
0: Doutor Ricardo Rutzen, da Uraúni, que está aqui conosco, vai trazer o seu recado para esta terça-feira para os amigos ouvintes aqui da Rádio Encantado. Ricardo, tudo bem? Bom dia.
3: 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Um ótimo dia aí para nós.
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0: Valeu, obrigado, doutor Ricardo Hudson, da Hora Única, participando conosco aqui do Bom Dia Região dos Vales, da Rádio Encantado. 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
1: 7:05, daqui a pouquinho trago as informações econômicas aqui no Bom Dia. 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
1: 7:06, Sicredi informa a temperatura. 12 graus.
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0: 7:11, 7:11, temperatura 12 graus. 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
0: Daqui a pouquinho, às 7:30, teremos aqui no Bom Dia Região dos Vales o Boca no Trombone, o espaço da participação do ouvinte, para o ouvinte deixar aí o seu recado, a sua reclamação, reivindicação, sugestão, elogio, 37-51-15-80, que é o telefone do ouvinte, 37-51-15-80, inclusive você pode ligar agora, que o Dilamar tá lá, tá do lado do telefone, esperando seu contato, esperando a sua ligação, ou pode mandar o seu contato no nosso WhatsApp, o 999-88-15-43, 999-88-15-43. São as formas de você mandar seu recado, mandar sua participação para o Boca no Trombone, que acontece logo mais às 7:30 aqui no Bom Dia Região dos Vales, porque aqui sim o ouvinte tem vez e voz.
1: O Líbano afirmou ontem que o Hezbollah aceitou uma proposta dos Estados Unidos para deixar de atacar Israel em troca de que esse país interrompa sua ofensiva em Beirute, pouco depois de o presidente americano Donald Trump declarar ter mantido uma conversa muito boa por telefone com o grupo islamista. Segundo o acordo, os ataques israelenses cessariam em troca de o Hezbollah se abster de lançar ataques contra Israel, em referência aos subúrbios do sul de Beirute, que o primeiro-ministro israelense Benjamin Netanyahu havia ameaçado atacar ontem. Israel ordenou o bombardeio do bastião do Hezbollah ao mesmo tempo em que intensificou sua ofensiva terrestre no Líbano, onde realiza sua incursão militar mais profunda em 26 anos.
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1: As contas públicas gaúchas registraram um superávit econômico de 5,5 bilhões de reais nos primeiros 4 meses do ano. O resultado positivo se deu principalmente em função do incremento nas receitas, que fecharam em quase 25 bilhões entre janeiro e abril, cerca de 2 bilhões de reais a mais do que registrado no mesmo período do ano anterior. Esse incremento é explicado pelo ingresso de operações de crédito e pelo aumento da receita patrimonial. Em março, quase 2 bilhões entraram nos caixas do banco, dos caixas do Estado, oriundo da Operação Pró-Resiliência, contratada com o Banco Internacional para Reconstrução e Desenvolvimento, para o pagamento de precatórios. Além disso, as receitas patrimoniais aumentaram 513 milhões de reais, totalizando 1 bilhão e 400 milhões no quadrimestre.
0: 7:15. Bom dia aqui para Ivete Toriani, a Teire Lisboa, o Ademir Agostini lá no Parobé, o Evandro Teles em Vespasiano Correia, o amigo Gilmar Possebon tá tomando aquele chima gostoso com erva mate da família e acompanhando a gente. Certamente já tomou também o amargo do colono, que o Gilmar provou e aprovou. É, querido amigo Gilmar Possebon. O Jorge Henrique Spillerwick também mandando aqui o seu bom dia pra gente, o Tadeu Zarpelon Weber. E o amigo Leandro Meneghetti tá nos informando que lá em Santo Isidoro, Putinga, choveu no mês de maio 162 milímetros. 162 milímetros, então, de chuva na linha Santo Isidoro, Putinga, segundo informação repassada aqui pelo amigo, o Leandro Meneghetti, Lucas.
1: Trazendo informações da economia, o Dia dos Namorados deste ano pode gerar uma movimentação financeira em torno de 800 milhões de reais no comércio gaúcho. Essa é a projeção da Federação das Câmaras de Comércio e de Serviços do Rio Grande do Sul para a data mais romântica do ano. A análise da federação observa que os consumidores já estão buscando os itens com os quais pretendem presentear a pessoa amada. E esse fator gera expectativa positiva nos comerciantes, mesmo com o atual cenário econômico do país apresentando cautela no consumo. O euro encerrou o dia de ontem com desvalorização de 0,66% e está cotado a R$ 5,84. Depois de terminar o mês de maio mais caro, o dólar comercial fechou o primeiro pregão deste mês de junho, com queda de 0,39%, cotado a R$ 5,02. A Bolsa de Valores fechou a sessão em mais um dia de queda, agora ao redor dos 172 mil pontos. O pregão do dia foi influenciado por novas revisões para cima nas projeções para a inflação. Já a libra esterlina, moeda oficial do Reino Unido, também teve desvalorização ontem de 0,01% e está cotada a R$ 6,77.
0: Registrando aqui também, Lucas, a participação e o aniversário da nossa ouvinte, a Senira Machado. Ela mandou um recadinho aqui no nosso WhatsApp. Eu também estou de aniversário hoje. Um bom dia, então. Tudo de bom, muita saúde, muita paz e muitas felicidades para nossa querida ouvinte, a Senira Machado, que hoje completa mais um ano de vida, deixando aí também o seu recadinho para nós. 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
1: A comissão organizadora do Pavilhão da Agricultura Familiar da 49ª Expo Inter divulgou ontem as inscrições homologadas dos empreendimentos que participarão do Pavilhão da Agricultura Familiar da feira, realizada entre 29 de agosto e 6 de setembro no Parque Estadual de Exposições Assis Brasil, em Esteio. Neste ano, o pavilhão terá número recorde de empreendimentos. Ao todo, serão 509 expositores, entre agroindústrias familiares, artesanato, flores e plantas, artesanato tradicional indígena e espaços destinados a comunidades quilombolas e agroindústrias convidadas de Minas Gerais. Ainda nesta edição, a sucessão rural aparece como destaque, com a participação de 265 jovens. Além disso, 179 empreendimentos têm mulheres à frente de suas atividades, fortalecendo o protagonismo feminino na agricultura familiar. A diversidade regional também se reflete na abrangência dos participantes. Serão representantes de 216 municípios gaúchos no pavilhão da agricultura familiar da Expo Inter deste ano.
0: Bom dia para o Chico e a Michelle em Capitão, o Tadeu Zarpelon Weber lá em Santa Tereza e também o amigo Newton Capelari. 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
1: Uma operação de revista realizada na manhã de ontem na penitenciária de alta segurança de Charqueadas, na região metropolitana de Porto Alegre, não encontrou materiais ilícitos na galeria inspecionada. A ação faz parte da rotina permanente de fiscalização da unidade prisional e teve como foco impedir a comunicação externa de detentos ligados a organizações criminosas. A operação foi conduzida pela Secretaria de Sistemas Penal e Socioeducativo e pela Polícia Penal, com apoio do Grupo de Atuação Especial de Combate ao Crime Organizado, GAECO, do Ministério Público do Estado e da Secretaria Nacional de Políticas Penais. Segundo os órgãos envolvidos, o objetivo principal da revista era identificar e retirar objetos proibidos que possam facilitar a comunicação entre presos e integrantes de grupos criminosos fora do sistema prisional. Apesar da vistoria detalhada, nenhum material irregular foi localizado durante a ação.
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1: O deputado federal Sanderson, do PL aqui do estado, apresentou representação ao Tribunal de Contas da União solicitando a apuração dos gastos públicos destinados à participação de autoridades brasileiras no Fórum de Lisboa 2026, evento realizado realizado em Portugal que reúne integrantes dos poderes executivo, legislativo e judiciário, além de empresários, advogados e representantes de diversos setores econômicos. A iniciativa busca verificar a regularidade do uso de recursos públicos empregados em passagens, hospedagens, diárias e demais despesas relacionadas às viagens internacionais custeadas por órgãos da administração pública. Segundo informações divulgadas, ao menos 135 autoridades e servidores públicos receberam autorização para participar do evento. Apenas despesas autorizadas por alguns órgãos já alcançariam centenas de milhares de reais, sem considerar passagens aéreas e outros custos associados.
0: Agora são 7:22. Lembrando que depois do intervalo comercial tem o Boca no Trombone. Dá tempo ainda de você mandar o seu recado. 3751-1580, que é o telefone do ouvinte, ou no nosso WhatsApp, o 999-88-1543, que logo mais tem o Boca no Trombone aqui no Bom Dia, o espaço da participação do ouvinte.
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0: Agora são 7:29, 7:29, temperatura 12 graus, cara de pau com Rick Renner na nossa trilha musical do Bom Dia.
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1: Nosso bom dia para Eni Alves da Silva, a Ali Nogueira, Ruth Pedroso, Paulo Henrique Molar, a Clarice Baldiceira na nossa sintonia, Maristela Vigolo, Nair Borsato Pasquale e a Keila Canã mandando seu bom dia.
0: Agora no Bom Dia Região dos Vales, vamos trazendo a previsão do tempo. E a previsão do tempo está chegando com Luiz Fernando Nartigal, em nome da Ótica Regis. 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
2: Ar frio associado a centro de alta pressão sobre o mar atua sobre o território gaúcho. Hoje, na região do Vale do Taquari, o sol aparece ao longo do dia, mas no começo da manhã podem ocorrer momentos de maior nebulosidade baixa e formações localizadas de neblina e de nevoeiro. A temperatura nessa madrugada ficou entre 8 e 10 graus na maior parte da região, muitas localidades com temperatura de 8, 9 graus, mas chegou a fazer 7 graus em alguns pontos, em áreas de maior altitude, com altitude superior a 600 metros. Durante o dia aquece e as máximas à tarde vão atingir entre 20 e 22 graus. Depois, no fim do dia, volta a esfriar. Na quarta, quinta e sexta, o tempo seco com sol e algumas nuvens no céu predomina. Mas no começo da manhã, podem ocorrer formações localizadas de neblina e de nevoeiro. Sobe um pouco mais a temperatura, mas ainda faz frio nas noites e madrugadas. As mínimas vão ficar entre 9 e 11 graus na quarta-feira e entre 10 e 12 graus na quinta e sexta. Já as máximas à tarde podem atingir entre 22 e 24 graus.
0: Nartigal, só uma questão a respeito do fenômeno El Niño, alguma novidade de forma específica aqui para o Rio Grande do Sul?
2: Não, na realidade, o El Niño ainda não foi pelos principais centros de meteorologia do mundo, ainda não estamos sob El Niño. Estamos com uma anomalia positiva, compatível com o El Niño, não é? Mas ainda não foi decretado que o El Niño esteja já em atuação. Ainda estamos com uma anomalia muito próximo do patamar mínimo, né, para El Niño. Próximos meses deveremos ter aí a confirmação, mas por enquanto estamos em compasso de gradativa elevação das temperaturas na superfície do Oceano Pacífico Equatorial, né? Muito possivelmente na transição agora do outono para o inverno é que nós deveremos ter a confirmação da ocorrência do El Niño. Tudo indica que ele vai atingir o seu pico máximo, anomalia maior, lá mais para o final do ano, né, na transição da primavera para o verão. Muito possivelmente nos anos em que o El Niño se instala no segundo semestre, o pico, né, o máximo de anomalia é atingido ali em novembro, dezembro, nesse período. Agora, nós deveremos ter um incremento das precipitações ao longo do segundo semestre, né, para aqui para o sul do Brasil, a região que nos interessa, o Rio Grande do Sul, nós deveremos ter chuva acima da média, muito possivelmente de agosto para frente. O período mais crítico continua sendo o período entre setembro e novembro. Esse mês de junho agora deve ficar, inclusive, com precipitação próxima ou abaixo da média histórica. Então, junho é um mês que não deve ter, pelo menos até agora não aparece nas projeções, nenhum evento de chuva excessiva. Até teremos períodos de chuva em alguns momentos, até pode ter chuva localmente forte, mas chuva excessiva nesse mês de junho não há nenhum indicativo por enquanto. Não sei se eu respondi o teu questionamento.
0: Tranquilo, bem respondido. Muito obrigado, Nartigal, até amanhã.
2: Até amanhã, bom dia.
0: Bom dia, nosso... Tá aí o Luiz Fernando Nartigal, trouxe então a previsão do tempo aqui em nossa programação do Bom Dia Região dos Vales da Rádio Encantado. 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
4: Bom, vamos lá então, meu caro Xande, Lucas e também todos os ouvintes do Grupo Encantado de Comunicação na questão para o Boca no Trombone desta terça-feira. A gente recebeu aqui, falando ainda do fenômeno El Niño, né? Falando sobre a probabilidade e possibilidade de chuvas acima da média e tal, que nós teremos aí a partir do segundo semestre. O Nartigal já falava agora de manhã também, né? Que neste mês de junho as chuvas serão bem abaixo da média histórica em nosso Brasil e principalmente aqui falando nossa região. Aí o ouvinte manda uma sugestão ontem aqui. Gostaria de questionar e ao mesmo tempo propor soluções sobre ações que estão sendo realizadas em nossa região para minimizar impactos das fortes chuvas. Atualmente, testemunhamos enxurradas severas, arrastando asfalto e destruindo estradas rurais, abrindo grandes valas e isolando comunidades. Para evitar esse prejuízo recorrente, precisamos de prevenção imediata, com os de caixas secas, barraginhas e a instalação de cisternas e grandes barracões rurais. Reter a água da chuva dentro da propriedade é fundamental por dois motivos urgentes. Evitar o colapso logístico. Segurar o volume da enxurrada na cabeceira das propriedades impede que ela ganhe força e destrua a infraestrutura rodoviária e o solo agrícola. Segundo, garantir a segurança hídrica. A água retida infiltra no solo, alimenta lençóis freáticos e abastece poços artesianos que costumam secar durante período de estiagem prolongada. Já testemunhamos casos graves na região, em que produtores de aves integrados perderam lotes inteiros de granjas porque o poço artesiano secou. Isso ocorre quando a própria propriedade dispõe de cerca de 10 mil metros quadrados de telhados que poderiam captar e armazenar milhões de litros de água da chuva. Se associarmos a captação dos telhados em cisternas à construção de barraginhas para infiltração lenta, salvaremos a produção rural nos anos de seca e protegeremos nossas estradas nas épocas cheias. Diante disso, pergunto: quais projetos práticos de incentivo a estas estruturas estão sendo desenhadas para a nossa região? É um bom questionamento que faz o nosso ouvinte. Eu sei dizer o seguinte, tá? Por mais anúncios que a gente tem em nível de governo do estado e governo federal, tem um problema muito sério que é a licença ambiental, tá? O agricultor, o produtor muitas vezes quer, deseja e pretende fazer porque tem uma vertente d'água na propriedade lá e quer fazer um armazenamento de água e cai numa licença ambiental que é muito, muito, muito demorada, muito, muito, muito burocrática. É uma das realidades que a gente vem enfrentando, sim. Essa questão das cisternas a gente vem falando há um bom tempo, né? que nós temos aí durante o ano um volume muito grande de água e chega no dezembro, janeiro, fevereiro, os reservatórios, não tem reservatório, não tem cisterna, poucas pessoas têm, são poucos produtores que têm, e quando chega no período tem essa dificuldade de abastecimento para a propriedade, seja até mesmo para animais, e fala aqui na questão de aves, tá? Então é uma situação bem delicada que a gente vive, sim, e muitas oportunidades que a gente vem falando e já falou, já discutiu muito disso. Mudou um pouco, tá? Mudou um pouco, porque se falar em estiagem em dezembro, janeiro, fevereiro, né? Dezembro se fala em estiagem, janeiro, fevereiro. Depois disso, começava a chover, não se falava mais. Mudou um pouco, mas é muito, muito, é mínima ainda esta mudança que nós temos. Ouvinte também reclama da falta de água, que ontem, na parte da manhã, lá na linha Júlio de Castilhos, em Roca Salles, faltou água até o início da tarde. Inclusive, diz ela, ouvinte mandou, só, minha filha precisou no mercado comprar água para beber e também para fazer o jantar ontem à noite, ninguém conseguiu tomar banho. Lá na linha Júlio de Castilhos, em Roca Salles de ontem. Por falar nisso, Boca no Trombone, tem um vazamento de água na rua Guerino Luca, número 8. Guerino Luca, à altura do número 8, em frente ao estádio das Cabreúvas. Frente ao estádio das Cabreúvas, então, vazamento de água de alguns dias. Ouvinte também faz uma reclamação aqui, Júlio de Castilhos, Roca Salles. Bueiros entupidos e mal sinalizados. A gente tá aguardando, tá? A gente tá aguardando aqui, já mantivemos contato, estamos aguardando aqui uma fala do secretário de obras, também secretário da agricultura em Roca Salles, para a gente falar sobre essa questão de estradas, especificamente aqui da Júlio de Castilhos e também do Picão. Ali no Picão já está sendo feito um trabalho, o pessoal já está na Júlio de Castilhos, informação que foi repassada nas proximidades, e assim que terminar lá vai para o Picão, que são as duas últimas obras que precisam ser feitas na questão de estradas. E está sendo feito um grande alargamento nas estradas e um bom trabalho de manutenção, é o que a gente vem ouvindo, as obras que precisam ser feitas na questão de estradas. E está sendo feito um grande alargamento nas estradas e um bom trabalho de

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1: Também tem uma reclamação aqui, por parte da pessoa que mora aqui no bairro Navegantes, Encantado. Ali próximo à igreja, nas proximidades, ó, a rua está às escuras, tá? A rua está às escuras. É uma área de chamada de arrasto, né, Xande? Que é proibido já a construção, mas nós temos algumas famílias que ainda retornaram, precisaram retornar para lá, que voltaram. E não foi por livre espontânea vontade, né? Foi por livre espontânea obrigação. Essa é uma realidade que a gente tem e que vivem nos nossos municípios, que muitas pessoas acabaram retornando para estas áreas e aí fica um dilema, né? Fica um dilema muito grande. Um dilema muito grande que é: o município não pode investir. As pessoas não têm onde morar ou têm dificuldade de morar. É uma situação bem complicada que nós vivemos ainda nessa questão de moradias nos municípios do, aqui falando sobre, aqui especificamente nosso Vale Taquari. Aqui é um caso do Barra Navegantes, né? É uma área de arrasto que vai ter que ser inutilizada toda aquela área, até por isso que o município também não está fazendo e não pode fazer muitos investimentos lá, mas em contrapartida, o próprio vereador, semana passada, falava, o vereador Lisboa. É. Fugiu o nome dela agora, tá? Falava sobre esta questão aí,
0: Alexandre. Né? Bom, eu não me lembro mais.
1: PT, ajuda nós aqui. O suplente vereador Lisboa, que estava na Câmara até há pouco tempo agora, o pastor? Pastor Alexandre Lisboa, né? Falava sobre exatamente isso, né? Que ainda tem muitas pessoas que moram lá, né? E a preocupação deles, ele, olha, a gente entende, a gente sabe sobre essa questão aí que não pode ser construído, mas a gente tem essa dificuldade aqui. A gente tem muitas pessoas que ainda moram lá e que não tem o que fazer neste momento. Então é uma situação bastante complicada, bastante delicada.
0: De alguma forma tem que ser atendidas,
1: sim, né? De alguma forma tem que ser atendida. Nem que seja o mínimo, né?
0: É.
1: Minimamente precisam ser atendidas, sim, a gente entende também esta questão, esta situação aí. O ouvinte também reclama do bairro Jardim do Trabalhador e próxima nova morada, tá? Que a questão do lixo, não há recolhimento. Muito lixo colocado dentro das lixeiras, o caminhão demora para passar. Que demora para passar e tem essa dificuldade também aí do bairro Nova Morada e Jardim do Trabalhador aqui no município de Encantado.
0: Agora são 7:44. 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
1: Eu só estava demorando um pouquinho para entender aqui o que foi me passado, tá, Xande, agora. Então, o ACI tomou iniciativa aí, Associação Comercial Industrial de Encantado, e convidou, convite para a realização de ação de interiorização do PROCON no município de Encantado. Então foi convidado o PROCON para estar no município de Encantado. E a partir desse convite, né, o PROCON vai fazer esta interiorização, ou seja, vai estar encantado dia 10 e 11. Isso é quarta e quinta, semana que vem?
2: Isso, 10 e 11.
1: Então na próxima, na quarta e também na próxima quinta-feira, PROCON vai estar aqui Encantado. Foco especial, mau serviço da Corsan EGE. Tá? Vinicius, me manda aqui, por favor. Vai atender, né? Nasci? Se é Nasci, aonde? Vai ser móvel na praça. Então na praça. É importante que as pessoas levem as reclamações para o PROCON, que tem função de suspender e de atender, né? E proteger o consumidor. Então, PROCON vai estar Encantado na próxima semana, dias 10 e 11, quarta e quinta-feira, aqui em Encantado, para atender principalmente estas demandas que são da Corsan AEGEA. Principalmente essas questões que são aí, então, da Corsan AEGEA, aqui no nosso município de Encantado, a partir de um convite que veio da Associação Comercial e Industrial de Encantado. Tem uma reclamação sobre dois veículos, um para Papá Santana e um Vectra.

0: Eles passam o dia todo passando aqui na rua, entrada Vila Moça, dando aqueles famosos tiros do canto da descarga, né?
1: Isso.
0: Dois veículos, um Santana e também um Vectra, tá? Dando aqueles famosos tiros lá que o canto da descarga, cortando o giro aí, tá? A reclamação dos nossos ouvintes aqui de Encantado, que a gente já falou mais um tempo isso aí, não é a primeira vez, já é várias vezes que a gente fala sobre esta situação que ocorre na entrada Vila Moça, tá? Faz tempo que vem acontecendo. Sobre o lixo, aqui no Lambari, também o caminhão do lixo só passa e não recolhe. Passou hoje de manhã, não recolheu. Passou lá hoje de manhã e não recolheu.
1: Normal, né? Anormal seria se recolhesse todo o lixo, né?
0: É, se recolhesse todo, né?
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0: Tem o Marquês do Orval Picão, no sentido da igreja, o pessoal também falando sobre o cemitério, né? A questão, então, da estrada em péssimas condições que a gente vai viabilizar, estamos viabilizando esta questão aí. Vão instalar o ônibus, então, do Procon ao lado da Câmara, parceria da CI, tá? A gente vai procurar, vamos buscar já uma fala com o pessoal da CI e também do Procon para falar sobre isso, tá? Ele vai, o presidente, a informação que tem, o presidente delegado também estará à disposição aqui em Encantado, virá acompanhado a equipe no atendimento. Então, a gente vai buscar, sim, esta informação aqui, depois a gente entra em contato aí para saber e buscar estas informações e para convidar. Então, a comunidade está convidada a participar. É na quarta-feira da semana que vem, dia 10, e na quinta, dia 11. Quarta 10 e quinta 11 aqui em Encantado. Então, Procon atendendo a convite da CI, principalmente estas demandas na questão da Corsan AEG. Os mesmos carros aqui no Porto 15 também. Então faz o giro, né? A ponte, né? Porto Isso. 15, Vila Moça. Porto 15, Vila Moça. Reclamação, cortando o giro aí e fazendo essa confusão toda. Rua Ricieri Cornelli, Lambari, 15 dias sem recolher o lixo. Passa o caminhão. Caminhão passa.
1: Passa, né?
0: O pessoal
1: não tá reclamando que ele tá passando.
0: Não, ele tá passando. Não, ele tá passando.
1: É. Só não recolhe.
0: Ele só não tá recolhendo, ele tá passando. ele tá fazendo itinerário, né?
1: Esse aí não dá pra mandar aquela música, né? Porque você não passa lá. Ele passa.
0: Isso.
1: Só não recolhe.
0: Ele só riscou o nome da agenda.
1: Só riscou o nome da agenda.
0: O nome da agenda do pessoal, né? Passou.
1: Tem que rir pra não chorar.
0: Passou, mas não passa, mas não recolhe. Não então, recolhe. Porque tirou o nome dos contribuintes da agenda. Então, deve ser isso, né?
1: Deve ser.
0: Deve ser, né? E eu vou dizer uma coisa, tá? É o que nós já falamos aqui na Xande. Pessoal que tá recolhendo aí tá orientado, né?
1: Tá orientado.
0: Esses
1: aí não tem culpa.
0: Esse pessoal que tá trabalhando aí não tem culpa, né?
1: Não precisa nem xingar eles, que eles não tem nada, eles não têm culpa nessa história.
0: Isso aí. Eles estão passando, trabalhando, mas não tem esse atendimento. Esse aí passou, mas riscou o nome da agenda, é isso aí. Ok?
1: É isso?
0: É isso que nós temos então nesta manhã para o Boca no Trombone aqui da Rádio Vem Cantar.
1: Então tá bom. Amanhã o Gilamar volta com o Boca no Trombone aqui no Bom Dia Região dos Vales em nome do Amargo do Colono. Bom dia aqui para Vanessa Guedes, a Serenita Loma, no José Paulo e também a participação da Neiva Canep Liohan, pessoal que manda seu recado no nosso WhatsApp, o 999-88-1543, Lucas.
2: Um homem foi morto a tiros e outras duas pessoas ficaram feridas durante um tiroteio em frente a uma loja de carros na Zona Leste de Porto Alegre. De acordo com a Polícia Civil, dois homens armados chegaram ao local em uma moto e renderam os trabalhadores do estacionamento. Uma outra pessoa que viu a abordagem disparou contra os suspeitos, atingindo um deles e outras duas pessoas envolvidas na ação. Na fuga, os criminosos teriam roubado o carro de uma mulher que chegava em casa na região e acabaram colidindo contra um ônibus. No local foi constatado o óbito de um dos suspeitos em decorrência do tiroteio. O outro conseguiu fugir utilizando o transporte público e ainda não tinha sido localizado. Em frente ao estabelecimento foram contabilizados mais de 20 disparos. Uma das funcionárias da loja, que foi alvejada, foi encaminhada para o atendimento médico no HPS em Porto Alegre.
1: 7h52, intervalo comercial, depois tem as informações do esporte aqui no Bom Dia, Região dos Vales. 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

0: 7:56, 7:56, temperatura na marca dos 12 graus. Bom dia, região dos Vales aqui pela Rádio Encantado.
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1: E a pré-venda dos ingressos para o Rock in Rio 2026 começa hoje, a partir do meio-dia, exclusivamente no site Ticketmaster. A compra estará disponível para associados Rock in Rio e clientes Itaú. O ingresso custa R$870 inteiro e R$435 meia entrada e R$739,50 para clientes Itaú, e não há cobrança de ingresso. Os clientes podem comprar até 4 ingressos por dia de festival em seu CPF, sendo no máximo uma meia entrada para cada dia. A única exceção fica por conta das pessoas com deficiência, que poderão selecionar, além do seu ingresso, um ingresso meia entrada adicional para o seu acompanhante para cada dia comprado.
0: Hora do esporte com a Júlia Banhara Facchini aqui no Bom Dia Região dos Vales, em nome da Farmácia Central. 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Tudo bem, Júlia? Bom dia.
2: Bom dia, Xande. Bom dia, Lucas. Bom dia a todos os nossos ouvintes aqui da Rádio Encantado. Bom dia ao Dilamar também, que está lá na técnica querendo um oi. Acho que está querendo atenção hoje, mas
0: eu acho que
2: bem.
0: Sim, né? Tá carente.
2: É, eu acho. Bom, vamos lá.
1: Tá querendo fazer confusão.
2: Ah, pode ser também. Ele é acostumado com
1: isso,
2: né?
1: Ele começa a apertar
2: isso,
1: os botões ali.
2: Ele é. Aos 19 anos, João Fonseca terá mais um desafio pela frente na Roland Garros. Agora valendo vaga na semifinal. Nesta terça-feira, a partir das 15 horas, o fenômeno brasileiro se prepara para enfrentar Jacob Mensik, tenista de 20 anos que também é considerado um dos maiores nomes da nova geração. Os dois já se enfrentaram uma vez na carreira, com vitória do carioca. A seleção brasileira deixou o Rio de Janeiro rumo aos Estados Unidos com o sonho de encerrar o jejum de 24 anos sem ganhar uma Copa do Mundo. O embarque realizado na noite desta segunda-feira foi repleto de apoio popular e muito carinho. A seleção brasileira desembarca em Nova Jersey na manhã desta terça-feira. À tarde, o grupo faz o primeiro treino em solo americano, já com as presenças de Gabriel Magalhães, Gabriel Martinelli e Marquinhos, que disputaram a final da Liga dos Campeões no último sábado. Grêmio e Internacional iniciam esse tempo de férias com mudanças. O Grêmio anunciou nesta segunda-feira uma mudança no departamento de futebol. De acordo com um comunicado divulgado pelo clube, o vice-presidente de futebol, Antônio Dutra Júnior, solicitou o desligamento do cargo sobre a alegação de razões pessoais e profissionais. A partir de agora, o atual diretor, Rafael Lima, assumirá o cargo. Antônio Dutra Júnior seguirá como vice-presidente do Conselho de Administração. O primeiro dia de férias do Inter é marcado por demissões. A diretoria desligou o preparador de goleiros, Leonardo Martins, e o auxiliar Aparecido Donizete, e o auxiliar da preparação física, João Goulart. O clube ainda não definiu quem será o responsável por treinar os goleiros do Colorado. Essas foram as informações do esporte na Rádio Encantado, por Júlia Banhara Facchini.
0: Tá certo. Obrigado, Júlia, trazendo as informações esportivas aqui no Bom Dia Região dos Vales, da Rádio Encantado. Registrando aqui só a participação do nosso amigo Léo Agnoleto, né? Tá sobre aquela questão da que a gente falava na Câmara de Vereadores sobre o bairro Navegantes. Foi o pastor André Lisboa que fez, né, a colocação na Câmara de Vereadores de Encantada a respeito da limpeza no bairro Navegantes, a necessidade de atendimento à comunidade, ao pessoal que ainda mora lá naquela localidade, no bairro Navegantes, aqui em Encantado. Então, corrigindo, quem fez esta manifestação na Câmara de Vereadores foi o pastor André Lisboa. Obrigado aí ao amigo Léo Agnoleto, sempre atento, acompanhando a gente. Obrigado aí pela companhia, pela audiência, Lucas.
1: Pontualmente 8 horas da manhã, e entrou em vigor ontem uma nova regra do Banco Central que endurece as condições para que instituições financeiras utilizem a cobertura do Fundo Garantidor de Créditos como instrumento de captação de recursos. A medida foi adotada após a crise envolvendo o Banco Master, que provocou forte preocupação no mercado financeiro e levou a uma revisão das normas de proteção ao sistema bancário. As mudanças foram aprovadas pelo Conselho Monetário Nacional e têm como principal objetivo reduzir o risco moral, situação que bancos assumem estratégias mais arriscadas, contando com a proteção oferecida pelo Fundo Garantidor aos investidores.
0: 8 horas, 1 minuto. Dilamar tem uma informação complementar, Dilamar.
3: Do esporte, né? E parabenizar aqui o nosso querido Danilo Vianini, maratonista mussunense, que participou no domingo, tá? Da maratona de Porto Alegre. 42 quilômetros. Né? Não esteve na primeira rusca em Mussum, é pouco, né? Para mim, 10 quilômetros é pouco, né? Foi nos 42, né? Foi nos 42. E ficou mais uma vez em primeiro lugar, tá? Primeiro lugar na sua categoria, tinham 86 participantes na categoria dele, né? Sim. E terminou então em primeiro lugar com o tempo de 2 horas e 51 minutos. Ele não conseguiu um objetivo, né? Que o objetivo dele era baixar um pouco o tempo, que ele fez no ano passado 2:47, mas esse ano então, mesmo com um tempo um pouquinho maior, ele conseguiu e chegou em primeiro lugar na sua categoria. Parabéns ao nosso querido Danilo Vianini, mais uma vez maratonista mussunense, por representar muito bem o município e também a nossa região do Vale do Taquari em maratonas, primeiro lugar na categoria em Porto Alegre, 42 quilômetros domingo.
0: 8 horas, 2 minutos, na sequência o Dilamar dos Passos comanda aqui o Bom Dia Região dos Vales da Rádio Encantado. Vamos deixar aqui um mosquito pra ele, né?
1: É verdade.
0: tem mosquito circulando aqui, né?
1: Vamos baixar a temperatura do ar e deixar frio também pra ele.
0: É, também isso, né? Então a gente vai ao intervalo comercial, depois a sequência do Bom Dia com as informações da Câmara de Mussum, da Câmara de Vereadores de Encantado, que tiveram sessões na noite de ontem. Sicredi está informando a temperatura. 12 graus.

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11: Música. 8:08. Bom dia, região dos Vales, aqui na programação da sua Rádio Encantada. 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Lial. 8:09, 8:09. Ontem foi realizada, então, sessão ordinária na Câmara de Vereadores do município de Mussum, onde 3 projetos de lei e também uma moção foram aprovados. Aprovados, então, além disso, também tivemos a aprovação das contas do então prefeito Matheus Giovanni Trojan, do ano de 2022. Havia um parecer do Tribunal de Contas determinando, né, a aprovação com ressalvas do prefeito e a aprovação de forma normal do vice-prefeito Amarildo Baldasso. Então, este parecer foi aprovado por unanimidade. Os projetos aprovados, o 36, o 39 e também o 40. Além disso, também foi aprovada uma moção de apoio de autoria da vereadora Marielle Castoldi. O projeto 36, ele altera o padrão de remuneração do cargo de bibliotecário. Este projeto havia um pedido de vistas do vereador Tiago Bertamoni para maiores explicações, e ele disse que não concordava com a redução do salário, né, do cargo de bibliotecário, claro, com a redução também da carga horária, de R$4.500 para um pouco mais de R$2.200. Foi solicitado explicações por parte do Poder Executivo. Estas explicações, segundo o vereador Tiago, não foram remetidas. E ontem, o vereador Tiago, o vereador Capela, que é o Paulo Belotti, e também o vereador Fábio Miquelon, votaram contrário a este projeto. Vamos ver, então, esta manifestação desses 3 vereadores de votação contrária a este projeto.
12: Foi tentado com o prefeito, tá? Mudar esse projeto, mas não, a gente não teve êxito. Eu acho muito baixo, tá? R$2.200 com o valor, com os descontos, vai ficar a base de R$2.000. Então, o meu voto sobre esse projeto vai ser o contrário, tá? Eu voto contra esse projeto, porque eles poderiam ter nos reunido, todos nós, e ter chegado no meio termo, tá? Se eles achavam que R$4.100, que era por 20 horas agora, era muito, mas poderia ter chegado no meio termo desse projeto. Então, meu voto é contra esse projeto, tá?
13: Vereador Fábio?
14: Na verdade, a gente até entende que hoje o salário está muito alto e podia sim ser feita uma redução. Só que eu acho que uma redução de 2.000 fica muito, muito grande. E a gente também não pode comparar, porque o fulano ganha 2.000, porque o outro ganha 1.500, esse aqui tem que ganhar igual. Eu acredito que a função de bibliotecário, como tem que ter algum curso, alguma especializada, entender do que está fazendo. E além do mais, até um incentivo daqui a pouco para a biblioteca funcionar de forma melhor. O salário realmente, na minha opinião, óbvio, ficaria um pouco defasado. Então eu também concordo com o vereador Tiago, nós podíamos chegar no meio termo. E por isso hoje eu sou contrário a baixar esse valor.
13: Vereador Capela?
15: Eu faço das palavras deles as minhas também, e meu voto é contrário.
11: Esta, então, as manifestações dos vereadores Tiago Bertamoni, o Fábio Miquelon e o Paulo Belotti, o Capela. Projeto colocado em votação recebeu, então, estes 3 votos contrários. Também foram aprovados aí por unanimidade o projeto 39 e também o projeto 40. O 39 revoga a lei municipal do ano de 2018 e cria um programa de incentivo à produção primária do município de Mussum e da outras providências. Na verdade, é uma questão de atualização de lei que está em vigor desde o ano de 2021. Não altera nenhum tipo de benefício, apenas uma readequação para horas máquinas para os produtores do município mussunense, aprovado por unanimidade. E o projeto 40. O projeto 40 ele autoriza a contratação por tempo determinado de 16 operários, um cargo de recepcionista, 2 educadores físicos, 5 cargos para serventes com 30 horas e 2 cargos para servente com 40 horas semanais. Em função de pessoas que foram desligadas da ARC, que prestava esse serviço terceirizado para o município mussunense, e agora então há esta necessidade de contratação por parte do município. Projetos esses então foram aprovados por unanimidade. Também foi aprovada, como já falamos anteriormente, a moção, né? A moção de apoio da vereadora Marielle Castoldi. O assunto é uma imediata convocação dos aprovados remanescentes do concurso público para o soldado do Corpo de Bombeiros Militar do Estado do Rio Grande do Sul e também fortalecimento institucional da corporação. Na questão das falas, pronunciamentos, né? A tônica da noite de ontem foi, claro, o aniversário do município. Começamos então pela fala do vereador Fábio Miquelon, elogiando a programação alusiva ao aniversário.
14: Eu quero aqui hoje então usar o grande expediente para parabenizar o município de Mussum por 67 anos de história, os nossos cidadãos, as pessoas que acreditam, apesar de tudo de que aconteceu, que o município esteja já se preparando para continuar no caminho de crescimento, desejar então a todos os cidadãos também os parabéns por acreditar na nossa cidade. Aproveitando, também eu quero comentar um pouco sobre a semana ali do município, algumas atrações que a gente teve, algumas que nem teve a noite cultural das escolas, uma coisa que veio para ficar, cada ano a gente vê que a população tem prestigiado, as coisas que vêm já de outros anos, como as cantorias, e também uma coisa nova que também tomara que venha para ficar, que é a rústica que aconteceu ontem. Também a gente teve uma boa presença de competidores, espero também que continue aumentando e que chegue para ficar. E o último assunto também fez um pouco parte também da semana, mas é o Campeonato Municipal de Futsal, que depois de 4 anos voltou então acontecer com os times do nosso município. A gente viu também o ginásio cheio, e a gente gosta de comentar aqui que quando as pessoas participam é sinal que tem dado certo, e é sinal que a prefeitura então tem incentivar assim para continuar acontecendo. E na outra semana também a gente teve o enduro, mesmo que não tenha sido o enduro como era antigamente, que causava um pouco mais de participação da comunidade, mas também eu quero deixar aqui os parabéns para a Associação dos Motociclistas de Mussum pelo empenho e por também promover novamente o enduro aqui em Mussum. Acho que faz 3 anos já que tem tendo, 4, não me falha a memória, das enchentes, acho que teve algum ano que não foi. Deixar aqui os parabéns aos organizadores.
11: Aí então a manifestação do vereador Fábio Miquelon. O vereador Tiago Bertamoni também falou sobre o aniversário do município mussunense e o orgulho em dizer em viver no município mussunense, mesmo enfrentando todas as dificuldades.
13: Eu também queria parabenizar Mussum por 67 anos, tá? Dizer que é um orgulho imenso poder viver nessa cidade, por mais que ela foi muito atingida, tá? A gente sofreu muito, mas continuo dizendo que é um orgulho imenso poder viver aqui e dizer que eu sou mussunense. É com orgulho que eu todos os dias eu acordo e venho trabalhar nessa cidade e viver aqui sempre com gara, tá? Enfrentando todas as coisas que aconteceu, tá? É um orgulho imenso isso aí, tá?
11: Vereador Tiago Bertamoni. Vereador Diego Machado também teve a sua manifestação galgada em cima da questão do aniversário do município com baixo custo de investimento.
16: Como nossos colegas falaram, parabenizar o nosso município pelos 67 anos de emancipação, essa terra que passou por tantas dificuldades e as pessoas que aqui ficaram acreditam, batalham de sol a sol para cada dia tornar a nossa cidade melhor, vereador Johnny. Então, como foi mencionado pelo colega vereador Tiago, é um orgulho sim ser mussunense, é um orgulho ter os nossos filhos aqui e ensinar, passar para os nossos filhos o carinho e o amor que temos por essa terra. E eu quero parabenizar também pela semana do município que tivemos, a noite cultural, a integração entre as famílias, escolas, a escola estadual integrada com a escola municipal, que temos que manter isso, cada vez mais projetos conjuntos, município, estado, que é algo que eu acho interessante, a união de esforços para cada vez mais nós crescermos. Tivemos uma programação sem altos custos, colegas vereadores. Nós tivemos uma rústica, o início do campeonato municipal, valorização de artistas locais, o nosso festival de cantoria italiana, onde fomos brindados, presenteados com grandes apresentações dos corais, dos grupos da região. Então fica aqui meu parabéns ao grupo San Piero da nossa comunidade. Vamos falar também da janta aqui do restaurante do clube, do nosso colega vereador Mauro, uma excelente janta, parabéns Mauro, que continue assim. Mas o importante também ressaltar, tivemos um ato religioso no domingo, mas o baixo custo da nossa semana do município, sem extravagância, singelo, mas valorizando quem estava aqui. Não teve artistas que levando nosso dinheiro, coisas de fora, então fica aqui meus parabéns para a administração, parabéns para a Secretaria de Educação, Secretaria na pessoa do Wagner, do Turismo e dos eventos, por mais programações dessa maneira.
11: Vereador Diego Machado. O vereador Elton Pesce também parabenizou o aniversário do município, mas fez algumas solicitações de melhorias.
17: Meu primeiro assunto hoje, presidente, eu estive conversando com o Marcelo Zorté e mais outras pessoas da rua Nilton Ceda Teixeira sobre aqueles eucaliptos. Veio um empresário para ver a situação, se dava para tirar esses eucaliptos, sem sucesso. O cara não quer arriscar. Inclusive eu falei há pouco na reunião que eu vou tentar trazer um rapaz aí da Rodrigues aí de Encantado, que tem uma serraria, para ver se ele se der para fazer isso. Eu falo com o secretário para ele entrar com o caminhão. Isso vai ser amanhã ou quarta-feira. Outro assunto, já que o secretário Matheus está aqui, eu pediria a ele, eu sei que nessas enchentes teve muitos estragos nas placas das ruas, o nome. Tu chega na cidade de Mussum, muitas vezes o pessoal tem que parar para ver onde é a rua tal. Então, secretário, se caso der, nem que vamos arrumar um patrocínio, né, para cada um ajudar para colocar essas placas, botar o nome das ruas, porque ajuda todos. Pessoal que venha para cá, quem sabe, a rua Taquari, a rua João da Lazen, existem umas placas, mas tem ruas que não tem. Aí, se o senhor puder, eu lhe agradeço. Outro assunto, secretário, já que o senhor está aqui também, na saída de Mussum tem aquele corrimão ali perto da minha casa aí. Isso aí não tem como tirar, fica feio. Pegar uma máquina, deixar mais limpo aí, que já cortaram uma árvore, ficou melhor, estava caída na estrada. Se puder, com carinho, dá uma olhadinha, que a gente, as pessoas pedem. Por que não tiram isso? É o corrimão que tem quando o senhor manobra, tipo, vai para Encantado. Isso aí está mal. Essa placa, acho que com as enchentes, estragou muito e está toda torta. Outro assunto, todos os colegas, meu colega Tiago, Fábio e o Diego falaram, e o nosso amigo Capela, sobre Mussum. Eu tenho 61 anos, e é 67 anos de emancipação política, administrativa. Eu quero dizer que eu também sou uma pessoa que, sempre que eu pude, eu estive nas comemorações. Nessa aqui eu não pude estar aí, eu tenho família doente, então eu tenho que procurar, sempre a gente se divide um pouco cada um para cuidar. E dizer que Mussum é a minha terra onde eu nasci. Então, o hino de Mussum, o que preza bem essa, fala sobre o rio. Então, eu quero dizer que nós, mussunenses, temos que dar graças a Deus que eu acredito que a partir desses 67 anos as coisas vão melhorar mais. A gente vê que está difícil, a gente vê o comércio, a gente vê as indústrias, umas precisando de gente para trabalhar, outros não, e dizer, saudação especial à nossa comunidade.
11: Esta então a manifestação do vereador Elton Pesce. O vereador Paulo Belotti também fala sobre o aniversário do município e também sobre a questão do investimento na área do esporte.
15: Queria só endossar as palavras dos vereadores, né, pela nossa cidade. Todos nós nos orgulhamos de morar aqui e acreditamos que, por isso que a gente está aqui ferrenhamente, para tentar que as coisas melhorem, tanto no comércio e em tudo, né? Eu só queria parabenizar também, que a gente escuta bastante a questão que a gente, eu digo que eu sou sempre uma pessoa que bato nessa tecla na questão do esporte. E muitas pessoas, eu escuto muitas pessoas sempre dizer que na cidade de Mussum tem meia dúzia de gato pingado e que não vale a pena investir no esporte. Mas dentro disso, durante essa semana a gente viu que Mussum está revivendo novamente, tanto com motocross, tanto com a rústica, tanto com o campeonato municipal, que deu 10 times no futebol de salão aqui em Mussum, tá? Então não tem só meia dúzia de gato pingado. O pessoal gosta de esporte, tem que investir muito mais. E que nem o vereador Diego falou, com um baixo custo. Isso é muito importante e que tenham mais atrações assim.
11: Vereador Paulo Belotti. A vereadora Marielle Castaldi também disse: olha, eu sou encantadense de nascimento, mas mussunense de coração, e solicitou também aí algumas melhorias no município mussunense.
18: Eu gostaria primeiramente de parabenizar então o município de Mussum pelos seus 67 anos de emancipação, dizer que eu sempre digo que eu sou encantadense de nascimento, mas mussunense de coração, porque essa cidade tem, né, me ganhou pelo coração, e é por isso que a gente está aqui, para fazer cada vez melhor. E com certeza, dentre esses 67 anos, as pessoas já tiveram muitas conquistas, muitas lutas, mas continuaram no município de Mussum, porque é aqui que eles querem viver. Então, também parabenizar a administração municipal por toda a programação da Semana do Município. Não vou falar especificamente de cada apresentação, mas eu acho que foi muito diversificada, atendeu todos os públicos e, como o vereador Diego falou, de baixo custo, valorizando a nossa cultura, né? Começando pela questão então do São Piero, do que teve de cultural das escolas. Eu acho que é isso que a gente tem que valorizar, a nossa terra, a nossa gente e a nossa cultura. Então, parabenizar os envolvidos. Dizer também que já orientei a administração municipal que o estado do Rio Grande do Sul, ele lançou um edital para fundos estaduais para adquirir recursos para a proteção da causa animal. Então tem até 8 de junho, o município está se mobilizando para fazer a habilitação para receber dinheiro então para a causa animal, que vai ajudar muito o município de Mussum. Dizer também a questão do que a gente tem trabalhado, sei que às vezes não é da rapidez como a gente gostaria, na questão dos descontos, né, do IPTU para incentivar o comércio com notas. Então demorou um pouco porque a gente tem que fazer um cálculo de quanto a gente poderia dizer, ah, é tantas notas e qual o valor dessas notas, tipo, ah, é 15 notas, não, mas tem que ter um valor para a gente poder ter também um retorno para o município. Então nesta semana o contador já nos disse que tem esse retorno, então a gente vai estar marcando com a administração essa conversa junto com o do jurídico para estabelecer então a porcentagem de desconto nas notas fiscais. E também aproveitar, daqui a pouco eles não vêm mais aqui, os secretários, que a gente acaba falando, mas no ano passado a gente fez várias indicações de mudança de rua, de placas, né, principalmente na frente das creches. É toda, teve uma mobilização, uma conversa com o Conselho de Trânsito também do município, para a gente poder dar andamento, que eu acho que é importante. A gente vê também, não só nas escolas, mas ali no SF também tem ficado um pouco inviável a questão de as pessoas de mais idade conseguir estacionar. Então a gente tem que trabalhar bastante a mobilidade urbana no município de Mussum, para não ter alguns problemas que a gente já vê em cidades maiores.
11: Vereadora Marielle Castotti. O vereador Mauro Cipriani também fala sobre a questão do aniversário e aguardando aí a marcação de uma audiência pública para resolver o problema do trevo do bairro Guaporé. Bairro José Marcolin, junto à EGR.
19: Queria só endossar as palavras dos vereadores e parabenizar o nosso município pelos 67 anos. Eu tenho 63 anos, eu nasci, me criei aqui e pretendo continuar e até que Deus me dá a saúde e continuar nessa cidade aí. E dizer que se eu conquistei alguma coisa e perdi, mas foi dentro da cidade. A gente tem que dar valor o que é nosso. Então, parabéns, Mussum, pelos 67 anos. Também queria agradecer ao Sampiero pela confiança, pelo encontro aí que teve, do jantar. Então, obrigado. E a gente espera que deu tudo certo. A gente espera que gostaram. Então, nosso muito obrigado. A gente conversou aqui faz uns 15, 20 dias. E se a gente vai esperar pela IGR, eu acho que essa audiência pública não vai acontecer. Conversei agora com o Gustavo também. Eles não nos dão esse retorno. Eu, na minha opinião, acho que nós devemos fazer essa audiência pública. Vem quem vem. E depois vamos notificar a IGR, né? Porque se nós deixarmos assim, vai ser feito e não vai acontecer nada. Mesmo se a gente. Porque não podemos esperar. As pessoas vieram aqui, nos cobraram, estão ansiosas por alguma coisa, com uma resposta, e nós não. Eu acho que até agora não foi dada uma resposta para eles. Então essas pessoas, eu, com o presidente, eu acho que tem que ver isso e fazer essa audiência o quanto antes. Se vier meia dúzia, se vier 100 pessoas, eu não sei, mas vamos fazer. E nós acho que isso tem que acontecer, porque se vamos esperar pela IGR, não vai acontecer.
11: Vereador Mauro Cipriani. Para encerrar, o vereador Luiz Antônio Baceto Belo também falou e parabenizou o município pela organização dos 67 anos de emancipação política e administrativa.
20: O aniversário do nosso município, deixar os parabéns para o nosso município, né? Que continua assim para melhor, na verdade, né? Quem sabe lá que ano que vem seja melhor ou igual desse ano, né? Então, na segunda-feira tivemos a sessão solene, né? Homenageando todos os presidentes das comunidades, né? E ouvir as mensagens que eles deixaram, as demandas que eles têm, né? A gente não sabia que tinha muitas demandas assim, mas as comunidades estão com muito problema para segurar as portas abertas, né? Então, muito merecida, né, essa homenagem, né, dos presidentes aí das comunidades, né? Na terça-feira tivemos a Feira do Livro também. Tivemos muitas apresentações aí do Colégio Cidade Alta, o Colégio Souza Doca, Família Feliz, Pingo de Gente, né? Deixar os parabéns aí para todos os organizadores ali, as diretoras, professores, funcionários, a todos os alunos aí que apresentaram. Foi muito bonito, quem estava presente, né? Tô de testemunha aí. Eu achei muito lindo, né? Que continua assim. Na sexta-feira também tivemos a abertura do futebol de salão, né? Não pude estar presente devido, né, à doença. Minha mãe estava um pouco doente, então não teve como participar, mas que foi uma abertura muito bonita, né, com 10 equipes, né, Capela? E diz que o nosso município tem pouca gente, mas 10 equipes já são bastante, né? E eu acho que isso aí, não, além disso, né, quem colocou no time ali, né, com certeza são tudo vencedores já, né?
21: Presidente, eu esqueci só de comentar antes, é 10 times de salão, de futsal, são 6 times de vôlei e são 5 times da sub-20, categoria sub-20. Então, olha quanto que movimenta o esporte, né? Era isso.
20: Então, a cidade está de parabéns, tá? No sábado também tivemos, né, o Grupo Sampiero, né, participei na... Não consegui participar da missa, mas participei da janta ali. A janta muito boa. Parabéns, Mauro. Continua assim, né? E deixar os parabéns aí para o grupo Sampiero aí, Donato, né? Organizador aí do grupo Sampiero aí. Donato, continua assim, não deixa apagar essa, como é que eu posso dizer, essa tradição que vocês têm aí, que vocês representam o nosso município, os quatro cantos do nosso estado, né? Continua assim. Quando precisar alguma coisa da Câmara, tu pode contar com nós, tá? No domingo também tivemos a Rústica, né? Muitos atletas de fora, que bom. Parabéns para todos os envolvidos aí que fizeram essa Rústica aí, né? Todo o pessoal que participou. E dizer assim, não é aquele que foi campeão, aquele que ficou vice, aquele que ficou em terceiro, mas todo mundo está de parabéns para quem participou ali, né? Não, mas deixar os parabéns aí para a nossa cidade de Mussum, então, né, que ano que vem seja assim para melhor.
11: Vereador Luiz Antônio Baceto, 8:32. A próxima sessão, então, da Câmara de Vereadores do município mussulense ocorre na segunda-feira às 18h30. 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Sicredi e a temperatura. 17 graus.
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11: Oito e trinta e seis minutos, o Bom Dia Região dos Vales aqui na programação da Rádio Encantada em nome do Sicredi. 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Ontem também foi realizada a sessão ordinária da Câmara de Vereadores de Encantado. Quem traz as informações é o colega José Raimundo Tramontini.
22: A Câmara de Vereadores de Encantado esteve reunida na noite desta segunda-feira em sua sala de sessões junto à Praça da Bandeira. Sob a presidência do vereador Cláudio José da Silva Neto, foi aprovado o substitutivo de número 1 ao projeto de lei número 20, autorizando o Poder Executivo a outorgar a cessão de uso de imóvel público ao Grupo de Artes Nativas Anita Garibaldi. Na sessão de ontem à noite, também foi aprovado o projeto de lei de número 23 do Executivo, que autoriza o poder a abrir créditos especiais no valor de R$ 2.677.000. Também foi aprovado o projeto de resolução de mesa número 7, que dispõe sobre ponto facultativo no âmbito da Câmara Municipal de Vereadores de Encantado, e ainda o projeto de resolução número 6, que altera dispositivos do regimento interno da Câmara de Vereadores para adequação à Lei Orgânica Municipal. Na tribuna, vamos destacar parte dos pronunciamentos efetuados na noite de ontem, começando com a vereadora Daiane Bergamaschi, do Progressistas.
3: Hoje eu quero usar este espaço também para falar, debater sobre os pedidos de informação, sim, que nossa bancada constantemente faz. E se responder aos vereadores dá trabalho, imagina administrar uma cidade. Fiscalização faz parte do processo da democracia. Assim como o executivo tem a obrigação de prestar contas, o legislativo tem a obrigação de questionar. E assim o faremos sempre que tivermos dúvidas. Até porque, para a administração, os dados estão fáceis de localizar. Eu falo por mim, eu domino o portal da transparência. Licitacom, isso é uma obrigação do vereador. Mas muitas vezes faltam dados. Dados da própria prestação de conta das parcerias, das emendas impositivas direcionadas. Os contratos, a prestação de contas das entidades não constam lá no sistema. Então, sim, continuaremos questionando e vamos querer sempre as nossas dúvidas sanadas. Também, após 45 dias, nós recebemos nesta semana a resposta de um dos pedidos que nós fizemos para a Corsan, a EGEA. E o que motivou esse pedido, então? Nós sabemos que toda empresa privada busca o quê? Busca lucro. Isso faz parte desse meio empresarial e ninguém aqui desconhece essa realidade. Desde que aconteceu, então, a concessão dos serviços da antiga Corsan para a iniciativa privada, nós tivemos dúvidas e uma delas foi em relação à estrutura funcional desta empresa. Então, nós realmente perguntamos quantos funcionários atuavam antes da concessão, quantos atuam agora, quantos funcionários são próprios da empresa, quantos são terceirizados. Perguntamos também quais setores possuem profissionais atuando no município, se existe equipe fixa em Encantado, se teve redução, manutenção ou aumento das pessoas da equipe que trabalha. E são perguntas simples, perguntas objetivas, bem diretas. E nós recebemos 3 páginas falando sobre regionalização, tecnologia, monitoramento, centro de operações, integração de equipes e modelo de gestão. Mas a gente não recebeu o que solicitamos, que foram dados, foram números. Não foi informado quantos funcionários existiam antes, não nos foi informado quantos funcionários existem hoje, quem trabalha diretamente com a população, não nos informaram se houve redução, manutenção, aumento desse quadro. Em vários momentos, na própria resposta, eles sinalizavam atendimento local prioritário. Em outros momentos, eles afirmaram que o modelo é regionalizado e nada de respostas efetivas, mas não somos nós que pedimos, são as pessoas que nos pedem.
22: Esta foi a vereadora Daiane Bergamaschi. Quem também usou da tribuna foi o vereador Valdecir Cardoso, do PP.
4: Outro assunto, colega Samuel coloca muito bem. Há muito tempo, ou algum tempo, a gente fez, juntamente com o Daniel, uma lei de livre comércio, Daniel, é isso? Né? E tem alguns estabelecimentos, principalmente o estabelecimento JS, Busoli, seguidamente está sendo fiscalizado pelo município, sendo fiscalizado, é certo que pode ter algum acordo, tudo bem, mas eu acho que a gente não pode deixar de uma empresa gerar riqueza, porque quem vai comprar uma bebida, comprar um vinho, comprar uma cerveja, tem que ser responsável. Ele foi comprar, se ele fizer o barulho, se ele fizer destruir alguma coisa, comprar uma cerveja, tem que ser responsável. Ele foi comprar, se ele fizer o barulho, se ele fizer

0: barulho no estabelecimento, claro, mas diversos comércios, diversas cachorões, diversos estabelecimentos encantados, fecham depois da meia-noite. Fecham depois da meia-noite. E quem coloca o colega Samuel, essa é uma perseguição. Uma perseguição. E realmente, eu acho que é, Daniel. Eu acho que é mesmo. Porque é difícil um estabelecimento que nem ele tem, funcionários que nem ele tem, trabalhar de maneira, ou seja, ser feliz, estar contente trabalhando. Estar contente trabalhando. Então, assim, é difícil porque toda hora alguém denuncia ele. Não, ele está trabalhando. Ele tem a empresa dele, está trabalhando. Então, nós temos que atuar onde realmente tem problema. O problema não é quem vende. Porque ele vende para pessoas de maior idade. E todos de maior idade são responsáveis pelos seus atos 24 horas por dia. Então, esse entendimento, eu acho que o município tem que rever. Nós somos uma cidade turística, que muitas vezes, chego aí um domingo de noite, ou alguns dias da semana, o pessoal não tem onde comprar. Não tem o mercado depois das 10 horas, por exemplo. A gente tem que rever alguns conceitos que temos que ter estabelecimentos, mercados, para tomar um café, para comprar uma água, 24 horas por dia. Ou não querem ser uma cidade turística.
1: Agora vamos destacar parte do que disse a vereadora Aline Costa Ganassini, do PSDB.
2: Esta semana eu continuei fazendo as visitas, então, nos grupos das oficinas terapêuticas que acontecem nos postos de saúde do município. E eu tenho achado muito importante fazer essas visitas e também falar sobre isso, porque cada vez mais as pessoas enfrentam ansiedade, depressão e outros sofrimentos, tanto os emocionais, que acabam afastando do trabalho, da convivência e muitas vezes da própria família, né? da própria vida, tirando a sua própria vida. E é justamente aí que esse trabalho faz a diferença. Ao estar nesses grupos, a gente percebe que não são apenas oficinas, são espaços de acolhimento, de amizade, de escuta, onde muitas pessoas encontram apoio para seguir em frente. Por isso quero reconhecer aqui os trabalhos realizados por esses profissionais envolvidos, porque cuidar da vida e da saúde mental também é cuidar das pessoas. E eu tenho achado muito interessante, fascinante, na verdade, essa é a palavra, participar desses grupos. E às vezes a gente ouve críticas como se todos os problemas tivessem surgido nos últimos anos. Quando a gente fala de saúde, quando a gente fala de administração, mas nós temos memória curta. E quem acompanha a história de Encantado, Aristeu, sabe que os desafios da administração pública existem e sempre existiram. E quando eu falo de memória, eu não falo de tantos anos atrás, mas eu falo de um episódio que marcou muito, em 2012, quando o pronto-socorro do nosso hospital chegou a fechar por algumas horas devido à falta de profissionais. Mas eu não escuto ninguém falar. A gente perdeu a memória. E aí a gente fala como se tudo fosse só agora, só nesse momento. Por isso que eu acredito num debate equilibrado, que cobrar, fiscalizar é necessário. Mas reconhecer os avanços e compreender os desafios também é. E também é honestidade com a população.
1: Quem também usou da tribuna foi o vereador Daniel Passaia, do União Brasil.
3: Também é importante falar, senhor presidente, e já fazer o convite para a comunidade. Dia 15 de junho, às 19 horas, segunda-feira, aqui na Câmara de Vereadores, a importante audiência pública sobre o trânsito de Encantado. E o trânsito de Encantado vai envolver o quê? Mobilidade, fluidez, as vias, mão dupla, mão única, onde é preferencial, ciclomotores, bicicletas elétricas, veículos abandonados, segurança em geral. Todos os sistemas estarão abertos para a comunidade. Vamos convidar os órgãos públicos e as entidades que estão relacionadas a esse tema para que possamos ter um bom debate, senhor presidente, e que daqui possamos tirar frutos para as nossas futuras legislações, para o nosso trânsito do dia a dia, que é para isso que nós estamos aqui, dar condições de que o trânsito municipal seja cada vez melhor para o nosso cidadão. Então fica aqui o convite, dia 15 do 6, às 19 horas,

0: na Câmara de Vereadores a audiência pública sobre o trânsito. Dito isso, senhor presidente, e aí falei da habitação ali, que o pessoal estava trabalhando ainda no sábado de tarde, 1:30 PM, eu passei, de manhã eu fui num, fiz as visitas, de tarde continuei a minha caminhada lá no loteamento próximo a Faterco, e a escala 5x2 ainda não entrou em vigor, porque o pessoal estava lá trabalhando. E esse tema do fim da escala 6x1, seria muito bom, muito fácil eu vir aqui fazer aquele discursinho populista, nossa, agora vai ficar bom para o trabalhador, vai trabalhar menos, vai ganhar mais, os preços não vão subir, tudo vai ficar mil maravilhas, mas não é a realidade. É importante esse debate, e para dar um exemplo, até ontem, 30 de maio, nós todos trabalhamos para entregar 100% do que nós trabalhamos, entregamos para o governo, seja federal, estadual ou municipal. 30 de maio, guardem esta data. Até ontem nós trabalhamos para o governo. Então não é a 6x1, o fim da escala 6x1 do trabalhador, 5x2, 4x3, que vai resolver a questão financeira do trabalhador. Porque o trabalhador, o empresário, a pessoa que recebe o Bolsa Família, que talvez não esteja conseguindo trabalho ou não está trabalhando, todos nós somos sugados pelos governos.
1: Este foi o vereador Daniel Passaia, do União Brasil. Agora, vamos trazer parte do pronunciamento do vereador Diego Preto, do PP, que retornou ao Legislativo na noite de ontem.
2: De qualquer forma, senhoras e senhores, o debate que eu gostaria de trazer hoje são as más condições da RS-332, do que está sendo feito na RS-332. Toda desnivelada, toda ondulada, vai dar errado. Vai dar errado. Quando colocarem, agora, se esperarem mais um mês ou dois para colocar a capa asfáltica, que estão dizendo que vão colocar, esperamos que coloquem, nós vamos ter o quê? Desníveis e buracos maiores. Ela está toda ondulada. Tenta andar a 60 por hora, 80 por hora, o carro trepida todo. Isso vai dar errado porque a base está ruim. Todo mundo sabe que a base ruim, a estrada vai ficar ruim também. E já abrem buracos visíveis em toda a extensão da estrada nova. Enquanto isso, entre Antagorda e Arvorezinha, todos são elogios para aquela ótima obra que está sendo feita lá. Enquanto o nosso trecho entre Antagorda e Encantado, especialmente aqui Encantado até a subida da Gavirova, não está com a qualidade esperada. Da mesma forma, fomos surpreendidos, porque eu fui surpreendido, sou oposição, eu não sei, talvez os outros vereadores soubessem, da rótula que está sendo feita agora na frente da Polícia Rodoviária. Vocês viram? Tem uma rótula nova. Surpresa! Que bom ter surpresas assim. Vou elogiar, viu, vereadores de situação que reclamam que a gente tem situações críticas. Parabéns! Eu queria que todo ano tivesse eleição para governador, Meira. Todo ano, até surpresa boa, sim, vamos ter uma rótula que eu esperei a vida toda de ter, na frente da Polícia Rodoviária, em direção à Roca Salles. Ótimo, ótimo, parabéns. Eu queria ter eleição todo ano, Valdecir Cardoso. Porque daí teriam serviços assim, surpreendentes. Até gostaria de ser surpreendido com um acesso lateral aqui na goleirinha, que não, olha, quantos e quantos acidentes ocorreram ali por causa que não tem uma conversão, como fizeram lá em Arroio do Meio. Eu quero ser surpreendido por isso. Quem sabe nessa eleição ainda, né, possam fazer essa conversão, né? Quando chega ali à direita, à esquerda tu entra para Encantado, e quando tu sai, uma coisa simples, de uma passagem só, e ninguém mais vai se acidentar ali. Impressionantemente, somos surpreendidos por boas obras durante a época de eleição.
1: Quem também usou da palavra foi o vereador do União Brasil, Rogério Meira.
3: Com relação ao que foi dito, né, pela nossa vereadora Daiane Bergamaschi, né, a administração pública municipal também tem contribuído, tá, na limpeza, na retirada dos escombros, está prestando todo o apoio necessário. Tá, deixo aqui também os meus parabéns para a administração pública municipal. E a vereadora Aline hoje disse do deputado Busato e do Franciscon, tá? Hoje recebemos dele uma emenda no valor de R$250 mil, destinada à saúde de Encantado, né? Para complexidades de custo custeio médio e alto complexidade, que irão ser transferidos para exames, para consultas, né, para a nossa comunidade. E dizer, Daniel Passaia, vereador Daniel Passaia, que essa conquista foi da União Brasil. Tá? Então, mais uma vez, nós conseguimos trazer uma emenda para a saúde.
4: Gostaria, uma parte já, aproveitando aqui.
3: Aproveita.
4: É importante, Meira, fazer essa divulgação aí, o trabalho que nós viemos fazendo entre todo o grupo do União Brasil, né, todos os suplentes. Inclusive, essa emenda foi, na verdade, conquistada pela suplência do União Brasil e com Vossa Excelência também fazendo parte do grupo. Eu até não consegui acompanhar muito, estava em outras frentes, mas é por isso que é a importância de dividir o trabalho muitas vezes. Cada um assume uma frente e nós conquistamos mais para, afinal de contas, buscamos todos o mesmo objetivo, buscar mais recursos e serviços para a nossa comunidade ser bem atendida. E nós sabemos as dificuldades que são na saúde, o cobertor é curto sempre, mas com uma boa gestão, com um pouquinho mais de valores que nós conseguimos buscar nas receitas, a gente consegue melhorar bastante a vida dos nossos cidadãos. Muito obrigado.
3: Obrigado, vereador. E mais uma vez reforçar o convite, né, para a audiência pública no dia 15, às 19 horas, aqui na casa, na Câmara Municipal, né, que será relacionado a assuntos como fluidez, mobilidade, segurança e também aos carros abandonados.
1: Finalizando, vamos trazer o que disse o vereador presidente da casa, Cláudio José da Silva Neto, do MDB.
5: Adiante, o segundo assunto que nós trazemos é o PROCON. Vai estar presente na nossa cidade de Encantado, nos dias 10 e 11 de junho, uma equipe itinerante do PROCON. Eles vêm de forma com o ônibus e vão parar aqui na Praça da Bandeira, próximo à Câmara de Vereadores. Sim, sim, é por causa da AEGEA. É pela grave falha na prestação de serviço, que é mais uma ferramenta que nós temos para formalizar esta falha, para embasar a ação judiciária. Sim, este é o estopim, o fato é o motivador. Mas, aqui estando, também já serve para a comunidade de modo geral, que tenham problemas, mas a gente acredita que seriam problemas relacionados a compras online, internet, alguma coisa assim, para justamente até desafogar um pouco o judiciário, que quem sabe, relatando esse problema junto ao órgão PROCON, este faz a intermediação, faz a abordagem e consegue resolver um grande percentual de problemas e demandas que, por fim, daí acabam não sendo judicializados e atrasando, demorando ainda mais os processos. É importante. Também a presença do PROCON aqui, ela está acompanhada pelo presidente, o senhor Cleiton Freitas, que vai analisar aqui também junto ao nosso município a viabilidade ou não da implantação do sistema PROCON aqui, um escritório PROCON aqui na nossa cidade. Ele vai fazer essa análise, se já comporta, se o nosso número de população, os municípios que a gente abrange, se já comporta termos aqui também um escritório de contabilidade do PROCON. Por fim, justamente é um assunto ruim, mas temos que enfrentá-lo também. Foi esse incêndio que acometeu aquele comércio. Então, a gente deixa registrado aqui essa movimentação, essa solidariedade. Todos, nossa comunidade está, nós sabemos o quão difícil é perdermos nossos lar, nossa fonte de trabalho, emprego. Então, esta família que teve incendiado de forma abrupta, inesperada, então fica a nossa solidariedade e disponibilizado a toda a comunidade, quem puder conseguir ajudar. Nesse momento, toda ajuda é bem-vinda e pode fazer a diferença.
1: Este um resumo do Legislativo Encantadense, que teve sessão na noite de ontem. Com informações da Câmara de Vereadores, repórter Grupo Encantado de Comunicação, José Raimundo Tramontini.
6: Obrigado, Tramontini, trazendo então as informações a respeito da sessão ordinária da Câmara de Vereadores de Encantado, sessão esta que foi realizada na final da tarde, início da noite de ontem. Com isso, nós vamos agradecendo também a tua companhia, a sintonia, no Bom Dia Região dos Vales, manhã desta terça-feira, e prometendo voltar amanhã, quarta-feira, a partir das 5 horas da manhã. Vem aí, Igor Lopes com o Show da Manhã.
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18: Oba, oba, oba! Bom dia, bom dia, bom dia, bom dia pra você! 9:02, a temperatura tá em 15 graus no Vale do Taquari. Salve, salve a terça-feira, senhoras e senhores! 2 de junho de 2026. Tudo certo com você? Tranquilo, numa boa? Vamos encarar, senhoras e senhores. Mais um dia começando, pelo menos o que eu vejo aqui na 7 de setembro, 792, o sol ainda não deu as caras. Veremos cenas dos próximos capítulos. Bora! O nosso show da manhã até as 11, vamos juntos? 51 99988-1543, o nosso WhatsApp pra você participar, pedir a sua, mandar alô, mandar abraço, mandar beijo, fazer homenagem pra gente colocar nos aniversariantes do dia, beleza? 51 99988-1543. 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Hoje, olha só, rapaziada, hoje é dia de sair mais cedo do trabalho, nesse 2 de junho, Dia Internacional da Conscientização dos Transtornos Alimentares, e olha só, Dia Internacional da Trabalhadora Sexual. Que é isso, rapaz? Meu Deus do céu, até elas têm o dia delas, rapaz. Ah, bom também, né? Tá no ar, o meu, o seu, o nosso. Ó, ele chegou, hein? Ele tá aí, ó. É o Chapeluno e a Splitterstown.

0: Júnior e César, o golzinho quadrado aqui no nosso show da manhã. Antes ainda, Hugo e Guilherme com Wesley Safadão, a mentirosa. E também tivemos o Chapeludo, Nando Moreno e Rio Negro e Solimões. Essa aí, nosso querido Dilamar dos Passos, adora o Chapeludo. Ontem, na hora do almoço, era cantoria dentro do carro, né? É o Dilamar cantor, rapaz. É, cantando Chapeludo. 9:12, a temperatura tá em 15 graus aqui no Vale do Taquari. 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Vamos trazendo eles, o pessoal da Metsu Meteorologia, com a previsão do tempo, inclusive falando também sobre a questão do El Niño.
1: Ar frio associado a centro de alta pressão sobre o mar atua sobre o território gaúcho. Hoje, na região do Vale do Taquari, o sol aparece ao longo do dia, mas no começo da manhã podem ocorrer momentos de maior nebulosidade baixa e formações localizadas de neblina e de nevoeiro. A temperatura nessa madrugada ficou entre 8 e 10 graus na maior parte da região, muitas localidades com temperatura de 8, 9 graus, mas chegou a fazer 7 graus em alguns pontos, em áreas de maior altitude, com altitude superior a 600 metros. Durante o dia aquece e as máximas à tarde vão atingir entre 20 e 22 graus. Depois, no fim do dia, volta a esfriar. Na quarta, quinta e sexta, o tempo seco com sol e algumas nuvens no céu predomina. Mas no começo da manhã podem ocorrer formações localizadas de neblina e de nevoeiro. Sobe um pouco mais a temperatura, mas ainda faz frio nas noites e madrugadas. As mínimas vão ficar entre 9 e 11 graus na quarta-feira e entre 10 e 12 graus na quinta e sexta. Já as máximas à tarde podem atingir entre 22 e 24 graus.
2: Nartigal, só uma questão a respeito do fenômeno El Niño, alguma novidade de forma específica aqui para o Rio Grande do Sul?
1: Não, na realidade, o El Niño ainda não foi pelos principais centros de meteorologia do mundo, ainda não estamos sob El Niño. Estamos com uma anomalia positiva, compatível com o El Niño, não é? Mas ainda não foi decretado que o El Niño esteja já em atuação. Ainda estamos com uma anomalia muito próximo do patamar mínimo, né, para El Niño. Próximos meses deveremos ter aí a confirmação, mas por enquanto estamos em compasso de gradativa elevação das temperaturas na superfície do Oceano Pacífico Equatorial, né? Muito possivelmente na transição agora do outono para o inverno é que nós deveremos ter a confirmação da ocorrência do El Niño. Tudo indica que ele vai atingir o seu pico máximo, anomalia maior, lá mais para o final do ano, né, na transição da primavera para o verão. Muito possivelmente nos anos em que o El Niño se instala no segundo semestre, o pico, né, o máximo de anomalia é atingido ali em novembro, dezembro, nesse período. Agora, nós deveremos ter um incremento das precipitações ao longo do segundo semestre, né, para aqui, para o sul do Brasil, a região que nos interessa, o Rio Grande do Sul, nós deveremos ter chuva acima da média, né, muito possivelmente de agosto para frente. O período mais crítico continua sendo o período entre setembro e novembro. Esse mês de junho agora deve ficar, inclusive, com precipitação próxima ou abaixo da média histórica. Então, junho é um mês que não deve ter, pelo menos até agora não aparece nas projeções, nenhum evento de chuva excessiva. Até teremos períodos de chuva em alguns momentos, até pode ter chuva localmente forte, mas chuva excessiva nesse mês de junho não há nenhum indicativo por enquanto.

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0: volta, senhoras e senhores, é nosso show da manhã aqui nas Ondas Queridas, a sua rádio encantada, excelente, maravilhosa terça-feira, meu povo. Vamos lá, vamos encarar. 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Vamos aos recados dos ouvintes. Bora, quem é que tá aqui participando junto conosco? Deixa eu ouvir, vai.
1: Bom dia, Igor.
0: E aí?
1: Só se for sozinho, Jorge Mateus.
0: Isso é boa, hein? Isso é boa.
1: Obrigada,
0: é boa.
1: Amigão.
0: Valeu.
1: Abraço. Tenha um ótimo, ótimo dia.
0: Você também. Muito obrigado pela audiência, querida Circe Giovanella. Um beijo pra você. Música nova do Jorge Mateus. Pode deixar que vamos tocar na sequência aí, viu? Abraço pro Duarte Antônio Dalpião, mandando seu bom dia. Valeu, meu queridão. A Tere Lisboa. Bom dia, Igor. Se possível, toca a música nova do Ed Brito e Samuel. Abraço, Tere. Brigadão pela tua audiência. Tudo de bom. Cresça e apareça, querida Tere. Vamos jogar uma sinuca uma hora dessa. Abraço pro Miguel Duarte. Bom dia, meu amigo Igor. Gostaria de ouvir e mandar pra minha mulher, a Verônica Duarte, a música Borboleta Azul, do Amado Batista. Pode deixar. Grande Miguel Duarte. Alô, Verônica. Abraço pra essa família querida. Estão sempre ligados aqui na Rádio Encantado. Ainda. Bom dia, Igor. Toca pra nós ouvirmos a Nega Véia, se possível, do Eduardo Costa e João Neto e Frederico. Pois é, rapaz. Tô devendo 3 pedidos pra ti, né? Mas pode deixar. Já programei ela aqui. Vamos rodar na sequência, tá? Oferece pra todos vocês aí da rádio e a patroa Verinha. Valeu, Neto. Tamo junto. Abraço pra ti, pra Verinha. Toda a galera aí, pessoal da Autopassos também. Tamo junto. Ainda, hoje tem os aniversariantes do dia, né? A Ellie de Donati Teles já tá fazendo homenagem. Vou deixar aqui guardadinha a tua mensagem pra gente fazer daqui a pouquinho. Beleza? Abraço pra Liane Giacomoli, tá junto conosco, ligada aqui na Rádio Encantado. Ela tá mandando música aí pros netos aí da linha Quinta Antagorda, a Rafaela, o Luca e a Maria Cecília. Abraço pra essa família querida, tudo de bom. A Carmen Pesce de Mussum mandando o seu bom dia. Quem mais tá aqui?
2: Ó. Bom dia, meu amigo Igor. Aqui é o Lécio, Dona Gema, tomando um bom chimarrão aqui na área. Tá escutando a tua rádio aí. Tua rádio tá...
0: mil.
2: Ótima, tá mil.
0: Boa.
2: Tá bom, Igor?
0: Tá ótimo.
2: Ó, toca uma música bem chonadinha aí, que tá na ponta da agulha aí, tá bom?
0: Ai, que maldoso.
2: Temos dois chonados aqui hoje, tá bom, Igor?
0: Ah, é?
2: Um abraço, uma boa rádio, um bom dia, valeu.
0: Já que vocês estão apaixonados aí, rapaz do céu, eu tenho uma boa aqui pra tocar pra vocês aqui, pode ser? Ó. Cruz Incrédulo. Corações apaixonados dessa terça-feira são os dois filhos de Francisco, o Zezé de Camargo e Luciano. Dão a vida por um beijo. E eu dou a vida pra você participar junto comigo. Pode ser? 519-9988-1543 é o nosso maravilhoso WhatsApp pra você participar aqui do nosso show da manhã da

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0: senhoras e senhores, é nosso show da manhã que tá de volta aqui na Rádio Encantado. 22 para as 10. Temperatura tá em 16 graus no Vale do Taquari. No estúdio tá ele, o nosso querido Dilamar dos Passos, e vai trazer as informações da polícia. Tudo bom, Dilamar?
1: Tudo certo, bom dia pra ti e pra todos os nossos queridos ouvintes do Grupo Encantado de Comunicação.
0: Tranquilo, sereno.
1: É, bom. Maravilha. Tu imagina trocar uma Ferrari avaliada em 4 milhões de reais por um relógio e quatro cheques sem fundo e um relógio falso.
0: Que legal, baita negócio.
1: Baita negócio.
0: Negócio para pro negociador, né? Não pro cara que tinha Ferrari, né?
1: Então tá, aconteceu em São Paulo, tá?
0: São Paulo.
1: São Paulo.
0: São Paulo. Tá?
1: O Leleco chamou nós de palhaço ontem, então? Ontem.
0: O Leleco ficou bravo comigo, acho. Não. O Leleco chegou aqui, ó. Vou explicar pro ouvinte. Ontem à tarde o Leleco veio aqui.
1: Sim.
0: E ele.
1: Aqui. O Vladimir Portaluz.
0: Vladimir. O famoso Leleco.
1: Isso.
0: Né? E aí ele chegou aqui e aí ele falou a seguinte frase: tu, Igor, e o Dilamar teria quase uma prescrição médica.
1: Eu sei.
0: Contra a depressão.
1: Tá bom. É.
0: E aí eu fiz uma brincadeira, eu acho que não muito feliz, disse assim, olha, chamou nós de palhaço.
1: Não,
0: mas gente finíssima,
1: um pra ele,
0: gente finíssima, cara. Ele tá sempre ligado na rádio.
1: Tá bom, obrigado pela companhia, obrigado pela. Fale com ele no sábado de manhã.
0: Abraço pra ele e pra excelentíssima, né?
1: Isso.
0: Abraço, meus queridos, tudo de bom?
1: É, ela tava, inclusive, no sábado pela manhã, tava dentro do carro, né? Lá em Mussum, não sei, tem dificuldade de locomoção,
0: sim,
1: tá?
0: Sim, sim, sim.
1: Mas além disso, ela não deixa mais ele ser sozinho, né?
0: Não deixa mais.
1: Não.
0: Tem que ter a companhia.
1: Não.
0: Dá problema.
1: É, tu não sai.
0: Não.
1: Aí, como é que a senhora tá? Caminhando, sei lá. Tá agora com quatro pernas. Se caminhava bem com duas, imagina com quatro agora. Tem as duas bengalas, tá? Um abraço. Obrigado, boa recuperação pra ela também. Obrigado pela companhia.
0: Vai dar
1: pela
0: tudo sintonia. Certo.
1: Vai dar tudo certo.
0: Alô, Leleco, abraço pra ti.
1: Abraço.
0: Pra todo mundo aí, brigadão pela audiência. Mussum, Dila? Mussum, né?
1: Sim, sim.
0: Mussum, né? Grande, Leleco.
1: Tá lá no Cidade Alta e Mussum, no loteamento novo lá, tá?
0: Bom demais da cor.
1: Abraço pela companhia, obrigado pela companhia, pela sintonia. Sabe que o Leleco, ele acompanhava a gente sempre, quando ele trabalhava ainda na prefeitura, ele era motorista de caminhão, né?
0: Isso.
1: Então, o radinho dele todo dia tava ligado, todo dia tava de um lado pro outro, pra cá e pra lá, pra lá e pra cá, pra cá e pra lá, pra lá e pra lá. E tava sempre ligadinho, tava sempre escutando a gente aqui na programação da Rádio Encantado. Obrigado, Leleco. E agora que tá por casa, né? Tá aposentado, já trabalhou que chega também, né?
0: Sim, né?
1: Tudo certinho,
0: tá
1: maravilha. Então, abraço pra ele, obrigado pela sintonia.
0: Falando em caminhão, deixa eu mandar um abraço pro pessoal da MPX,
1: irmão. MPX.
0: Um abraço pro Paulo Cetolin, não sei se ele tá trabalhando hoje, né? Que eles acabam trabalhando final de semana também, né? Então,
1: as escalas,
0: podem,
1: né?
0: É, tem a escala, né? Folga. Sim. Mas quero mandar um abraço pro Paulo Cetolin, ele que é da linha auxiliadora. E um abraço aí pra todo mundo da MPX. Estão sempre ligados aqui na Rádio Encantado, nos caminhões, nas obras. Sim. Aí, nas estradas e tal. Estão ligados aqui na Rádio Encantado. Bom demais ter a audiência de vocês. Tudo de bom, pessoal da MPX e todos os motoristas de caminhão, os caminhoneiros aí, que nos ouvem também.
1: Desacelera, tá?
0: Desacelera. Seu bem maior é a vida.
1: É, desacelera, né?
0: Vai que é tua.
1: 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Pois bem, ontem à tarde nós tivemos uma colisão traseira na área central do município de Lajeado, que envolveu uma caminhonete Hilux e também um Honda Fit, apenas danos materiais. A Polícia Civil inaugura nesta terça melhorias da segurança pública aqui no Vale do Taquari. Chefiados pelo delegado Heraldo Chaves Guerreiro, vai ser cumprida agenda em Lajeado e Estrela. Melhorias da segurança pública aqui no Vale do Taquari. Chefiados pelo delegado Heraldo Chaves Guerreiro, vai ser cumprida a

63 quilos de maconha. O motorista tem 38 anos de idade, natural de Arroio do Tigre. O chamado Lar da Menina, que é o Centro Nora Oderich, sofreu atos de vandalismo durante o final de semana. Depredação, então, daquele estabelecimento que é para atua, né, no acolhimento, educação e desenvolvimento de crianças e adolescentes. Já na manhã do último domingo, a Brigada Militar, através da Guarda, né, prendeu um homem de 26 anos de idade suspeito de cometer importunação sexual. Fato que ocorreu no bairro Maria Gorete, no município de Bento Gonçalves. Duas pessoas ficaram feridas, vítimas de um acidente de trânsito nesta manhã, no alto do Parque Lajeado. O acidente envolve, então, uma bis guiada por uma mulher de 40 anos de idade e também aí um micro-ônibus de Westfalia, guiado por um homem de 67 anos que levavam trabalhadores para uma empresa em Estrela. Além do condutor da moto, uma ficou ferida também, a caroneira dela de 14 anos. Dois motociclistas sofreram ferimentos, vítimas de um acidente de trânsito nesta manhã, na ERS 130 em Arroio do Meio. A colisão envolveu uma moto Honda Fan e também uma Bros, no quilômetro 69, aliás, próximo ao supermercado da Dália Alimentos, aqui no, lá no município de Arroio do Meio. Ontem à noite, a Polícia Rodoviária Federal recuperou um veículo furtado e prendeu dois homens na BR-386 Triunfo. Os policiais receberam informações que um veículo, a Jeep Compass, placas de Concórdia Santa Catarina, havia sido furtado em Passo Fundo e estava transitando pela 386 em direção a Porto Alegre. Feita então a abordagem, e foi constatado sim que o veículo tinha esse registro do furto. O motorista tem 51 anos de idade, é de Pinhalzinho, Santa Catarina, passagens policiais por receptação e fraude, e o caroneiro tem 27, de Passo Fundo, passagem por roubo, tráfico de drogas e também posse de entorpecente. Ainda ressaltando aqui que mandados de busca e apreensão foram cumpridos nesta manhã em Teutônia e também aqui em Roca Salles. Durante uma operação denominada Rastro, investiga um esquema de lavagem de dinheiro ligado ao tráfico de drogas e outros crimes. A ação coordenada pela Delegacia de Repressão às Ações Criminosas Organizadas, a DRACO, tem como objetivo desarticular o núcleo financeiro de uma organização criminosa que teria movimentado cerca de 16 milhões de reais em 23 a 25. Além de Teutônia e Roca Salles, as diligências ocorreram também em Erechim, Passo Fundo, Vale Real, Charqueadas, Canoas, Porto Alegre e Alvorada. Segundo a investigação, integrantes da organização utilizavam contas bancárias próprias e de familiares para ocultar recurso obtido principalmente com o tráfico de drogas. A polícia também apura a ligação do grupo com homicídios praticados no estado. A justiça autorizou o cumprimento de 24 mandados de busca e apreensão, o bloqueio de dezenas de contas bancárias ligadas a pelo menos 20 pessoas investigadas e o sequestro de valores encontrados. Também foi determinada a apreensão de 7 veículos, entre carros e motocicletas. A investigação teve início em setembro do ano passado e aponta que a organização criminosa seria liderada por um detento da Penitenciária de Alta Segurança de Charqueadas, em Roca Salles, inclusive, ação nesta manhã. Aqui em Encantado, uma ação marcou a sequência da Operação Protetor. A ofensiva coordenada pela DRACO, com apoio da DP de Encantado, resultou na prisão em flagrante de 3 pessoas por tráfico de drogas e associação. Após informações, né, os agentes conseguiram abordar os suspeitos no momento em que trocavam pacotinhos de droga. Durante a abordagem, foi apreendida maconha, cocaína e crack, mais de 14 quilos, hoje de manhã. De acordo com os policiais, a droga estava dividida e já preparada para abastecer pontos de Encantado e de outros municípios. Os presos em flagrante são uma mulher, 39 anos de idade, um filho, 20, e um outro jovem, 19 anos de idade. Os dois homens encaminhados ao presídio Encantado e a mulher para o presídio feminino em Lajeado. Fato que ocorreu então nesta manhã, mais 14 quilos de droga apreendidos por parte de uma operação realizada aqui no município de Encantado. Já que eu já te falava antes, é de uma Ferrari, né?
um caso

0: milionário iniciou na justiça em novembro do ano passado, tem repercutido nas redes sociais, que a compra e a venda de um carro, né? Uma Ferrari que foi vendida em troca de um relógio e 3 cheques. Mas não se trata de uma negociação qualquer, né? Uma Ferrari única, tá? SF90. Aí, Strader Assetto Fiorino, Fiorano, aliás, do Brasil, que é nessa configuração, ela é única no Brasil, tá? Tá em nome do empresário Leonardo Rodrigues, foi negociada por 4 milhões de reais. Ele disse que recebeu 3 cheques de 600 mil cada, né? E mais um relógio de luxo Richard Mille, que costuma ser avaliado em 2,5 milhões de reais.
1: Olha aí.
0: Só que depois ele descobriu que os cheques não tinham fundo, né? Também não ia carregar água, né? Pra que fundo, né?
1: Pra que fundo?
0: É.
1: Sim, cerrado, né?
0: É. E aí o relógio é falso.
1: Quem diria, né?
0: É.
1: Comprou na 25 de março.
0: Por aí. por aí. Por aí, né?
1: Comprou lá na 25 de março.
0: É. O relógio recebeu, vendeu a Ferrari por avaliada em 4 milhões por 3 cheques de 600 mil cada um deles. E mais 2,5 milhões, que era um relógio. E o cheque.
1: Parabéns.
0: Parou no banco, né? Não tinha sardo, né?
1: Não conseguiu, né?
0: É o cheque mu, né? Apresentou lá no banco, né? O cara que atende as mu.
1: Não tem.
0: Pensa, não tem nada.
1: Pensamento bovino.
0: É, exato. E o relógio comprou na 25 de março.
1: Legal.
0: Lá no Braz.
1: Lá no Braz.
0: Ou no Braz.
1: Pagou 10 pila.
0: É.
1: E vendeu.
0: Por 2 milhões e meio.
1: E disse por quê? Ah, 2 milhões e meio. Ah, tá bom. Que beleza de lá.
0: As informações da polícia em nome da casa do réu, Almeida Monitoramento e também para a Ótica Reis, tá bom?
1: Um abraço. O peão ficou bem faceiro, né?
0: Quem?
1: O peão ficou bem faceiro, né? Imagina só.
0: Quem é que mandou aí uma
1: o Maicon.
0: Uma foto aí com um monte de lenha,
1: eu ia mandar um abraço pra ele agora. Ele mandou aqui: bom dia, meu amigo Igor. Aqui é o Maicon Fernandes, de Roca Salles. Tô aqui cortando uma lenha, aproveitando as férias aqui com a minha família. Minha esposa Jaqueline, os filhos Lara, Gustavo e a Duda. Não sei quem é na foto, né? Mas é uma criancinha aí, né?
0: É.
1: Acho que é a mais nova.
0: Uma menina, né?
1: Pode ser que seja a mais nova, né?
0: Ah.
1: Não sei aí. Mas tá cortando lenha o nosso querido Maicon.
0: Se tiver sobrando, pode trazer pra gente aqui. Que nós queima.
1: Vamos fazer o arreado da rádio, precisamos de lenha, né?
0: Sabe que traz. Diz o outro aquele aqui. É traz que nós assa, né?
1: Traz.
0: Ali é traz que nós queima, né?
1: Grande Maicon Fernandes, abraço pra ti e pra família. Obrigadão pela audiência e o carinho, viu? E ela tá tomando chimarrão, rapaz.
0: Sim.
1: Olha aí, é gaúcha mesmo, hein? Abração, família querida. Obrigadão pela companhia de vocês. 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
1: Estamos de volta, senhoras e senhores, 10 horas e 4 minutos, 16 graus e a temperatura no Vale do Taquari. Obrigadão pela tua audiência. Vamos lá, vamos encarar. Ó, seguinte. Já vou trazer na sequência o horóscopo pro dia e os aniversariantes, senhoras e senhores. Então, tem alguém de aniversário aí na sua casa, algum familiar seu, algum amigo, algum vizinho? Manda pra gente aí, 519-9988-1543, o nosso WhatsApp pra você fazer aquela homenagem marota. Fechou? 519-9988-1543. 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Chegando pra você, signo de Áries, Touro, Gêmeos e Câncer. Você de Áries, algumas responsabilidades profissionais ou metas podem parecer mais exigentes hoje. Talvez surja a sensação de estar sendo muito cobrado ou de precisar provar algo. Em vez de reagir com rigidez excessiva, concentre energia em resolver o que está ao seu alcance, você de Áries. Você de Touro. Certas diferenças de opinião podem aparecer, especialmente em conversas que envolvem planos, estudos ou visões de mundo. Nem sempre será fácil encontrar concordância imediata. O melhor a fazer é ter firmeza, sem rigidez. Lembrando que atitudes valem mais do que debates, você de Touro. Você de Gêmeos, questões financeiras podem exigir mais maturidade hoje. Talvez algo precise ser reorganizado ou revisto com mais seriedade e menos emoção. Evite responder à pressão com inquietação mental. É, rapaz. Diminuir o ritmo e levar em consideração os seus limites ajuda a diminuir a tensão, você de Gêmeos. E você de Câncer? Pode haver sensação de distância, cobrança ou falta de conexão em algumas relações. Em vez de insistir em convencer o outro, vale tentar demonstrar suas intenções por atitudes constantes. Se bater cansaço mental, ouça os sinais do corpo e desacelere, você de Câncer. Vamos a eles, os aniversariantes do dia dessa maravilhosa e incrível terça-feira, senhoras e senhores. Vamos lá, vamos encarar. Quem é que tá de aniversário aqui? Tem muita homenagem hoje, muita. Deixa eu ver quem é que tá aqui. A Eli de Donati Teles. Bom dia, Igor. Hoje eu e a Cleusa da Cunha estamos mandando parabéns para a Gisele Lucas. A Gi está completando mais um ano de vida. Muita saúde e paz a ela. E toca a música do Lulu Santos. Obrigado, abraço. Alô, Gisele Lucas. Parabéns, saúde, paz e prosperidade pra ti. Tudo de bom. Saúde, saúde, saúde. Ó, fiquei sabendo que a avenida principal aí de Vespasiano Corrêa vai estar fechada hoje por conta da festa aí da Gisele Lucas, hein? Eita, nós. Aí sim, hein? Sérgio Beninho Gueno aí, a rua principal, né? Se eu não me engano. Abraço pra todo mundo de Vespasiano Corrêa e parabéns a Gisele Lucas de aniversário hoje, senhoras e senhores. Saúde, saúde, saúde. Muitos e muitos anos de vida. Bom dia, Igor. Bom dia pros aniversariantes, em especial pro meu sobrinho Bruno Graciola. Desejo tudo de bom e felicidades. É a Marisa Graciola Silveira. Alô, Bruno Graciola. Parabéns. Saúde, paz e prosperidade pra ti. Tudo de bom. Saúde, saúde, saúde, que o resto a gente corre atrás com certeza. Ainda, bom dia. Quero mandar uma música pra minha mãe, Vilma Aldrovandi, que está fazendo 92 anos hoje. Mas que maravilha, hein? Quem manda é a filha Cristina e a neta Marielle, a bisneta Lívia. A música Flor do Meu Jardim, ela mora no Santo Agostinho. Tem aniversário hoje, alô dona Vilma Aldrovandi, parabéns. Saúde, saúde, saúde, tudo de bom. 92 anos, que maravilha, hein? Saúde, prosperidade, muitos anos de vida, viu? Casa cheia, tu viu só? tem a filha, tem a neta e tem a bisneta. Coisa boa! Alô, dona Vilma! Saúde e prosperidade pra senhora, tudo de bom. Vou ver se eu consigo encaixar a flor do meu jardim aqui, tá? Pode deixar que vamos fazer um esforço aqui, viu? Vamos fazer um esforço. Abraço, abraço, tudo de bom. Quem mais tá aqui? Peraí que tem mais aniversariante aqui. Bom dia! Meu nome é Cleusa, quero desejar um feliz aniversário pra Gisele Lucas. É, a ela muitos e muitos anos de vida, muito sucesso no caminho que ela está seguindo. Que venham muito mais. Ó, falaram até a tua idade aqui, Gisele. É, tu vê só. Vamos deixar quieto isso aí, né? Vamos deixar quieto. Parabéns, Gisele Lucas, novamente pra ti. Quem mais tá aqui fazendo homenagem?
3: Bom dia, Igor. Que Deus abençoe seu dia, gurizinho.
1: Amém.
3: Eu quero parabenizar o motorista da ambulância da Secretaria da Saúde de Encantado, tá. O motorista AD, e desejar para ele um bom mês com muita saúde, muita paz, muitas alegrias. Que Deus abençoe seu dia, AD.
1: Feito o registro, Maria Gregory, na verdade, né? Alô, dona Maria, um beijo para você, tudo de bom. Quem mais tá aqui? Tem áudio aqui, né? Vamos ouvir.
4: Bom dia, Igor. Gostaria de oferecer uma música bem bonita e os parabéns pro meu pequeno, Guilherme Filter. Tá completando 12 anos
1: hoje.
4: Olha
1: que legal!
4: Muita saúde, tudo de bom pra ele. Um abraço pra vocês da rádio. E de Nova Brécia. Guilherme Filter.
1: Beleza, alô, Guilherme Filter. Parabéns, saúde e prosperidade pra ti, tudo de bom. Homenagem da Rosiméria. Aí sim, hein? Festa vai tá boa em Nova Brécia também. Que maravilha. Bom dia, quero parabenizar a minha filha Thalita Paine e Tamara Paine. Quem faz homenagem ao pai, Nadir, e a mãe, Milena Paine, e também o mano, João Victor Paine. Aniversário pessoal de Mussum. Alô, Thalita! Alô, Tamara Paine! Parabéns, saúde, paz e prosperidade. Festa em dobro hoje, hein? Que maravilha! Abraço pra sua família querida. Saúde, saúde, saúde! E o resto a gente corre atrás com certeza, né? Abração pra essa família querida. Bom dia, eu sou a Silvana, quero parabenizar o meu marido, Rogério Severo. Tá de aniversário hoje. Desejo muitos anos de vida e muito amor. Somos de Auxiliadora. Toca uma boa música pra ele. Pode deixar. Alô, Rogério Severo. Saúde e prosperidade pra ti, meu querido. Tudo de bom. Saúde, saúde, saúde. Que o resto a gente corre atrás, né, meu querido? Aí sim, hein? Aí sim. Quero mandar os parabéns pro querido Joel Fraporte, gerente da loja Benoit de Encantado, de aniversário hoje. Gente finíssima, da mais alta qualidade, hein? Grande Joel, abraço pra ti, meu querido. Saúde e prosperidade pra ti. Saúde e muito sucesso sempre, cara. É uma pessoa com coração enorme. Gente finíssima, hein? Faltam elogios pro rapaz aí, né? Grande Joel Fraporte, parabéns. Não sei se ganhou aí uma folga hoje, né? Acho que até que não, né? Acho que não, né? Grande Joel, saúde e prosperidade pra ti. E um abraço pro Henrique Vargas. Ele tá quietinho, não falou nada, né? Ela tá assim, ó, pianinho, pianinho. Grande Henrique Vargas, parabéns pra ti, meu querido. Saúde e prosperidade. O resto a gente corre atrás com certeza, meu queridão. Muitos e muitos anos de vida. Tô só pelo churrasco, hein? É, tô só pelo churrasco. Se não tiver churrasco, vai dar briga, viu? Vou falar no ar, hein? É. Aos demais aniversariantes do dia, que Deus abençoe hoje, amanhã e sempre com as mais ricas bênçãos. São os votos de todos aqui da Rádio Encantado pra vocês. Aproveitar que eu tô falando, vamos lá que tem mais recado aqui, bora!
5: Bom dia, Igor. Não sei dizer nomes, né? Mas quero uma música bem antiga. Que tô todos os dias na escuta do programa, tomando meu chima, em redor do fogão.
1: Opa!
5: Escutando o Horário Encantado. E é tão bom ouvir a tua voz, Edina. Tudo de bom pra vocês.
1: Valeu, obrigado.
5: São maravilhosos.
1: Valeu, obrigado pela audiência.
5: Continua assim. Abraço.
1: Valeu, minha querida Maria Possebon, ligada junto conosco. Tudo de bom. Obrigadão pela audiência. Quem mais tá aqui no nosso maravilhoso WhatsApp? Deixa eu ouvir que tem muito recado aqui. Se eu não trouxer agora, vou ficar devendo.
6: Bom dia, Igor. Tudo bom?
1: Bom demais.
6: Aqui tá tudo bem. Tomando chimarão, que nem nosso amigo lá.
1: É, o Lécio.
6: Que manda tocar música na ponta da agulha. Dá um abraço nele. Diz que eu mandei um abraço pra ele.
1: Deixa pra mim.
6: Tudo é bom. Toca a montanha ali, se for possível. Tá bom?
1: Vamos providenciar.
6: Abraço.
1: Essa. Abraço, Nelei Lanzini, tudo de bom. Abraço pra Sueli Baggio, tá ligada junto conosco, pediu Domingo de Manhã do Marcos Ibelucci. Vamos tocar daqui a pouquinho também. Abraço pro Josias Machado Mota, tá mandando um bom dia. Um abraço pra Dona Chica. Ainda, quem mais tá aqui? A Iracema do bairro Lambari tá ligada junto conosco. Alô, dona Iracema. O Maicon respondeu, né? A filha Lara. Ela tá tomando chimarrão aí, ajudando o papai a cortar lenha. Bom demais, hein? Coisa boa, né, Maicon? Ter filho é uma maravilha, né? É uma delícia, né? Abraço, tudo de bom? Família querida, tudo de bom aí. Tá se preparando pro inverno, né? Isso aí. Tem mais?
7: Oi, bom dia a todos vocês ali da rádio.
1: Bom dia.
7: Tô na escuta. Ontem visitei a rádio.
1: Verdade.
7: Encantado.
1: Verdade.
7: Foi muito bom ter conhecido o Bigolin, que eu não conhecia ele pessoalmente.
1: Que caco.
7: Tá bom?
1: Que caco.
7: Um abraço a todos vocês ali da rádio. Tô sempre na escuta.
1: Valeu, Maria Terezinha, pessoal da Linha Alegre, ligado junto conosco. É, estavam aqui ontem, final do dia, né? Bom demais receber vocês. Cresçam e apareçam, com certeza. Abraço!
8: Bom dia, Igor. Tudo bem? Aqui é Fátima. Estou na escuta do programa.
1: Eu também.
8: Quero ouvir uma música com Paula Fernandes.
1: Ah.
8: Ofereço para todos que estão na escuta, para minhas amigas, minhas vizinhas, que também sempre estão na escuta do programa Show da Manhã.
1: Show da Manhã.
8: E para vocês aí da rádio.
1: Ali.
8: Um ótimo abraço e um ótimo dia.
1: Valeu, obrigado pela audiência. Alô, Fátima Isabel Fih. Vamos de música? 10h14. Paguei todos os recados dos ouvintes. Agora sim, né?

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0: Estamos de volta, senhoras e senhores. O nosso show da manhã tá no ar, 10h29. 10h29, temperatura tá em 16,5 graus. Nada do sol aparecer, pelo menos aqui na 7 de setembro, 792. 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Vamos lá, deixa eu trazer alguns recados de ouvintes aqui. A Vânia Piscinini tá mandando uma homenagem pra Gisele Lucas em vez de fazendo correr. Abraço, tudo de bom. Ainda a Ana Paula Gotardi manda uma música pra Gino Brechó, que tá em Vespasiano. Ela tá de aniversário hoje. As amigas encantadas subiram cedo para festejar com ela. Ana Paula Gotardi, Daniele Lucas e a Lili Capitani. A música perigosa e linda. Vamos tocar na sequência. Alô, Gi, tudo de bom? Saúde e prosperidade. O Nito tá junto conosco. Bom dia. Toca uma música pra nós aqui na obra. Bandida do Danúbio Azul, valeu, abraço Nito, sempre ligado junto conosco também. O Paulinho, grande Paulinho, hein? Paulinho da Lavagem aí, tá pertinho da Dália, né? Ele mandou aqui, ó, manda um feliz aniversário pro Vomir da VV Celegrafia. E diz pra ele que eu tô levando um amargo do colono pra ele. Pelo amor de Deus, hein? Grande Paulinho, um abraço pra ti, bom trabalho, meu queridão. Tamo junto, tamo junto, tamo junto. E os parabéns aí pro querido Vomir, de aniversário nessa maravilhosa terça-feira. E o pessoal das lojas Benoit, fazendo aquela homenagem pro Joel, completando 51 anos hoje. Que maravilha, hein? Uma música contagiante, dá os parabéns pra ele. Pode deixar, abração, tudo de bom. A Gi mandou foto aqui. Ó, aniversário tá 10 e 10 aí, hein, no brechó. Que maravilha, hein? Saúde e prosperidade aí, tudo de bom. E um abraço pro meu querido Heitor, tá aí com a sua Alexa, ligado junto conosco. Não sente frio, Heitor? Tá só de manga curta, hein, cara? É, o homem é diferenciado, hein? Tamo junto, brigadão pela tua audiência. Vamos lá, trazendo mais 4 signos horóscopo do dia. Signo de Leão, Virgem, Libra e Escorpião. De Leão, olha só, a rotina deve parecer mais pesada ou cheia de exigências hoje. Atrasos também podem atrapalhar alguns planos. A melhor estratégia é manter o foco no que precisa ser feito, organizando prioridades e exercitando a calma, você de Leão. Você de Virgem, alguns planos ou projetos criativos podem enfrentar algum tipo de bloqueio ou frustração momentânea. Ainda assim, o dia possibilita transformar o que é inspiração em ação concreta. Dedicar tempo a uma atividade artística será bastante produtivo, você de Virgem. A você de Libra, questões familiares ou domésticas podem enfrentar alguma tensão, especialmente quando se trata de responsabilidade. Nem sempre será possível agradar a todos ao mesmo tempo. No entanto, agir com serenidade e firmeza pode ajudar a manter o equilíbrio, você de Libra. E você de Escorpião, algumas conversas podem ficar mais sensíveis ou sujeitas a mal entendidos. O ideal é evitar conclusões precipitadas ou palavras duras demais. Se houver algo importante para resolver, atitudes práticas e bem direcionadas podem ser mais eficazes do que longas explicações, você de Escorpião.
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1: Vamos de volta, senhoras e senhores. 14 para as 11, 17 graus e a temperatura no Vale do Taquari. Deixa eu trazer recado, olha só. Oi, oi, eu sou a Nilda, aqui do Matias Velho Canoas. Quero oferecer uma música do Amado Batista para minha irmã Enilda Pirola. Ela mora em Mussum e hoje está de aniversário. Queria oferecer a música do Amado Batista para ela. Ela tá escutando a rádio de vocês. Ela é fã número um de vocês. Tá certo. Obrigado pela audiência. Eu vou pra ir na casa da minha irmã, na escuta da rádio. Gosto muito de vocês, no interior. Abração. Valeu, dona Nilda, do Matias Velho em Canoas. Que maravilha ter a tua audiência. Parabéns pra dona Enilda. Ela mandou um áudio pra nós, né?
2: Ó. Oi, tudo bem? Hoje eu tô de aniversário também.
1: Tudo bem só, né?
2: Tá bom. Valeu. No finzinho, toca Flor e o Beija-Flor pra mim.
1: Flor e o Beija-Flor?
2: Obrigado.
1: Claro, deixa pra mim. Flor e o Beija-Flor. Sim, muito obrigado pela tua audiência. Parabéns, dona Enilda. Tá sempre ligada junto conosco também, né? Um beijo no coração, saúde e prosperidade pra ti. Abraço pro Luiz Paulo. Aí... Bom dia, Igor. Manda uma música pra nós aqui no restaurante. Alô, pessoal do Restaurante Central. Tudo de bom? Saúde e prosperidade hoje, amanhã e sempre. Valeu, valeu. Obrigado pela companhia. A dona Silvana Pedersini preparando fogo pro churras. Aí sim, né? O Rogério tá de aniversário hoje, merecido, né? Bom demais da conta. Quem mais tá aqui?
3: Olha, o Rogério Ferreira mandando uma música pra todos meus amigos do Jardim, do Lago Azul, pro Neuri lá também, pro Nido, pra Porte. Temos só de boa aqui. Tá bom?
1: Valeu.
3: Valeu, meu amigão.
1: Abraço, tudo de bom, brigadão pela audiência. E abraço aqui também pro meu querido Neudir Capitânio e a dona Marlene. Estão fazendo homenagem pra dona Vilma Pecinha Aldrovan, de 92 anos hoje. Parabéns, dona Vilma. Saúde e prosperidade hoje, amanhã e sempre. A festa tá boa por aí, viu? Pra fechar o programa, signo de Sagitário, Capricórnio, Aquário e Peixes. Sagitário, certas questões materiais ou decisões financeiras devem gerar preocupação hoje. Pode surgir a sensação do que é preciso reorganizar recursos ou prioridades. O lado positivo do dia está em agir com estratégia, fazendo ajustes que garantem mais estabilidade você de Sagitário. Capricórnio, hoje as emoções ficam mais evidentes, mas também mais exigentes. A tendência é sentir o peso de alguma

as responsabilidades com intensidade. No entanto, ao agir com disciplina e determinação, pode ser que você consiga transformar pressão em realização. Você de aquário, o dia pode trazer algumas reflexões mais profundas ou a necessidade de se recolher. Pensamentos devem ficar mais críticos ou inquietos. Em vez de tentar resolver tudo mentalmente, tente tirar alguns minutos para reorganizar o que está passando internamente, você de aquário. E você de peixes, certas dinâmicas com amigos, grupos ou projetos coletivos podem passar por algum tipo de tensão ou divergência. Talvez seja preciso ajustar as expectativas. A melhor forma de lidar com isso é contribuir de maneira concreta, focando no que realmente deve ser construído em conjunto, você de peixes. Tchau pra vocês, fiquem com Deus que eu vou com ele. Eu volto 1:30, viu? Com o nosso show de bandas. Aí o Henrique, Juliana, Flor e o Beija-Flor. Depois tem o informativo de Roca Salles. Beijo no coração, tchau. Pera que...

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6: Bom dia, amigos, bom dia, amigas. Está no ar o programa informativo de Roca Salles, aqui pela Rádio Encantado, 104.7 FM. 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Convite: a diretoria da Associação Ecumênica da Terceira Idade de Roca Salles convida seus associados para a programação do próximo sábado, dia 6 de junho, o Baile da Melhor Idade, em Vespasiano Corrêa. A saída do centro da cidade será ao meio-dia. As inscrições até sexta-feira, contatando com a diretoria da associação pelo fone WhatsApp 9641-8252. Convite da diretoria da Associação Ecumênica da Terceira Idade de Roca Salles. A diretoria do Grupo dos Amigos da Melhor Idade de Roca Salles informa seus integrantes de que no próximo final de semana não haverá programação. A diretoria do grupo convida os integrantes para prestigiarem no próximo domingo a festa na comunidade da Constância. Para mais informações, contate a Marlene Dors pelo fone WhatsApp 9367-6137 ou com Sibila Irmani pelo fone WhatsApp 9814-6478. A Secretaria Municipal da Saúde informa de que o atendimento com a unidade móvel de saúde será hoje pela parte da tarde, em frente ao Salão da Comunidade do Pinheirinho. A secretaria lembra que são disponibilizadas 12 consultas médicas por ordem de chegada. As pessoas que vão em busca de atendimento na unidade móvel de saúde devem levar consigo o cartão do SUS e também documento de identidade. Portanto, hoje à tarde, unidade móvel de saúde com atendimento em frente ao Salão da Comunidade do Pinheirinho. A Secretaria Municipal da Saúde também informa de que o médico Dr. Gabriel Ortega estará em férias a partir de quarta-feira, dia 3 de junho, até o dia 14, retornando com os atendimentos a partir do dia 15 de junho. Portanto, o médico Dr. Gabriel Ortega estará em férias a partir de quarta-feira, dia 3, até o dia 14 de junho, retomando os atendimentos a partir do dia 15 de junho. 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
6: 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A Junta do Serviço Militar de Roca Salles lembra aos jovens que completam 18 anos neste ano ou estão em débito com o Serviço Militar que o prazo para o alistamento encerra no próximo dia 30 de junho. O alistamento deve ser feito pelo site alistamento.eb.mil.br. Para mais informações e orientações, os jovens também podem comparecer na Junta do Serviço Militar, na Prefeitura, que tem atendimento de segunda a quinta-feira pela parte da manhã, ou entrar em contato pelo fone WhatsApp 9-9595-4410. Prazo para alistamento militar encerra no dia 30 de junho. A Inspetoria Veterinária e Zootécnica de Roca Salles lembra aos produtores rurais, criadores e animais de que está em andamento o período da Declaração Anual Obrigatória de Rebanho. O prazo encerra no próximo dia 30 de junho. Os criadores e animais devem comparecer na Inspetoria Veterinária e Zootécnica, localizada em frente ao prédio da Prefeitura, e informar a quantidade exata de animais na propriedade. Também devem informar um fone WhatsApp para contato ou e-mail e apresentar documento de identidade. A Inspetoria Veterinária orienta os produtores para que não deixem para a última hora para efetuarem a declaração anual obrigatória de rebanho e evitarem transtornos do sistema. O produtor que não fizer a declaração poderá sofrer multa e terá a propriedade bloqueada para emissão de GTAs. 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
11: Bom dia, temos na agropecuária do sindicato mudas de verduras, flores, chás e temperos. Chegou também mudas de cebola. Temos semente de aveia branca, aveia preta, aveia ucraniana, azevém, nabo forrageiro e semente de ervilhaca. Carrinho de mão, botas, luvas, capa de chuva, conjunto motoqueiro, macacão apicultura, saco para aspirador de pó, filtro para fogão sugar, toalha de mesa, lona preta e branca para silagem, sacos para colocar silagem, rações, milho, farelo e suplementos minerais. Recebemos também mudas frutíferas para pronta entrega. E estamos iniciando a venda de sementes de milho, Agroceres, Biomatrix, Brevante, Pioneer, Santa Helena e também Singenta para esta safra 2026. Temos fertilizantes. Declaração anual de rebanho 2026. Então, todo produtor de animais deverá passar na inspetoria veterinária para fazer o cadastro. O prazo se encerra no dia 30 deste próximo mês de junho. A declaração de rebanho é obrigatória Quem não fizer, será bloqueada a propriedade para emissão de GTAs. Então é importante também, tá, trazer um telefone, um WhatsApp ou um e-mail para fazer essa declaração anual de rebanho em 2026, ali na inspetoria veterinária, em frente à prefeitura, até o dia 30 de junho. Convite: o Sindicato dos Trabalhadores Rádio Roca Salles convida para o tradicional baile em comemoração ao Dia do Colono, a realizar-se no dia 25 de julho, no Salão Paroquial Católico, com a seguinte programação: 9 horas mateado com ervateira natumate e natufolha, traga sua térmica, cuia, que erva e água quente terá à vontade lá no dia. 11 horas, pronunciamentos de autoridades, 11:30 mensagem ecumênica, 12 horas almoço, tá o cardápio: carne de suíno, frango e salsichão, massa caseira, pão cuca e saladas diversas. Valor do cartão do almoço: R$40. Crianças de 8 a 12 anos, R$20. Às 13:30, baile com a banda popular Arte Show. 16 horas, sorteio de brindes para as pessoas que vierem no almoço. Tá? Esses brindes é para quem vier no almoço, vai ganhar um número para concorrer a estes brindes no sorteio. Cartões à venda no escritório do sindicato. Então, desde já, o sindicato agradece, tá, a presença de todos para o nosso tradicional baile do Conono, 25 de julho, no Salão Paroquial Católico. Oportunidade de emprego: o sindicato está contratando auxiliar de açougueiro. Interessados, preencher ficha no escritório do sindicato. E assim, amigos ouvintes, estamos encerrando mais um programa do Sindicato dos Trabalhadores Rurais de Roca Salles. Esperamos contar com sua audiência na próxima sexta-feira. A todos, um bom dia e até lá.
6: 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Festas. É no próximo domingo, dia 7 de junho, a festa do Sagrado Coração de Jesus na comunidade da Constância, em Roca Salles. Programação: 10 horas, celebração de missa. Meio-dia, almoço com churrasco de res, suíno, massa caseira, pão, cuca, saladas e a tradicional tripa recheada. O valor do cartão antecipado é de R$55. Os cartões antecipados podem ser adquiridos na distribuidora de bebidas Bottega, no Mercado Cumer, na Pincelar Tintas, nas fruteiras Empório das Frutas e do Alemão. No domingo, o valor do cartão para o almoço será de R$60. Pela parte da tarde, é reunião dançante com o Musical Star. 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A diretoria do Clube de Mães Coração Jovem da linha Júri de Cacilhos Baixo convida para seu tradicional café anual, que acontecerá no próximo dia 13 de junho, com início às 14 horas, no Salão da Comunidade Sagrada Família da linha Júri de Cacilhos Baixo, em Roca Salles. Venham prestigiar esse nosso encontro. Café anual do Clube de Mães Coração Jovem da linha Júri de Cacilhos Baixo, dia 13 de junho. 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É no próximo domingo, dia 7, a festa de Santo Antônio e Nossa Senhora do Perpétuo Socorro na comunidade São Judas Tadeu, Omorige, Roca Salles. Programação: 10 horas e 30 minutos, celebração de missa festiva. Ao meio-dia, almoço com massa caseira, piem, churrasco de res, suíno, frango, pão, cuca, saladas. Valor do cartão para o almoço: R$60. Pela parte da tarde, reunião dançante com a animação de Zé e Elias. Reserva de fichas para o almoço: contatar com a Joyce pelo fone WhatsApp 99776-5344. Apresentamos o programa informativo de Roca Salles aqui pela Rádio Encantado 104.7 FM. Programa que volta amanhã a partir das 11 horas da manhã. A todos os ouvintes, um bom almoço, um bom dia. Na sequência da programação vem aí o recado do AGF e depois o Jornal do Meio-Dia.
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13: 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Comece o dia valorizando cada instante. Aniversariantes de hoje: Vilma Aldrovandi, Maria Ungarato Reuvado, alô meu Reuvado, aquele abraço, dona Maria, Eliane Santin, Camila Bernardi Mussum, alô Mussum, Alcides Venzo, doutor Ricardo, alô doutor Ricardo, aquele abraço aos aniversariantes, que Deus lhe dê muita saúde e muita paz. 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
15: Muito bom dia, ouvintes. Eu sou José Raimundo Tramontini e estou iniciando aqui na Rádio Encantado FM mais uma edição do Jornal do Meio-Dia. Edição desta terça-feira, dia 2 de junho. Agora, 11 horas 32 minutos. Na Central Técnica, Érica de Oliveira, dividindo a bancada de apresentação, Júlia Banhara Facchini. 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Bom dia, ouvintes. Bom dia, Érica. Bom dia, Júlia.
16: Muito bom dia, Zé, bom dia, Érica, e bom dia aos nossos ouvintes aqui da Rádio Encantado.
15: O que é que nós temos na nossa programação, Júlia?
16: Hoje nós temos o Hoje na História, o programa Esperança que Está em Nós, o informativo de Vespasiano Corrêa e Mussum, a Hora das Comunicações e também informações da polícia, do esporte, da economia e a previsão do tempo com Érica de Oliveira.
15: Com certeza, a polícia hoje com destaques da prisão de 3 elementos na manhã de hoje por tráfico ou suspeita de tráfico de drogas aqui em Encantado. Mas vamos agora aos destaques da edição de hoje.
16: Expo Inter 2026 terá recorde de 509 empreendimentos da agricultura familiar.
15: Mutirão nacional de cirurgia será realizado no Hospital de Estrela.
16: Moradora de Estrela vence categoria da Maratona de Porto Alegre aos 73 anos.
15: Governador, ou melhor, governo de Encantado, inicia obras de casas do Minha Casa Minha Vida Rural.
16: Primeira edição do Paleta Atlântida elege campeões em Coqueiro Baixo.
15: Ginásio de Coqueiro Baixo recebe a copinha de futsal, alusiva ao Maio Vermelho.
16: Município de Colinas inaugura nova biblioteca pública municipal.
15: Manifestação contra a concessão de pedágio acontece hoje na capital gaúcha.
16: Seis novos desembargadores tomam posse do Tribunal Judiciário no Rio Grande do Sul.
15: Dia dos Namorados deve movimentar 800 milhões no Rio Grande do Sul.
16: Frio predomina no Rio Grande do Sul, mas as temperaturas devem subir ao longo do dia.
15: Canção tema dos festejos Farroupilhas tem primeira vencedora mulher.
16: João Fonseca disputa semifinal de Roland Garros nesta terça-feira.
15: Nesta tarde, a seleção brasileira faz o seu primeiro treino em solo americano.
16: Mãe, filho e outro jovem são presos com mais de 14 quilos de droga em Encantado.
15: Polícia investiga em Roca Salles e Teutônia lavagem de dinheiro.
16: Polícia Rodoviária Federal prende dupla e recupera veículo furtado na BR-386.
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15: Agora 11:36, esse é o Jornal do Meio-Dia aqui na Rádio Encantado. Os economistas consultados pelo Boletim Fox elevaram, na semana que passou, a projeção da inflação no Brasil para acima de 5% pela primeira vez neste ano. O levantamento do Banco Central reúne estimativas do mercado financeiro sobre indicadores econômicos. A alta nas previsões reforça preocupações relacionadas ao custo de vida, juros e comportamento da economia nos próximos meses. Especialistas acompanham os efeitos da inflação sobre consumo, crédito e poder de compra da população.
16: A Expo Inter 2026 terá participação recorde no Pavilhão da Agricultura Familiar. Ao todo, 509 empreendimentos foram habilitados para comercializar seus produtos durante a feira, que ocorre no Parque Estadual de Exposições Assis Brasil, em Esteio. O número supera as edições anteriores e reforça a importância do setor para a economia gaúcha. A iniciativa reúne produtores de diferentes regiões do estado, ampliando oportunidade de negócios, divulgação e geração de renda.
15: Uma moradora de Estrela alcançou um feito histórico na Maratona de Porto Alegre no último domingo. Aos 73 anos, a atleta conquistou o primeiro lugar em sua categoria, demonstrando preparo físico, dedicação e superação. A prova reuniu corredores de diversas regiões do país na capital gaúcha. O resultado reforça a importância da prática esportiva em todas as idades e destaca o potencial dos atletas veteranos em competições de alto nível.
16: O município de Mussum deu mais um importante passo em seu processo de expansão urbanística. O prefeito Amarildo Baldassi e o secretário municipal de Planejamento e Habitação, Wagner Capitânio, estiveram na capital assinando junto ao governo do estado o convênio que viabilizará a perfuração de um poço tubular profundo através do programa Mais Água RS. O poço será perfurado em uma área próxima ao loteamento Bela Vista e atenderá regiões que vêm concentrando a expansão urbana do município em áreas fora da zona de inundação.
15: Os representantes de municípios, entidades e usuários das rodovias estaduais realizam, nesta terça-feira, ao meio-dia, uma manifestação em Porto Alegre. O movimento é contrário ao projeto de concessão das estradas e pretende chamar a atenção das autoridades para possíveis impactos no transporte e na economia regional. O ato deve reunir lideranças de diferentes regiões do estado que defendem alternativas ao modelo proposto pelo governo gaúcho.
16: Os gaúchos enfrentaram mais uma manhã de frio nesta terça-feira. Apesar das baixas temperaturas registradas no amanhecer, a previsão indica a elevação gradual dos termômetros ao longo do dia em grande parte do Rio Grande do Sul. De acordo com os prognósticos meteorológicos, o tempo firme predomina na maior parte do estado, favorecendo a presença do sol, principalmente nas regiões da campanha Sul, Centro, Fronteira, Oeste e Serra. A previsão do tempo para Encantado e região você acompanha aqui no Jornal do Meio-Dia com Érica de Oliveira.
15: Motoristas que trafegam pela ERS 129 entre Colinas e Roca Salles devem ter atenção redobrada ao longo do dia de hoje. As obras de recuperação da rodovia provocam operação de pare e siga e bloqueios temporários em diferentes pontos do trecho. No dia de hoje, duas equipes trabalham simultaneamente, uma na aplicação de asfalto e outra no espalhamento de macadame na região conhecida como Bicudo. A recomendação é que os usuários tenham paciência e programem deslocamentos com antecedência, já que podem ocorrer interrupções eventuais durante a execução dos serviços.
16: O Hospital de Estrela será uma das sedes de um mutirão nacional voltado à realização de cirurgias de pé e tornozelo. A iniciativa busca ampliar o acesso dos pacientes aos procedimentos especializados e reduzir a fila de espera por atendimentos. A ação integra um esforço coordenado em diferentes regiões do país e contará com a participação de equipes médicas habitadas para realizar os procedimentos previstos.
15: Agora 11 horas 41 minutos, este é o Jornal do Meio-Dia. A primeira edição do Paleta Atlântida em Estrela já tem seus campeões. A equipe de Coqueiro Baixo, formada por Luciano Conte e Rui Bagaggio, conquistou no sábado o primeiro lugar na competição da melhor paleta de cordeiro do evento. A disputa reuniu cerca de 50 trios de assadores distribuídos ao longo das churrasqueiras instaladas no Parque da Lagoa. As equipes passaram por uma avaliação criteriosa conduzida por jurados especializados que analisaram aspectos como criatividade, a apresentação, ponto da carne e suculência.
16: A Polícia Civil deflagrou uma operação contra uma organização não governamental investigada por supostas irregularidades em um contrato de 157 milhões de reais destinado à instalação de internet Wi-Fi em São Paulo. A ação ocorreu para cumprimento de mandados e coleta de provas que possam auxiliar nas investigações. O trabalho apura a aplicação dos recursos e a execução dos serviços contratados. O caso segue sob análise das autoridades responsáveis.
15: Agora uma importante notícia: o governo de Encantado iniciou os serviços de terraplanagem e abertura de acessos para novas moradias contempladas pelo programa Minha Casa Minha Vida Rural. Ao todo, 12 produtores rurais do município serão beneficiados nesta etapa do programa habitacional do governo federal. O Minha Casa Minha Vida Rural é uma modalidade voltada para agricultores familiares, trabalhadores rurais, assentados, indígenas e comunidades tradicionais, oferecendo subsídios para a construção ou reforma de moradias no meio rural, onde não foram atingidos pelas enchentes ou deslizamentos.
16: Acadêmicos do curso de Arquitetura e Urbanismo da Univates participaram de uma visita técnica e projetos de habitação social em São Paulo. A iniciativa teve como objetivo ampliar o conhecimento dos estudantes sobre planejamento urbano, soluções habitacionais e desenvolvimento sustentável. Durante a programação, o grupo conheceu estudantes sobre planejamento urbano, soluções habitacionais e desenvolvimento sustentável. Durante a programação,

0: dia de sair mais cedo do trabalho. Na religiosidade, são celebrados os santos Marcelino e Pedro. Hoje, na história. No ano de 455, vândalos, tribos bárbaras, invadiram Roma e promoveram a pilhagem da cidade durante 2 semanas. Em 1098, primeira cruzada, terminou o cerco de Antioquia pelas forças cruzadas. 5 dias depois, teve início o segundo cerco à cidade islâmica. 1692. Bridget Bishop, cidadã de Salem, Massachusetts, tornou-se a primeira a ser julgada por bruxaria. Ela foi condenada à forca. 1780, aproximadamente 700 pessoas morreram durante ataques contra os católicos em Londres. 1882. Morreu o militar italiano Giuseppe Garibaldi. Ele teve participação em diversos conflitos militares na Europa e também no Brasil. Garibaldi esteve envolvido na Revolução Farroupilha. O revolucionário foi casado com a brasileira Anita Garibaldi. 1888, foi inaugurado o Jornal de Notícias do Porto, em Portugal. 1896, o inventor italiano Guglielmo Marconi solicitou a patente de seu telégrafo sem fio. 1910, Charles Rolls, cofundador da Rolls-Royce, tornou-se o primeiro a realizar uma travessia dupla ininterrupta do Canal da Mancha entre a França e a Inglaterra de avião. 1946, nascimento da República Italiana. Por meio de um plebiscito, os cidadãos italianos decidiram transformar a monarquia vigente no país em uma república. O rei Humberto II da Itália foi exilado. 1949, depois de anexar a zona oriental da Palestina a seu território, a Transjordânia passou a chamar oficialmente Jordânia. 1953, foi coroada Elizabeth II, rainha do Reino Unido, Canadá, Austrália, Nova Zelândia e seus outros reinos e territórios, e chefe da comunidade britânica. Em 1964, fundou-se a Organização para a Libertação da Palestina. 1966, a espaçonave Surveyor 1 pousou na Lua e tornou-se a primeira nave espacial dos Estados Unidos a pousar em outro mundo. 1979, o Papa João Paulo II visitou a sua terra natal, a Polônia, e tornou-se o primeiro Papa a visitar um país comunista. No ano de 2003, a Agência Espacial Europeia realizou com sucesso a sua primeira viagem para outro planeta, Marte. Mars Express foi lançada de uma base no Cazaquistão. Hoje na História, apresentação e produção, Lucas da Rosa.
1: Obrigado, Lucas da Rosa, que nos trouxe Hoje na História, com os fatos que marcam a data de 2 de junho. Agora 11:48. Agora vamos trazer o programa da Comunidade Católica de Encantado, a paróquia de São Pedro, a Esperança que está em nós.
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3: Este é o programa A Esperança que está em nós, da paróquia São Pedro de Encantado, hoje apresentado por Padre Genuir. Prezados ouvintes, bom dia. A pedido de Padre Heitor, hoje estou de volta para apresentar este programa e o faço com alegria. Não vou me ater muito tempo ao evangelho de hoje, quando tentam apanhar Jesus em contradição, perguntando

0: se é lícito ou não pagar imposto. Jesus responde simplesmente: dai a César o que é de César e a Deus o que é de Deus. Sem comentários, está claro demais, então não vou me deter no comentário deste evangelho, já que temos também bastante assunto a tratar. Mas eu queria lembrar que ontem, dia 1 de junho, foi o dia de São João Batista Scalabrini. Nós, missionários calabrinianos do sul do Brasil, nos reunimos em Passo Fundo para celebrar juntos o fundador. Foi um momento de família, de reencontro, de celebração e de confraternização muito especial. Valeu a pena. Éramos mais de 30 pessoas, incluindo 5 noviços. Scalabrini nos inspira, nos anima e nos acompanha em nossa vida missionária. Ele é um santo para os nossos dias, quando o mundo está gerando migrantes forçados e refugiados por toda parte. Ele é o padroeiro e o protetor dos migrantes. E ele nos inspira ações concretas em favor dos migrantes. Por isso, celebrar o seu dia não é apenas fazer festa, é muito mais comprometer-se com o seu carisma na busca de dar apoio e procurar soluções para os migrantes e refugiados. É o que procuramos fazer dentro do possível. E gostaríamos que mais pessoas se unissem conosco nessa missão de acolher, apoiar, promover e integrar os migrantes em nossa sociedade. Dito isso, passemos ao programa religioso da Paróquia de São Pedro de Encantado para esta semana. Então, hoje, que é a terça-feira, tem missa na Matriz à noite às 18h30. Amanhã, quarta-feira, às 18h30, missa na Matriz. Às 19h, tem aula de português para os imigrantes. E às 19h, tem reunião da pastoral migratória da paróquia, junto com o movimento Leigos Calabriniano, no Centro de Evangelização. Importante a participação de todos, às 19h. Quinta-feira é feriado por motivo religioso, é dia de Corpus Christi. Haverá missa às 9h na Matriz, seguida de procissão. E às 15h tem missa, também seguida de procissão, que as comunidades organizam. Às 15h em Santo Agostinho, em São Carlos, no Santuário Nossa Senhora de Fátima e na Capelania do Cristo Protetor. Às 17h30, isto é às 17h30, reunião da comissão da Romaria Vocacional dos Jovens. Então devem estar ali o pessoal do ONDA, representantes do Cursílio Jovem, representantes da catequese, para detalhar a organização desta Romaria Vocacional dos Jovens. E às 18h30 vai haver missa na comunidade Santa Rita de Cássia. Sexta-feira tem missa do Trabalhador às 12h15. Às 18h, como é a primeira sexta-feira do mês, tem adoração, às 18h30, missa. Sábado, temos aí a aula de português para os imigrantes a partir das 8h, mas às 14h30 tem missa em Santa Teresinha, em Nossa Senhora de Lourdes e também em Nossa Senhora Aparecida do Lambari Alto. Às 15h, na capelania. Nessa missa da capelania, às 15h, vai vir o coral La Felicità de Relvado ajudar-nos com seus cantos. Às 18h30, tem missa na Matriz, em São João Batista, em Lambari Baixo, em Nossa Senhora da Saúde e em Santa Clara. Domingo, 7 de junho, às 8h, missa no Santo Agostinho. Às 8h30, missa na Matriz. Às 9h, missa em São Brás, ali no Lago Azul. Às 9h, também missa Nossa Senhora Aparecida, na Vila Popular. Às 9h15, em São Carlos. Às 10h30, missa e festa na comunidade São João Batista Scalabrini. Também às 10h30 tem missa na capelania. E às 18h30, a missa na Matriz. E agora as comunicações. Então, lembrando que nesta quinta-feira, dia 4 de junho, a igreja celebra a festa de Corpus Christi, uma festa em honra de Jesus e Eucaristia. A programação então envolve assim: às 9h, a missa solene na igreja matriz, seguida de procissão. Não é uma procissão longa, mas vai haver procissão. Às 15h, em Santo Agostinho, São Carlos e Santuário Nossa Senhora de Fátima, e também a capelania, com missa seguida de uma procissão organizada por cada comunidade aí no seu lugar. No dia 6 de junho tem início a formação dos novos coroinhas. As inscrições podem ser feitas até amanhã, à noite, na Secretaria Paroquial ou com o pessoal da coordenação dos coroinhas. Crianças de 9 anos para cima podem se inscrever. Agora atenção para a novena de São Pedro. Neste ano, porque São Pedro já está logo aí, no final deste mês, é a festa de São Pedro. Então, a comissão que organizou a parte religiosa pensou o seguinte: neste ano, a novena de São Pedro será concentrada em 6 comunidades e o tríduo na matriz. Então, em cada dia da novena, haverá uma missa especial na comunidade, que vamos chamar comunidade sede, e com orações próprias. E as comunidades vizinhas serão convocadas a participar junto com a comunidade sede da novena. Então vamos lá. Dia 13, que é sábado, às 15 horas, tem missa na comunidade sede do santuário. E aí devem também participar Santa Clara e Nossa Senhora Aparecida da Vila Popular. No mesmo dia 13, só que às 17 horas, a comunidade sede será a comunidade Scalabrini. E ali vão participar São José, Santa Rita e São Brás. No domingo, dia 14, às 8 horas, tem no Santo Agostinho, mas aí deviam também participar São Máximo e Nossa Senhora do Caravaggio. Ainda no domingo, dia 14, às 9:15, tem a missa da novena em São Carlos. Aí vão participar a Auxiliadora, São Roque, Santa Teresinha, São Luís e São Marcos. Dia 20, é outro sábado, às 18:30, a comunidade sede será Nossa Senhora das Graças. Vamos celebrar junto aí São João Batista e Nossa Senhora Aparecida do Lambarialto. E no domingo, dia 21, comunidade sede Santo Antônio, e aí vão participar São Francisco e Nossa Senhora da Paz. Na matriz, haverá tríduo na quinta-feira, a cargo do Cursílio e Nossa Comunidade e Nossa Senhora da Saúde. Sexta-feira, a cargo das pastorais, mais o apostolado da oração, movimentos e Santo Antão. E no sábado, a cargo da catequese, junto com Onda e com a Comunidade Santana. Então, no dia 16 de agosto, atenção, dia 16 de agosto vai acontecer a Romaria Vocacional dos Jovens até o Cristo Protetor. Está sendo organizada pelo Onda, pela Catequese, pelo Cursílio Jovem. Oportunamente, ainda nesta quinta-feira, vamos detalhar mais algumas coisas sobre essa Romaria e iremos dar depois mais comunicações quanto a isso. Mas convocamos desde já os jovens a participarem dessa Romaria. Reservem essa data, terceiro domingo de agosto, dia 16 de agosto. E haverá uma belíssima Romaria Vocacional para os jovens. Vai ser bonita, vai ser alegre, vai ser muito interessante. Ah, mas esperamos muitos e muitos jovens participarem. Ouvintes, por hoje é isso. Obrigado pela atenção. São Pedro e São João Batista Scalabrini intercedam por nós, pela igreja, pela sociedade. Nossa Senhora nos proteja e Deus nos abençoe. Boa tarde.
1: Muito obrigado ao padre Genuir, que nos trouxe a esperança que está em nós, o programa da Comunidade Católica de Encantado. Agora 11:58. Funerária Arese informa, nota de falecimento. Esposo Jorge Graciola in memoriam, filhos Atmar, Gilmar e Ivânia in memoriam, noras, netos, bisnetos e demais familiares comunicam o falecimento de Santina Ana Graciola aos 89 anos, ocorrido ontem no Hospital Beneficente Santa Teresinha, em Encantado. A cerimônia de despedida está sendo realizada na Capela do Santo Agostinho, em Encantado. O sepultamento será hoje às 14 horas no Cemitério Santo Agostinho. Noticiamos o falecimento de Santina Ana Graciola, aos 89 anos, ocorrido ontem no Hospital Beneficente Santa Teresinha. A cerimônia de despedida está sendo realizada na Capela Santo Agostinho. O sepultamento será hoje às 14 horas, no Cemitério Santo Agostinho, em Encantado. Informou Funerária Arese. Agora 11:59. É hora do informativo de Vespasiano Correia com Lucas da Rosa.
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3: Para a Britagem Mussum, apresentamos aqui no Jornal do Meio-Dia o informativo de Vespasiano Correia. Iniciamos com a programação da Paróquia São João Batista. Amanhã, quarta-feira, às 19h30, missa com peregrinação da imagem de São João Batista na comunidade Nossa Senhora da Saúde, linha Eduardo Gindler, Palacim. Quinta-feira, dia 4, 9h, missa de Corpus Christi, iniciando na Praça da Matriz, seguindo em procissão com o Santíssimo Sacramento pela Rua do Salão Paroquial até a igreja, onde será dada a continuidade da celebração. Na sexta-feira, dia 5, às 19h, missa no Oratório Padre Davi Angeli. Dia 6, sábado, 19h, missa na Matriz. No domingo, dia 7, às 9h, missa da catequese na Igreja Matriz. Atenção para o cronograma de recolhimento de lixo no interior do município. Na próxima semana, segunda-feira, dia 8, linha Alegre Baldo, Lucano Conedeira e Eduardo Gindler. No dia 9, terça-feira, aí sim na linha Alto Alegre e Santo Antônio. Dia 10, quarta, linhas Fernando Abbott, Ernesto Alves e Visconde do Rio Branco, além da linha Borges de Medeiros. A administração pede que o material seja colocado em local visível e de fácil acesso. Isso agiliza o atendimento e mantém o cronograma para toda a comunidade. O Sindicato dos Trabalhadores Rurais de Vespasiano Correia comunica aos produtores de uva do município de que está aberto o prazo para fazer o recadastramento vitícola, o cadastro da uva da safra 2026. O prazo se encerra no dia 30 deste mês e o cadastramento será feito somente com agendamento. Os produtores deverão apresentar todas as contranotas de venda de uva da última safra. 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Atenção aos moradores do centro da cidade, recordamos que amanhã, quarta-feira, acontece o recolhimento do lixo domiciliar. O recolhimento acontece a partir das 7h30, por isso é importante que você coloque o lixo no local de coleta até este horário, garantindo que os resíduos sejam recolhidos corretamente. A sua colaboração é fundamental. Descartar o lixo de forma adequada contribui para uma cidade mais limpa, saudável e sustentável para todos. Vamos juntos cuidar do nosso amor de cidade. A comunidade Santo Antônio de Vespasiano Correia tem a alegria de convidar a todos para o tradicional jantar dançante em honra a Santo Antônio, no dia 13 de junho, a partir das 20h, no Salão da Comunidade. Um pouco antes, às 19h, haverá bênção nas mesas com o Padre Rafael. O cardápio do jantar é o seguinte: carne de frango, suíno, gado, massa, maionese, salada, pão, cuca e sobremesa. Animação com Pantera Negra Baile Show. Os ingressos estão disponíveis no valor de R$ 65,00 para adultos e R$ 30,00 para crianças de 7 a 12 anos. Reservas podem ser feitas até a quarta-feira, dia 10, pelos telefones 519-9752-1727 com o CDNIR ou também pelo 998-294986, área 51, falando com o Julmir. A diretoria da comunidade de Santo Antônio ainda comunica que terá televisão para assistir ao jogo da seleção brasileira naquela noite. A comunidade ainda está promovendo a rifa de Santo Antônio. Participe e concorra a prêmios incríveis. O número custa apenas R$ 10. Premiação, primeiro prêmio, uma ovelha, assim como o segundo prêmio. Terceiro e quarto prêmio, um suíno para cada um. O quinto prêmio, um coelho. A sua participação transforma a comunidade. Participe desse momento especial. O sorteio acontece durante o jantar baile no dia 13 de junho. Garanta já o seu número. Fale com os membros da comunidade Santo Antônio de Vespasiano Correa. Recordamos aos moradores sobre a importância do uso consciente da água. Evite sempre lavagem de calçadas, pátios, ruas, veículos e similares com uso contínuo de mangueiras. Também irrigação de jardins, gramados e hortas, além de enchimento de piscinas e lavagem de fachadas, telhados e superfícies externas. É necessária a colaboração de toda a comunidade de Vespasiano Correa para a preservação desse recurso tão importante. Agora, meio-dia com mais 6 minutos, apresentamos o informativo de Vespasiano Correa, aqui na programação da Rádio Encantado FM 104.7. 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
1: Obrigado, Lucas da Rosa, que nos trouxe o informativo de Vespasiano Correa. Agora 12:07. 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Agora 12:07. Este é o Jornal do Meio-Dia aqui na Rádio Encantado. Vamos a um rápido intervalo comercial. Na sequência, nós voltamos com Dilamar dos Passos e o informativo de Mussum.
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9: Antes do informativo do município de Mussum, vamos fazendo um alerta, né? Que tivemos um acidente de trânsito que envolveu dois veículos agora há pouco na RS-129, à altura do quilômetro 72, no bairro Santo Antão Encantado. Se você está transitando, atenção, cuidado. Este acidente envolveu um Onix e um veículo Honda Civic. Pelo menos duas pessoas sofreram ferimentos vítimas deste acidente de trânsito ao meio-dia de hoje. Na programação religiosa da paróquia Nossa Senhora da Purificação de Mussum, na quinta-feira, dia 4, às 9 horas, missa de Corpus Christi na Igreja Matriz, com procissão da Gruta Nossa Senhora de Lourdes até a igreja. Quem quiser pode levar um quilo de alimento não perecível que vai ser destinado a famílias carentes da comunidade. Sexta-feira, dia 5, 15 horas, missa do apostolado da oração na matriz. Sábado, dia 6, às 7 da manhã, terço no monumento Nossa Senhora da Salete. 15 horas, missa na capela São Faustino e São Jovita. Sábado, 18 horas, missa na matriz. Domingo, dia 7, às 10h30, missa na capela São Judas Tadeu, missa festiva. Comunicado: a Secretaria Municipal da Saúde e Meio Ambiente está convidando a comunidade da Linha Alegre a participar do grupo de saúde que vai ser realizado amanhã, quarta-feira, às 13h30, no Salão da Comunidade. Você pode levar o chimarrão. 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Lembramos que o atleta mussunense Danilo Vianini, 63 anos de idade, conquistou no domingo o primeiro lugar da categoria acima de 60 anos na maratona em Porto Alegre. Ele terminou o percurso de 42 quilômetros em 2 horas e 50 minutos. Danilo ficou no número 204 na classificação geral, que teve mais de 12 mil atletas profissionais inscritos. Mussum garante convênio para ampliação do abastecimento de água em áreas de expansão urbana. O município de Mussum deu mais um passo importante em seu processo de expansão urbanística. Na última quinta-feira, o prefeito Amarildo Baldasso e o secretário de Planejamento e Habitação, Wagner Capitânio, estiveram na capital para assinar, junto ao governo do estado, o convênio que vai viabilizar a perfuração de um poço tubular profundo no programa Mais Água RS. A iniciativa é executada pela Secretaria Estadual de Habitação e Regularização Fundiária, SEAB, e tem como objetivo ampliar o acesso à água potável por meio da perfuração de poços e a implantação de redes de distribuição em áreas urbanas e pequenas comunidades. Em Mussum, o investimento será de R$100 mil, 80 provenientes do governo do estado e 20 mil de contrapartida do município. O poço vai ser perfurado em uma área próxima do loteamento Bela Vista e atenderá regiões que vêm concentrando a expansão urbana do município em áreas fora da zona de inundação, como o Parque Industrial do loteamento Bela Vista e o Mirante das Pontes, além de outros locais que passam a receber novas moradias. A iniciativa vai contribuir para garantir o abastecimento de água e a infraestrutura necessária para o crescimento planejado e seguro da cidade. Antes da perfuração, será realizado um estudo técnico para identificar o local mais adequado para a execução desta obra. O trabalho contará com acompanhamento de profissionais habilitados, responsáveis por análise geológica e supervisão técnica de todas as etapas. Após a perfuração, serão realizados testes de vazão e análise de potabilidade para confirmar a qualidade da água e a capacidade de abastecimento do poço. Com o resultado aprovado, será elaborado o projeto hidráulico definitivo, incluindo estruturas como motobomba, reservatório e canalização. 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A Secretaria de Obras reforça à população que o recolhimento realizado nas quintas-feiras nos bairros, sexta-feira no centro, é destinado exclusivamente para entulho. Quando o material misturado, o recolhimento não vai ser realizado. 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A Secretaria Municipal da Saúde comunica que tem vacinas contra a dengue disponível para crianças e adolescentes de 10 a 14 anos. Procure a Unidade Básica de Saúde. 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Horário de atendimento da Biblioteca Pública Municipal, sempre à tarde, entre 13 e 17 horas. O Clube de Mães Sempre Unidas da comunidade de Barra das Contas convida você a participar do tradicional chá do Clube de Mães no próximo dia 13 de junho, sábado. Reserva de fichas com sócio do clube ou com a Margarete. Área 54, 99202-9907. A Liga Feminina de Combate ao Câncer Mussum comunica que continua abrindo a sede sempre nas quintas-feiras da tarde, junto ao hospital. 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Atenção para o roteiro de recolhimento de lixo no interior do município. amanhã, dia 3, comunidades São Luís, Santa Lúcia e também 28 de setembro. São Luís, Santa Lúcia e 28 de setembro. 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A Secretaria Municipal da Saúde comunica que, devido ao aumento de casos de síndrome gripal e de influenza, é obrigatório uso de máscara para acessar a unidade básica de saúde. 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Convite para jantar dançante. O Clube de Mães Padre Luiz Segale, da linha Bracharel, convida você a participar neste sábado, 6 de junho, do jantar dançante. No cardápio, sopa de capelete, frango, recheio lesso, carne de res, cuca, pão, salada e sobremesa. Valor de ingresso R$ 65,00 adulto, R$ 30,00 para crianças de 7 a 12 anos. Reserva de ingressos até a próxima sexta-feira, dia 5, com a Ivete Demarque, área 54, 999-300193, ou com a Loreni dos Santos, também área 54, 996-46-3216. Após jantar, o sorteio de um rifão e a animação ficará por conta da dupla Lindomar e Tino de São Valentim do Sul. Um convite Madelazere e Casa de Carne Sualimentos de Renato Bonato, no município de Canoas. Porco no Tacho. A patronagem do CTG Sentinela da Tradição convida para o Porco no Tacho, domingo 14 de junho. Além do porco, também será servido aipim, maionese e saladas diversas. Valor de ingresso R$ 50. Ingressos à disposição com a patronagem. A Secretaria da Saúde e Meio Ambiente convida a comunidade da Linha Alegre a participar do Grupo da Saúde, que vai ser realizado amanhã, quarta-feira, 13 de junho, a partir das 13h30. A dona Carmen Pesce mandou um abraço e feliz aniversário para a dinda dela, que é a Vilma Aldrovandi, aniversariante no dia de hoje. Então, um grande abraço, feliz aniversário para a dona Vilma Aldrovandi, recebe a homenagem da afilhada a Carmen Pedretti. Com isto, nós apresentamos aqui na Rádio Encantado mais um informativo do município de Mussum, prometendo voltar na programação e o Jornal do Meio-Dia. Amanhã, quarta-feira, 12h10, José Raimundo Tramontini.
1: Obrigado, Gilamar, que nos trouxe o informativo da Princesa das Pontes aqui no Jornal do Meio-Dia. Agora, 12h22, vamos à nossa próxima atração.
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3: 12 horas 27 minutos. Programação religiosa da paróquia São Pedro de Encantado. Hoje, terça-feira, dia 2, às 18h30, missa na Matriz. Quarta-feira, amanhã, portanto, dia 3, às 18h30, missa na Matriz. Às 19 horas, aula de português para imigrantes. E às 19 horas também, reunião da Pastoral Migratória e do Movimento Leigo Escalabriniano. Na quinta-feira, dia 4, às 9 horas, missa na Matriz com procissão. Às 15 horas, missa com procissão no Santo Agostinho, em São Carlos, na Capelania do Cristo Protetor e no Santuário. Às 17h30, reunião da Comissão para a Romaria Vocacional dos Jovens. Às 18h30, missa em Santa Rita de Cássia. Na sexta-feira, dia 5, às 12h15, missa do Trabalhador na Matriz. Às 18 horas, adoração e às 18h30, missa na Matriz. No sábado, dia 6, às 14h30, missa em Santa Teresinha, missa em Nossa Senhora de Lourdes e missa em Nossa Senhora Aparecida no Lambari Alto. Às 15 horas, missa na Capelania. Às 18h30, missas em São João Batista, Nossa Senhora da Saúde, Santa Clara e na Matriz. No domingo, dia 7, às 8 horas, missa no Santo Agostinho, às 8h30 na Matriz, às 9 horas em São Brás e Nossa Senhora Aparecida na Vila Popular, às 9h15 em São Carlos, às 10h30, missa e festa de São João Batista Scalabrine, às 10h30, missa na Capelania do Cristo Protetor e às 18h30, missa na Matriz.
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3: A comunidade de Linha Alegre e Mussum convida você e sua família para a festa em honra a São João, que acontece em 21 de junho. 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Código de área 51. Repetindo, 99641-0101. 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
3: Agora 12:39. Avisos da Comunidade Católica de Encantado. Dia 4 de junho, a igreja celebra a festa de Corpus Christi. É quinta-feira. Na programação, às 9:00, missa solene na igreja matriz, seguida de procissão. Na parte da tarde, às 15:00, missa seguida de procissão em Santo Agostinho, em São Carlos, no Santuário Nossa Senhora de Fátima e na Capelania do Cristo Protetor. Dia 6 de junho, sábado, terá início a formação dos novos coroinhas. As inscrições podem ser feitas com a coordenação ou na secretaria paroquial até o dia de amanhã. Podem participar crianças a partir dos 9 anos. Novena de São Pedro. Neste ano, a novena de São Pedro será concentrada em 6 comunidades sede e nos últimos 3 dias na igreja matriz. Em cada dia da novena haverá missa especial com orações próprias e as comunidades convocadas deverão participar na comunidade sede da novena. A programação: no dia 13 de junho, no Santuário Nossa Senhora de Fátima, às 15:00. No dia 13, às 17:00, no Scalabrine. Dia 14, às 8:00, no Santo Agostinho. Dia 14, às 9:15, em São Carlos. Dia 20, às 18:30, na Comunidade Nossa Senhora das Graças. E dia 21, às 9:00, em Santo Antônio. Na matriz, acontece o tríduo nos 3 dias ou nos últimos 3 dias da novena, na quinta-feira, através ou com a participação do Cursílio e da Comunidade Nossa Senhora da Saúde. Na sexta-feira, pastorais, apostolado da oração, movimentos e Santo Antão. E no sábado, com a presença da catequese, do Onda e da Comunidade de Santana.
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3: 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Para Construvale e Farmácia Central, nós apresentamos a Hora das Comunicações.
4: Agora, 12:42.
3: 12:42, é hora de sabermos como se comporta o tempo aqui em Encantado e na região. Vem aí, Érica de Oliveira e a previsão do tempo.
5: No início da tarde, o sol aparece entre nuvens e o tempo permanece estável na região. As temperaturas se elevam gradualmente, alcançando marcas agradáveis, entre 11 e 21 graus. Amanhã, o sol predomina ao longo do dia, embora acompanhado por nuvens em alguns momentos. O amanhecer pode ter nevoeiro localizado em áreas do vale. Os termômetros devem oscilar entre 12 e 23 graus. Garantindo uma tarde com temperaturas amenas e confortáveis. Na quinta-feira, as condições do tempo seguem favoráveis na região. O sol aparece durante grande parte do dia, acompanhado por poucas nuvens. Entre a madrugada e o amanhecer, ainda pode ocorrer a formação de nevoeiro em áreas isoladas do vale. As temperaturas variam entre 13 e 24 graus, com início de manhã mais frio e elevação gradual dos termômetros, proporcionando uma tarde agradável. E a sexta-feira será marcada por tempo estável e presença do sol na maior parte do dia. As primeiras horas da manhã ainda terão sensação de frio, com mínima de 13 graus. Durante a tarde, os termômetros alcançam os 25, garantindo temperaturas amenas e confortáveis na região. Com os dados do núcleo, os termômetros alcançam os 25, garantindo temperaturas amenas e confortáveis na região.

0: e Juliana Cuccioli informou nas redes sociais que recebeu um convite para se tornar pré-candidata a deputada estadual pelo PL. Embora tenha demonstrado gratidão pelo convite feito por lideranças da sigla no estado, entre elas Gessé Sangalli e o deputado federal Luciano Zucco, Juliana ainda não confirmou se irá aceitar o desafio e participar oficialmente do processo eleitoral.
1: A escolha da canção tema dos festejos Farroupilhas de 2026 entrou para a história do tradicionalismo gaúcho. Pela primeira vez desde a criação do concurso em 2005, uma mulher foi vencedora da seleção promovida pela Comissão Estadual dos Festejos Farroupilhas. A compositora Flávia Nogueira conquistou o reconhecimento com a obra Patrimônio dessa Terra. Neste último ano, o tema dos festejos será Herança Jesuítica e Guarani, no Rio Grande do Sul, 400 anos de cultura e tradição.
0: A comunidade de Colinas passa a contar com um novo espaço para incentivo à leitura e à cultura. Foi inaugurada a nova estrutura da Biblioteca Pública Municipal, projetada para oferecer mais conforto, acessibilidade e opções de atendimento aos usuários. O local disponibiliza acervo literário, áreas de estudo e atividades voltadas à educação. A iniciativa busca fortalecer o acesso ao conhecimento e estimular a formação de novos leitores.
1: O Ginásio Municipal de Esportes de Coqueiro Baixo foi palco no domingo da Copinha de Futsal alusiva ao Maio Vermelho, promovida pela Secretaria Municipal da Saúde. O evento reuniu crianças e adolescentes dos municípios de Coqueiro Baixo, São José do Herval, Capitão, Progresso e Pouso Novo, proporcionando um dia de integração, esporte e conscientização em saúde. As disputas ocorreram nas categorias masculino 2015-2016, masculino 2017-2018 e feminino 2012 e 2013.
0: O governo federal prevê que a declaração manual de imposto de renda seja substituída gradualmente nos próximos anos. A expectativa é que em até 3 anos o sistema passe a utilizar informações pré-preenchidas de forma mais ampla, simplificando o processo para os contribuintes. A proposta busca reduzir erros, agilizar o envio dos dados e facilitar o cumprimento das obrigações fiscais por meio da integração de informações já disponíveis ao fisco.
1: Os Estados Unidos propuseram uma tarifa de 25% sobre mercadorias brasileiras após investigação comercial sobre suposto desequilíbrio na importação de produtos. A medida afeta setores estratégicos, incluindo alimentos e bens industriais, e pode provocar ajustes nas exportações brasileiras. Autoridades comerciais e representantes do setor privado acompanham os desdobramentos, avaliando impactos econômicos e possíveis negociações diplomáticas entre os dois países.
0: Agora 12 horas 49 minutos, falando em impactos econômicos e tarifas sobre exportações. Chega aí Alexandre dos Santos com as informações da economia.
2: Os Correios fecharam o primeiro trimestre de 2026 com um prejuízo de 3,16 bilhões de reais, resultado 82% maior do que o registrado no mesmo período do ano passado, quando as perdas somaram 1 bilhão e 720 milhões. O balanço, divulgado pela estatal, mostra que a empresa segue enfrentando dificuldades financeiras, mesmo após o início de um plano de reestruturação. O resultado negativo ocorre após os Correios acumularem prejuízo recorde de 8,5 bilhões de reais em 2025, o pior desempenho da história da companhia. Segundo a estatal, o prejuízo foi provocado por uma combinação de queda nas receitas, aumento das despesas financeiras e revisão das provisões para processos judiciais. E a Receita Federal recebeu 44.390.000 declarações do imposto de renda à pessoa

0: Física 2026, número recorde e acima da expectativa inicial de 44 milhões de documentos enviados. O resultado apresenta um crescimento de 2,4% em relação ao ano passado. Os dados divulgados pela Receita mostram também um avanço expressivo na digitalização do processo de declaração, impulsionado principalmente pela declaração pré-preenchida e pelo aplicativo Meu Imposto de Renda. A Petrobras anunciou ontem a redução de 14,2% no preço do querosene de aviação. Essa variação representa uma diminuição de 93 centavos por litro. Nas refinarias da companhia, o novo preço varia de R$ 5,48 a R$ 5,69 por litro. O preço do querosene para aviação é estipulado pela Petrobras mensalmente e sempre ocorre no primeiro dia do mês. A queda anunciada ontem é a primeira depois de 3 aumentos consecutivos. Com as informações econômicas, repórter Grupo Encantado de Comunicação, Alexandre dos Santos.
1: Obrigado, Alexandre dos Santos, que nos trouxe as informações da economia aqui no Jornal do Meio-Dia. 12:51. 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
1: 12:52, nós vamos ao intervalo comercial. Na sequência, Gilamar dos Passos para Almeida Monitoramento de Alarmes nos traz as informações da polícia.
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4: Doze horas 58 minutos. Agora é hora das informações da polícia para Almeida, monitoramento de alarmes de Lamar dos Passos.
5: 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Na noite de ontem, segunda-feira, a Polícia Rodoviária Federal recuperou um veículo furtado e prendeu dois homens. A ação ocorreu na BR-386 em Triunfo. Os policiais receberam informações que um veículo Jeep Compass, placas de Concórdia Santa Catarina, havia sido furtado em Passo Fundo e estava transitando pela 386 em direção a Porto Alegre. Houve então uma abordagem. O condutor, 51 anos, de Pinhalzinho, Santa Catarina, já possuía passagens por receptação e fraude. O caroneiro, 27, de Passo Fundo, também já tinha passagem na polícia por roubo, tráfico e posse de entorpecente. Um caso curioso e milionário iniciou na justiça em novembro passado e vem chamando a atenção quanto à segurança de quem compra e vende carros. É o caso de uma Ferrari que foi vendida em troca de um relógio e três cheques. A Ferrari, única no Brasil, nesta configuração, estava registrada em nome do empresário Leonardo Rodrigues. Foi negociada por R$4 milhões. Ele disse que recebeu três cheques de R$600 mil cada um deles e um relógio de luxo, Richard Mille, que costuma ser avaliado em R$2,5 milhões. Eles descobriram, na realidade, que os cheques não foram compensados, não tinha fundo, e o relógio foi constatado que era falsificado. Uma ação policial marcou a sequência da Operação Protetor na manhã de hoje, terça-feira, no bairro Santa Clara, Encantado. A ofensiva, que foi coordenada pela Polícia Civil através da DRACO e DP de Encantado, resultou na prisão em flagrante de três pessoas por tráfico e associação com o tráfico de drogas. Durante a abordagem, foi apreendida porções de maconha, cocaína e crack. Juntas somaram mais de 14 quilos. Segundo os policiais, a droga já estava dividida e preparada para abastecimento de pontos de Encantado e outros municípios. Os presos em flagrante são uma mulher, 39 anos, um filho de 20 anos e outro jovem, 19 anos de idade. Os dois homens conduzidos ao presídio de Encantado. A mulher foi recolhida ao presídio feminino em Lajeado. Já duas pessoas ficaram feridas, vítimas de um acidente de trânsito no início da manhã de hoje, no bairro Alto do Parque, no município de Estrela. Este acidente envolveu uma moto Honda Bis de Lajeado e também um micro-ônibus do município de Vesfália. Na RS-130 em Arroio do Meio, próximo ao supermercado Dália, a colisão entre duas motocicletas, uma Honda Fan e uma Honda Bros, placas do município de Arroio do Meio, também resultou nos dois motociclistas feridos. Ao meio-dia de hoje, duas mulheres foram conduzidas para atendimento no Hospital Beneficente Santa Terezinha de Encantado, depois de um acidente de trânsito registrado na RS-129, à altura do quilômetro 72, bairro Santo Antão, Encantado. Este acidente envolveu um Onix e um veículo Honda Civic. A Brigada Militar atendeu ontem um acidente de trânsito que envolveu um pulverizador agrícola e uma caminhonete, fato que ocorreu no interior do município de Sirico. Apenas danos materiais, mas um vazamento de cerca de 2.500 litros de calda composta por herbicidas no solo. No último domingo, a Guarda Municipal prendeu um homem de 26 anos suspeito de cometer importunação sexual no bairro Maria Gorete, isto é, município de Bento Gonçalves. Uma colisão traseira foi registrada na tarde de ontem e resultou em dois veículos danificados no bairro Moinhos d'Água, em Lajeado. O acidente envolveu uma caminhonete Hilux e também um Honda Fit. Já a Polícia Civil inaugura nesta tarde de hoje mais uma sala das Margaridas junto à Delegacia de Polícia no município de Estrela. No final da manhã foi inaugurada a nova sede da DPPA em Lajeado, bem como a sala das Margaridas do município lajeadense. Mandados de busca e apreensão foram cumpridos na manhã de hoje, terça-feira, em Teutônia e Roca Salles, durante a Operação Rastro, que investiga um esquema de lavagem de dinheiro ligado ao tráfico de drogas e outros crimes no estado. A ação foi coordenada pela Delegacia de Repressão às Ações Criminosas Organizadas DRACO e tem como objetivo desarticular o núcleo financeiro de uma organização criminosa que teria movimentado pelo menos 16 milhões de reais entre os anos de 2023 e 2025. Além de Teutônia e Roca Salles, as diligências também foram realizadas em Erechim, Passo Fundo, Vale Real, Charqueadas, Canoas, Porto Alegre e Alvorada. Segundo a investigação, integrantes da organização utilizavam contas bancárias próprias e de familiares para ocultar recursos obtidos principalmente com o tráfico de drogas. A polícia também apura a ligação do grupo com homicídios. A justiça autorizou o cumprimento de 24 mandados de busca e apreensão, o bloqueio de dezenas de contas bancárias ligadas a 20 investigados, bem como o sequestro de valores encontrados. Também foi determinada a apreensão de 7 veículos, entre carros e motocicletas. As investigações tiveram início em setembro de 25 e apontam que a organização criminosa seria liderada por um detento da penitenciária de alta segurança de Charqueadas. 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
4: Obrigado, Dilamar, que nos trouxe as informações da polícia. Agora 13h04. 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
4: Agora 13h05. Vamos ao intervalo comercial. Na sequência, nós voltamos com as informações do esporte e também com informações do Legislativo de Mussum.
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0: 13h11, este é o Jornal do Meio-Dia. Agora, Júlia Banhara Fachini nos traz as informações do esporte aqui na Rádio Encantada FM 104.7.
1: Aos 19 anos, João Fonseca terá mais um desafio pela frente na Roland Garros, agora valendo vaga na semifinal. Hoje, terça-feira, a partir das 15 horas, o fenômeno brasileiro se prepara para enfrentar Jacob Mensik, tenista de 20 anos, que também é considerado um dos maiores nomes da nova geração. Os dois já se enfrentaram uma vez na carreira, com vitória do carioca. A seleção brasileira deixou o Rio de Janeiro rumo aos Estados Unidos com o sonho de encerrar o jejum de 24 anos e ganhar a Copa do Mundo pela sexta vez. O embarque realizado na noite desta segunda-feira foi repleto de apoio popular e muito carinho da torcida. A seleção desembarcou em Nova Jersey nesta manhã de terça-feira. À tarde, o grupo faz o primeiro treino em solo americano, já com presenças de Gabriel Magalhães, Martinelli e Marquinhos, que disputaram a final da Liga dos Campeões no último sábado. O Grêmio anunciou nesta última segunda-feira uma mudança no departamento de futebol. De acordo com um comunicado divulgado pelo clube, o vice-presidente de futebol Antônio Dutra Júnior solicitou o desligamento do cargo sob alegação de razões pessoais e profissionais. A partir de agora, o atual diretor Rafael Lima assumirá o cargo. Antônio seguirá como vice-presidente do Conselho de Administração. O Inter também teve mudanças e demissões nestes primeiros dias de férias. A direção desligou o preparador de goleiro Leonardo Martins, o auxiliar Aparecido Donizete e o auxiliar da preparação física João Goulart. O clube ainda não definiu quem será o responsável por treinar os goleiros do Colorado. A seleção paraguaia divulgou ontem a lista de convocados para a Copa do Mundo. Entre os nomes está Balbuena, zagueiro do Grêmio. O defensor de 34 anos defende a equipe nacional desde 2015, mas vai disputar o seu primeiro Mundial. O atleta se recupera de uma lesão muscular na posterior da coxa esquerda, que não deve atrapalhar sua participação no maior torneio de futebol do planeta. Vilaçante, voltando de lesão depois de quase um ano parado no Grêmio, não recuperou a tempo e seu espaço no Mundial não foi aberto. O volante era titular da seleção, apareceu na pré-lista, mas não foi chamado para a relação final. Vai começar a Liga das Nações de Vôlei Feminina. Entre os dias 3 de junho e 26 de julho, a seleção brasileira disputa uma das principais competições do calendário. O Brasil estreia amanhã, às 20 horas, contra a Holanda. Pelo quarto ano consecutivo, o país será sede da competição, com Brasília recebendo a primeira semana dos torneios femininos. Dos dias 3 a 7 de junho e masculino, de 10 a 14 de junho. Essas foram as informações do esporte na Rádio Encantado por Júlia Banhara Fachini.
0: Obrigado, Júlia, que nos trouxe as informações do esporte aqui no Jornal do Meio-Dia. 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
0: 13h16, Gilamar dos Passos nos traz agora informações do Legislativo de Mussum.
2: Pois bem, três projetos de lei, uma moção e também um parecer do Tribunal de Contas aprovados ontem na sessão ordinária. A moção de autoria da vereadora Marielle Castoldi, que solicita a convocação de aprovados remanescentes do concurso público para soldado do Corpo de Bombeiros do Rio Grande do Sul e fortalecimento institucional desta corporação. A partir de então, de aprovação, será encaminhado para as demais câmaras de vereadores. Também foi aprovado o parecer do Tribunal de Contas, que ressaltava aí a aprovação com ressalvas do exercício financeiro do então prefeito Matheus Trojan, do ano de 2022. Projetos aprovados. O projeto 36. Esse projeto 36, ele altera o padrão de remuneração do cargo de bibliotecário de R$4.100 para R$2.202. Havia um pedido de vistas do vereador Tiago Bertamoni, que foi então devolvido ontem para a mesa diretora, e em sua manifestação, o vereador Tiago Bertamoni, igualmente os vereadores Fábio Miquelon e Paulo Belotti, já ressaltaram que estariam votando contra este projeto.
3: Foi tentado com o prefeito, tá, mudar esse projeto, mas não a gente não teve êxito. Eu acho muito baixo, tá? R$2.200 com o valor, com os descontos, vai ficar a base de R$2.000. Então, o meu voto sobre esse projeto vai ser o contrário, tá? Eu voto contra esse projeto, porque eles poderiam ter nos reunido, todos nós, e ter chegado no meio termo, tá? Se eles achavam que R$4.100, que era por 20 horas agora, era muito, mas poderia ter chegado no meio termo desse projeto. Então, meu voto é contra esse projeto, tá?
4: Vereador Fábio?
5: Na verdade, a gente até entende que hoje o salário está muito alto e podia sim ser feita uma redução. Só que eu acho que uma redução de R$2.000 fica muito, muito grande. E a gente também não pode comparar, ah, porque o fulano ganha R$2.000, porque o outro ganha R$1.500, esse aqui tem que ganhar igual. Eu acredito que a função de bibliotecário, como tem que ter algum curso, alguma especializada, entender o que está fazendo, e além do mais, até um incentivo daqui a pouco para a biblioteca funcionar de forma melhor, o salário realmente, na minha opinião, óbvio, ficaria um pouco defasado. Então, eu também concordo com o vereador Tiago, nós podíamos chegar no meio termo, e por isso hoje eu sou contrário a baixar esse valor.
4: Vereador Capela?
6: Eu faço das palavras deles as minhas também, e meu voto é contrário.
2: Projeto então colocado em votação, aprovado por 5 votos contrários, repito, dos vereadores Tiago Bertamoni, Fábio Miquelon e Paulo Belotti, o Capela. Aprovado por unanimidade o projeto 39. Este projeto revoga a lei municipal que cria o programa de incentivo à redução primária ou à produção primária do município. Na verdade, uma atualização de valores, pois está aí desde o ano de 2021, uma readequação dos valores para com o produtor. E também aprovado o projeto 40, que autoriza a contratação por tempo determinado de 16 operários, 1 recepcionista, 2 cargos de educador físico, 5 cargos para servente 30 horas e 2 cargos para servente 40 horas. Corre aqui com o término do contrato com a empresa ARC, que prestava serviços terceirizados, agora há necessidade então desta contratação por meio do município. Na questão dos pronunciamentos, a tônica foi, claro, o aniversário do município. Começamos pelo vereador Fábio Miquelon.
5: Eu quero aqui hoje então usar o grande expediente para parabenizar o município de Mussum por 67 anos de história, os nossos cidadãos, as pessoas que acreditam, apesar de tudo de que aconteceu, que o município esteja já se preparando para continuar no caminho do crescimento, e desejar então a todos os cidadãos também os parabéns por acreditar na nossa cidade. Aproveitando, também eu quero comentar um pouco sobre a semana ali do município, algumas atrações que a gente teve, algumas que nem teve a noite cultural das escolas, uma coisa que veio para ficar, e cada ano a gente vê que a população tem prestigiado, as coisas que vêm já de outros anos, como as cantorias, e também uma coisa nova que também tomara que venha para ficar, que é a rústica que aconteceu ontem. Também a gente teve uma boa presença de competidores, espero também que continue aumentando e que chegue para ficar. E o último assunto também fez um pouco parte também da semana, mas é o Campeonato Municipal de Futsal, que depois de 4 anos voltou então a acontecer com os times do nosso município. A gente viu também o ginásio cheio, e a gente gosta de comentar aqui que quando as pessoas participam é sinal que tem dado certo, e é sinal que a prefeitura então tem incentivar assim para continuar acontecendo. E na outra semana também a gente teve o enduro, mesmo que não tenha sido o enduro como era antigamente, que causava um pouco mais de participação da comunidade, mas também eu quero deixar aqui os parabéns para a Associação dos Motociclistas de Mussum pelo empenho e por também promover novamente o Enduro aqui em Mussum. Acho que faz 3 anos já que tem tendo, 4, não me fala a memória das enchentes, acho que teve algum ano que não foi. Deixar aqui os parabéns aos organizadores.
2: Este é o vereador Fábio Michelon. Vereador Thiago Bertamoni também falou exclusivamente sobre o aniversário do município.
7: Eu também queria parabenizar Mussum por 67 anos, tá? Dizer que é um orgulho imenso poder viver nessa cidade, por mais que ela foi muito atingida, tá? A gente sofreu muito, mas continuo dizendo que é um orgulho imenso poder viver aqui e dizer que eu sou mussunense. É com orgulho que eu todos os dias eu acordo e venho trabalhar nessa cidade e viver aqui sempre com gara, tá? Enfrentando todas as coisas que aconteceu, tá? É um orgulho imenso isso aí, tá?
2: Vereador Thiago Bertamoni. Thiago Diego Machado Souza igualmente falou sobre a questão de aniversário e agradeceu à comunidade pelo baixo investimento por conta da administração.
8: Como nossos colegas falaram, parabenizar o nosso município pelos 67 anos de emancipação, essa terra que passou por tantas dificuldades e as pessoas que aqui ficaram acreditam, batalham de sol a sol para cada dia tornar a nossa cidade melhor, vereador Johnny. Então, como foi mencionado pelo colega vereador Thiago, é um orgulho sim ser mussunense, é um orgulho ter os nossos filhos aqui e ensinar, passar para os nossos filhos o carinho e o amor que temos por essa terra. E eu quero parabenizar também pela semana do município que tivemos, a noite cultural, a integração entre as famílias, escolas, a escola estadual integrada com a escola municipal, que temos que manter isso, cada vez mais projetos conjuntos, município, estado, que é algo que eu acho interessante, a união de esforços para cada vez mais nós crescermos. Tivemos uma programação sem altos custos, colegas vereadores. Nós tivemos uma rústica, o início do campeonato municipal, valorização de artistas locais, o nosso festival de cantoria italiana, onde fomos brindados, presenteados com grandes apresentações dos corais, dos grupos da região. Então fica aqui meu parabéns ao grupo San Piero da nossa comunidade. Vamos falar também da janta aqui do restaurante do clube, do nosso colega vereador Mauro, uma excelente janta, parabéns Mauro, que continue assim. Mas o importante também ressaltar, tivemos um ato religioso no domingo, mas o baixo custo da nossa semana do município, sem extravagância, singelo, mas valorizando quem estava aqui. Não teve artistas que levando nosso dinheiro, coisas de fora, então fica aqui meus parabéns para a administração, parabéns para a Secretaria de Educação, Secretaria na pessoa do Wagner, do Turismo e dos eventos, por mais programações dessa maneira.
2: Vereador Diego Machado, vereador Elton Pesce também começou sua manifestação, né? Falando sobre a dificuldade da retirada de eucaliptos e também fez outras solicitações para com o Poder Executivo.
9: Meu primeiro assunto hoje, presidente, eu estive conversando com o Marcelo Zortea e mais outras pessoas da rua Nilton César Teixeira sobre aqueles eucaliptos. Veio um empresário para ver a situação, se dava para tirar esses eucaliptos, sem sucesso. O cara não quer arriscar. Inclusive eu falei há pouco na reunião que eu vou tentar trazer um rapaz aí da Rodrigues de Encantado, que tem uma serraria, para ver se ele se der para fazer isso. Eu falo com o secretário para ele entrar com o caminhão. Isso vai ser amanhã ou quarta-feira. Outro assunto, já que o secretário Matheus está aqui, eu pediria a ele, eu sei que nessas enchentes teve muitos estragos nas placas das ruas, o nome. Tu chega na cidade de Mussum, muitas vezes o pessoal tem que parar para ver onde é a rua tal. Então, secretário, se caso der, nem que vamos arrumar um patrocínio, né, para cada um ajudar para colocar essas placas, botar o nome das ruas, porque ajuda a todos. Pessoal que venha para cá, quem sabe a rua Taquari, a rua João da Lazen, existem umas placas, mas tem ruas que não tem. Aí se o senhor puder, eu lhe agradeço. Outro assunto, secretário, já que o senhor está aqui também, na saída de Mussum tem aquele corrimão ali perto da minha casa aí. Isso aí não tem como tirar, fica feio. Pegar uma máquina, deixar mais limpo aí, que já cortaram uma árvore, ficou melhor, estava caída na estrada. Se puder, com carinho, dá uma olhadinha, que a gente, as pessoas pedem. Por que que não tiram isso? É o corrimão que tem quando o senhor manobra, tipo, vai para Encantado. Isso aí está mal, essa placa, acho que com as enchentes, estragou muito e está toda torta. Outro assunto, todos os colegas, meu colega Tiago, Fábio e o Diego falaram, e o nosso amigo Capela, sobre Mussum. Eu tenho 61 anos, e é 67 anos de emancipação política, administrativa. Eu quero dizer que eu também sou uma pessoa que sempre que eu pude, eu estive nas comemorações. Nessa aqui eu não pude estar aí, eu tenho família doente, então eu tenho que procurar, sempre a gente se divide um pouco cada um para cuidar. E dizer que Mussum é a minha terra onde eu nasci. Então o hino de Mussum, o que preza bem essa, fala sobre o rio.
2: Vereador Elton Pérez, o vereador Paulo César Belotti também falou sobre a questão do aniversário do município e o investimento na área esportiva.
6: Queria só endossar as palavras dos vereadores, né? Pela nossa cidade, todos nós nos orgulhamos de morar aqui e acreditamos que, por isso que a gente está aqui, ferrenhamente, para tentar que as coisas melhorem, tanto no comércio e em tudo, né? Eu só queria parabenizar também, que a gente escuta bastante a questão que a gente, eu digo que eu sou sempre uma pessoa que bato nessa tecla na questão do esporte, e muitas pessoas, eu escuto muitas pessoas sempre dizer que na cidade de Mussum tem meia dúzia de gato pingado e que não vale a pena investir no esporte, mas dentro disso, durante essa semana a gente viu que Mussum está revivendo novamente, tanto com motocross, tanto com a rústica, tanto com o campeonato municipal, que deu 10 times no futebol de salão aqui em Mussum, tá? Então não tem só meia dúzia de gato pingado, o pessoal gosta de esporte, tem que investir muito mais, e que nem o vereador Diego falou, com um baixo custo, isso é muito importante, e que tenham mais atrações assim.
2: Vereador Paulo Belotti, a vereadora Marielle Castoldi, olha, sou encantadense de nascimento, mas mussunense de coração, e também fez alguns pedidos para a administração mussunense.
10: Eu gostaria primeiramente de parabenizar então o município de Mussum pelos seus 67 anos de emancipação, dizer que eu sempre digo que eu sou encantadense de nascimento, mas mussunense de coração, porque essa cidade tem, né, me ganhou pelo coração, e é por isso que a gente está aqui, para fazer cada vez melhor. E com certeza, dentre esses 67 anos, as pessoas já tiveram muitas conquistas, muitas lutas, mas continuaram no município de Mussum, porque é aqui que eles querem viver. Então, também parabenizar a administração municipal por toda a programação da semana do município. Não vou falar especificamente de cada apresentação, mas acho que foi muito diversificada, atendeu todos os públicos e, como o vereador Diego falou, de baixo custo, valorizando a nossa cultura, né? Começando pela questão então do São Piero, do que teve de cultural das escolas. Eu acho que é isso que a gente tem que valorizar, a nossa terra, a nossa gente e a nossa cultura. Então, parabenizar os envolvidos. Dizer também que já orientei a administração municipal que o estado do Rio Grande do Sul, ele lançou um edital para fundos estaduais para adquirir recursos para a proteção da causa animal. Então tem até 8 de junho, o município está se mobilizando para fazer a habilitação para receber dinheiro então para a causa animal, que vai ajudar muito o município de Mussum. Dizer também a questão do que a gente tem trabalhado, sei que às vezes não é da rapidez como a gente gostaria, na questão dos descontos, né, do IPTU para incentivar o comércio com notas. Então demorou um pouco porque a gente tem que fazer um cálculo de quanto a gente poderia dizer, é tantas notas e qual o valor dessas notas, tipo, é 15 notas, não, mas tem que ter um valor para a gente poder ter também um retorno para o município. Então nesta semana o contador já nos disse que tem esse retorno, então a gente vai estar marcando com a administração essa conversa junto com o jurídico para estabelecer então a porcentagem de desconto nas notas fiscais. E também aproveitar, daqui a pouco eles não vêm mais aqui, os secretários, que a gente acaba falando, mas no ano passado a gente fez várias indicações de mudança de rua, de placas, né, principalmente na frente das creches, teve uma mobilização, uma conversa com o Conselho de Trânsito também do município, para a gente poder dar andamento, que eu acho que é importante. A gente vê também, não só nas escolas, mas ali no SF também tem ficado um pouco inviável a questão de as pessoas de mais idade conseguir estacionar. Então a gente tem que trabalhar bastante a mobilidade urbana no município de Mussum, para não ter alguns problemas que a gente já vê em cidades maiores.
2: Vereadora Marielle Castoldi, vereador Mauro Cipriani, né, voltou a falar sobre a questão da EGR, que não pode se esperar pela empresa e que há uma necessidade urgente de se agendar aí uma audiência pública.
11: Queria só endossar as palavras dos vereadores e parabenizar o nosso município pelos 67 anos. Eu tenho 63 anos, eu nasci, me criei aqui e pretendo continuar até que Deus me dá a saúde e continuar nessa cidade aí. E dizer que se eu conquistei alguma coisa e perdi, mas foi dentro da cidade. A gente tem que dar valor o que é nosso. Então, parabéns, Mussum, pelos 67 anos. Também queria agradecer ao Sampiero pela confiança, pelo encontro aí que teve, do jantar. Então, obrigado. E a gente espera que deu tudo certo. A gente espera que gostaram. Então, nosso muito obrigado. A gente conversou aqui faz uns 15, 20 dias, e se a gente vai esperar pela IGR, eu acho que essa audiência pública não vai acontecer. Conversei agora com o Gustavo também, eles não nos dão esse retorno. Eu, na minha opinião, acho que nós devemos fazer essa audiência pública, vem quem vem, e depois vamos notificar a IGR, né? Porque se nós deixarmos assim, vai ser feito e não vai acontecer nada. Mesmo se a gente, porque não podemos esperar. As pessoas vieram aqui, nos cobraram, estão ansiosas por alguma coisa, com uma resposta, e eu acho que até agora não foi dada uma resposta para isso. Então essas pessoas, eu, com o presidente, eu acho que tem que ver isso e fazer essa audiência o quanto antes. Se vier meia dúzia, se vier 100 pessoas, eu não sei, mas vamos fazer. E nós acho que isso tem que acontecer, porque se vamos esperar pegar a IGR, não vai acontecer.
2: Vereador Mauro Cipriani, para encerrar, o vereador Luiz Antônio Baceto também discorreu sobre o aniversário do município mussunense.
12: O aniversário do nosso município, deixar os parabéns para o nosso município, né? Que continua assim para melhor, na verdade, né? Quem sabe lá que ano que vem seja melhor ou igual desse ano, né? Então, na segunda-feira tivemos uma sessão solene, né? Homenageando todos os presidentes das comunidades, né? E ouvi as mensagens que eles deixaram, as demandas que eles têm, né? A gente não sabia que tinha muitas demandas assim, mas as comunidades estão com muito problema para segurar as portas abertas, né? Então, muito merecida, né, essa homenagem, né, dos presidentes aí das comunidades, né? Na terça-feira tivemos a Feira do Livro também, tivemos muitas apresentações aí do Colégio Cidade Alta, o Colégio Souza Doca, Família Feliz, Pingo de Gente, né? Deixar os parabéns aí para todos os organizadores ali, as diretoras, professores, funcionários, a todos os alunos aí que apresentaram. Foi muito bonito, quem estava presente, né? Tô de testemunha aí, eu achei muito lindo, né? Que continua assim. Na sexta-feira também tivemos a abertura do futebol de salão, né? Não pude estar presente devido, né, à doença. Minha mãe estava um pouco doente, então não teve como participar. Mas que foi uma abertura muito bonita, né? Com 10 equipes, né, Capela? E diz que o nosso município tem pouca gente, mas 10 equipes já são bastante, né? E eu acho que isso aí, não, além disso, né, quem colocou no time ali, né, com certeza são tudo vencedores já, né?
13: Presidente, eu esqueci só de comentar antes, 10 times de salão, de futsal, são 6 times de vôlei e são 5 times da sub-20, categoria sub-20. Então olha quanto que movimenta o esporte, né? Era isso.
12: Então a cidade está de parabéns, tá? No sábado também tivemos, né, o grupo Sampiero, né, participei não consegui participar da missa, mas participei da janta ali. A janta muito boa, parabéns, Mauro, continua assim, né? E deixar os parabéns aí para o grupo Sampiero aí, Donato, né? O organizador aí do grupo Sampiero aí, Donato, continua assim, não deixa apagar essa, como é que eu posso dizer, essa tradição que vocês têm aí, que vocês representam o nosso município, os quatro cantos do nosso estado, né? Continua assim. Quando precisar alguma coisa da Câmara, tu pode contar com nós, tá? No domingo também tivemos a Rústica, né? Muitos atletas de fora, que bom. Parabéns para todos os envolvidos aí que fizeram essa Rústica aí, né? Todo o pessoal que participou. E dizer assim, não é aquele que foi campeão, aquele que ficou vice, aquele que ficou em terceiro. Mas todo mundo está de parabéns para quem participou ali, né? Não, mas deixar os parabéns aí para a nossa cidade de Mussum, então. Né, que ano que vem seja assim para melhor.
2: Esta então é a manifestação do vereador Luiz Antônio Baceto Belo. Próxima sessão ordinária da Câmara de Vereadores de Encantado, de Mussum, na verdade, né? Ocorre na segunda-feira às 18h30, meu caro José Raimundo Tramontini.
0: Obrigado, Dilamar, com as informações do Legislativo de Mussum. Nós estamos encerrando o Jornal do Meio-Dia aqui na Rádio Encantado. Agora, 13h37. Na sequência, vem Igor Lopes e o show de bandas. Nós voltamos amanhã a partir das 11h30. Até lá, tenham todos uma boa tarde.
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0: excelente tarde pra você ligado aqui nas ondas queridas da sua Rádio Encantado. 20 para as duas, 18 graus e meio é a temperatura no Vale do Taquari. Muito obrigado pela tua companhia. 2 de junho de 2026. Olha eu aí de novo. Vamos lá. Vamos encarar, senhoras e senhores. Excelente tarde pra ti aí, o sol não deu as caras, tá com preguiça o nosso querido sol no dia de hoje, né? Bom também. Seguinte, até às 4, tem o nosso maravilhoso show de bandas, você pede a sua, manda o seu alô, manda o seu abraço, manda o seu beijo, fala comigo no 519-9988-1543, pede a tua aí, que a gente com certeza vai rodar no nosso show de bandas, beleza? 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Até às 4 tem
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0: nosso show de bolas aqui na Rádio Encantado. JM, depois não me siga. André Renner, vou pedir aos anjos. E banda São Marino, alô galera. Olha nós aqui de novo. 7:07, temperatura tem 18,5 graus no Vale do Taquari. 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Grande Guilherme Matos, tamo junto, meu queridão. Bora lá? O nosso show de bandas que tá por aqui. Quem tá participando? Vamos lá.
1: Boa tarde, Igor. Boa tarde. Meu Deus do céu. Ai. Eu ouço todo dia o show de bandas. Agora vou ter que aguentar você de novo à tarde. Pelo amor de Deus,
0: que é isso? Que barbaridade, né?
1: Um abraço, querido.
0: Abraço, Circe Giovanella. É, vê só, né? Essa semana aí vai ter que me aguentar um pouco, né? Valeu, Circe. Beijo no teu coração, tudo de bom. E abraço pra Luciane e Max Franchini. Abraço pro pessoal da Linha Alegre Caravaggio, ligado junto conosco. Toca uma bandinha de alemão. Ah, eu tenho uma boa aqui pra gente tocar aqui, ó. Pera aí. Melô do Rolo pra gente rodar pra vocês aí. Pode ser? Na sequência. Essa é boa, hein? 519-9988-1543, o nosso

0: essa música é linda demais, sim! E eu preciso de você aqui participando junto comigo no 51999881543, o nosso WhatsApp, senhoras e senhores. Antes, Porto do Som, Cheia de Charme e os Montanari, Melô do Rolo. Vamos lá! 2:05, 18,5 graus a temperatura. Vamos lá, os recados dos ouvintes no nosso WhatsApp, o 99988-1543.
1: Valeu, Igor! Essa música é legal, a bandinha. Ah, bandinha de alemão.
0: Bandinha de alemão.
1: Hoje pediu o André Henderman, você já rodou.
0: É.
1: Então roda um brilhação aí também, tá?
0: Brilhação.
1: Muito bom, uma boa tarde. Vamos lá, escutar nossas lindas bandinhas. Ah, eu adoro. Muito bom pra ti, Igor.
0: Valeu, Dona Yalca, tá aí, ficou faceira, faceira, faceira. Que a gente tocou aí a bandinha de alemão e Jetzt Flitterstall, Dona Yalca. Um beijo pra você, tudo de bom, obrigado pela companhia. Vamos tocar o quê? Ih, tem tanta música boa aqui, né? Vamos tocar uma dilurida, será? Eu vou escolher aqui, com calma. Vou escolher uma com calma aí, do Brilhação, pra gente rodar daqui a pouquinho. Abraço, Dona Yalca, são tantas músicas, né? Abraço pra Maria Gregori. Toca aí uma do Trânsito Livre, Amigos de Bar ou Cerveja de Canudinho. Vou tocar Amigos de Bar aqui, pode ser? Abraço, obrigado pela audiência. Se não me engano, um dos vocalistas aí é familiar, né, Maria? Abraço. Também um abraço carinhoso pra Evelyn Vieira, diretor Ricardo. Pediu o Barquinho do Amor. Boa demais essa aí, viu? Alô, dona Evelyn Vieira, diretor Ricardo, tudo de bom? Vamos tocar daqui a pouquinho o Barco do Amor aqui com os Reis do Baile, os Atuais, senhoras e senhores. Já vamos deixar programado aqui que eu vou me perder ainda, né? Ainda Lidia Stefanon tá mandando um abraço pro Paulo Cetolin e também um abraço pra filha Nelly. Estão ligados junto conosco. Alô, dona Lídia. Alô, Paulo Cetolin, tudo de bom? Alô, dona Nelly. E Paulo Cetolin que tá sempre ligado junto conosco na MPX, né? Abraço, pessoal, de todo mundo da MPX também. Leva a gente na carona e na boleia do caminhão. Anelita e Stefani, boa tarde. Que programa lindo, dá gosto de ouvir. Essa tarde cinzenta, nada como uma boa companhia para nos alegrar e esquentar o coração. Alô, Anelita e Stefani, obrigado pelo teu carinho, pela tua audiência. Obrigado mesmo, viu? Excelente tarde pra ti. E a Cleide Tasca junto conosco. Alô, dona Cleide, um beijo pra você. Excelente tarde, boa terça-feira, minha querida.
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1: Tamo de volta, 2h22, 18 graus e meio a temperatura no Vale do Taquari. Excelente tarde da terça-feira para você ligado junto conosco nas zonas queridas da Rádio Encantado. Vamos lá? 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Abraço pro Carlos Roberto Diesel, tá junto conosco no WhatsApp 519-9988-1543. Figuraça, né? Figuraça. Quem mais tá aqui? Ah, minha querida Maria Gregori confirmou, né? Que é o filho dela que canta aí no Trânsito Livre, o tesouro da mamãe. É isso aí, com certeza. Ainda a Ellie de Donatitelli, Zoe, toca aí O Amor Antigo Voltou do JM. Deixa pra mim, vamos tocar na sequência. Alô, Ellie de, pessoal de vez fazendo correia, tudo de bom. Ainda Nerida Cruz, Maria Parisotto, tem o Milton também aí, né? Eles estão ligados junto conosco em Roca Salles. Tudo de bom, meus queridos. Tava sentindo falta aí do meu querido Neri da Cruz. Fazia tempo que a gente não proseava um pouco aí no telefone, né? Abraço, Neri! Abraço pra ti, pra tua excelentíssima e pro Milton aí também, né? Ele pediu a música dos Atuais, Garota do Baile. Vamos tocar daqui a pouquinho. Abraço. E o Leleco de Mussum tá mandando um abraço aí pra excelentíssima e também para a cunhada, né? A Elza Pereira de Lajeado. Sempre ligada junto conosco. Abraço pra vocês, tudo de bom. Família querida demais, ligado sempre por aqui. 12h25.
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7: 6:03, 18 graus a temperatura. Vamos lá, senhoras e senhores. Excelente, maravilhosa terça-feira. Deixa eu trazer recado no ouvinte. Bora, solte sua voz, vai.
8: E aí, meu querido, como é que temos?
7: Na boa.
8: É o Jadir Espejorini.
7: Fala, Jadir.
8: Tô aqui no São José. Comecei ontem uma casa do Gustavo Giroldi.
7: Olha aí,
8: tá aqui,
7: rapaz.
8: Aqui ele e o pai dele enchendo saco aqui.
7: Pode variar.
8: Mas a gente boa. Tão peleando junto, piá. E temo metendo.
7: Ah.
8: Toca pra nós aí, a morena do Carro Vermelho aí, pra nós. É o Gustavo, o pai dele, o meu servente, o Igor.
7: Bom demais.
8: O tocaio.
7: É,
8: e tamo aí, Natia. Um abração, meu querido, uma boa tarde a
7: abraço,
8: todos.
7: Abraço, Jardim, todo mundo da obra ligado aqui na Rádio Encantado, tamo junto. Aí, ó. O Gustavo tá aqui mandando mensagem pra ti agora, Jadir. Olha aqui, ó. Quero mandar um abraço pro meu grande amigo Jadir Spediorini. Estamos juntos em mais uma obra no bairro São José. Põe uma música pra alegrar o dia dele. Ele pediu aqui, ó, Morena do Carro Vermelho. Vamos tocar na sequência, hein? Abraço, pessoal da obra. O Diego tá junto conosco, pessoal de Monte Belo do Sul. Toca aí, Amigo Não Beija na Boca do Corpo e Alma. Deixa pra mim. Abraço, obrigado pela companhia. Amigo Não Beija na Boca. Vamos deixar programado já pra sequência aqui, tá? Tudo de bom, pessoal de Monte Belo do Sul. N Mesomo, família Mesomo de Roca Salles. Também ligados aqui no nosso show de bandas. Excelente tarde pra vocês.
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7: 519-9988-1543 pra vocês.

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1: 3 e 10, estamos de volta, 18 graus e a temperatura no Vale do Taquari, é o show de banda, senhoras e senhores. Deixa eu mandar um abraço pra Odete Deolinda, tá junto conosco, ela tá pedindo um vidro de perfume, abraço, tudo de bom. Tá oferecendo pro marido querido do táxi de Roca Salles, deixa pra mim, abraço. Obrigado pela audiência. A Odete Schmitz tá ligada junto conosco, mandando um abraço pro esposo Pedro Luiz e amiga Márcia Benini, se encontrarem em uma das festas aí do interior. Dançaram juntas aí, que beleza, abraço! Pediu a dança da marchinha do JD e companhia. A gente roda na sequência. Obrigado pela audiência aí.
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Fábio no Bailão, Serra Litoral, Vanderlei Rodrigo, aquela dos olhos negros, JD e companhia. Hoje você vai marchar e ainda banda modelo. Aí o homem chora. 3:22, 18 graus e meio no vale. Já que

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1: 13h27, 18 graus e meio no Vale do Taquari. Estamos de volta, senhoras e senhores, é nosso Show de Bandas. Excelente tarde pra ti, ligado aqui na Rádio Encantado 104,7. 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
1: É o nosso show de bandas, de volta por aqui, 17 para as 4, 18 graus e meio a temperatura. Daqui a pouquinho tem ele, o nosso querido Daniel Alves, comandando o Gaita e Viola, a programação musical da nossa Rádio Encantado.
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1: Antes sim, o Vestido Azul.

Nave Som, Beijo Bom, Rainha Musical, Guardanapo e Musical São Francisco, Vestido Azul. Fecha todas, passa a régua por hoje, deu. Volta amanhã, se Deus quiser, a partir das 9 com o Show da Manhã e a partir da 1:30 com o nosso Show de Banda, senhoras e senhores. Deixo vocês com a banda Destaque Nacional Por Te Amar Demais e vem o nosso querido Daniel Alves e o Gaita e Viola. 18 graus e meio a temperatura. Fiquem com Deus que eu vou

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3: Muito boa tarde, 4:03, 18 graus e meia, temperatura, tá começando o nosso Gaita e Viola a partir de agora pra Agência Aqua, Amargo do Colono, Jetcar Lavagem, Mercadão dos Óculos, Encantos, Lancheria, Sorveteria e Choperia, Copeli Centro de Referência em Câncer de Pele, Preto Veículos e Garibote Assistência Familiar. O ganhador do Vale Compras da Garibote Assistência Familiar do mês de junho foi o Joel Henrique Por, de Roca Salles. Ele faturou aí um vale-compras de R$250. 4:04, está começando o Gaita e Viola desta terça-feira, dia 2 de junho. Um abraço pro Luciano Dutra e pro MacGyver lá no bairro Navegantes ouvindo a gente. O Luciano e também o MacGyver, que dupla, hein? É, que dupla, rapaz. Um abraço também pro Guilherme aí da MM Escátula, tá de aniversário hoje, parabéns aí pro Guilherme, recebe a homenagem de toda a equipe aí da MM Escátula, né, do Márcio, da Dani e de todos os colegas lá da MM Escátula. O Guilherme tá de aniversário hoje, vai pagar festa lá na MM Escátula, né, parabéns aí pro Guilherme, muita saúde, muitas felicidades, muitos e muitos anos de vida. Abraço também pessoal da MS lá de Mussum, Márcio, Assinara, toda a turma da MS. Domingo vão estar todos lá no Murige, na festa de Santo Antônio, lá no Murige, né? É, um abraço para toda a turma aí da MS de Mussum. Vamos começar com Chico Rei e Paraná, Leão Domado, abrindo o Gaita e Viola.

Arte Adriano, me deixe só, Chico Rei, Paraná, Leão Domado, aqui no Gai Tiviola. Um abraço pro Badim, pra Grazi, o Cassiano, Vini, o Júlio, Chico, também o Guedes, pessoal da Encantos Lancheria, Sorveteria e Choperia, pessoal tá de folga hoje, né? Um abraço aí pra toda a turma da Encantos. 18 graus e meia a temperatura. Teodoro Sampaio, Semente do Amor.

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0: Vamos lá, de volta aqui no GAI TV Ola, 4:21 na tarde desta terça-feira. Você ligado comigo, uma ótima tarde para você. Vamos juntos, obrigado pela sua companhia, pela sua audiência. Um abraço para Verônica Duarte, tá acompanhando o programa. Maria Cristina Zamboni, uma música para Vilma Aldrovandi, que tá completando 92 anos hoje. Ela queria uma música bem bonita. As meninas do Cassino do Pinheirinho que estão jogando, escutando a rádio, estão homenageando ela. Então, parabéns aí para dona Vilma Aldrovandi, que está completando 92 anos hoje, hein? Parabéns. Muitas felicidades, muitos e muitos anos de vida. Um abraço também para o Johnny Azevedo, para Suzy Antônia, para Márcia Maria Benini. Pessoal em Roca Salles ouvindo também. Renan e Raí. Além do sol, além do mar.

tá aí Chitãozinho e Chororó, Galinhada, tá aí de Alexandre, Amor, Carrapicho, Renan e Raí, Amor, Além do Sol, Além do Mar, que lugar aí teve. Um abraço pro Sacola, meu amigo

Tô, boa tarde. Ai, da Patucci. Lá em Mussum, tá pedindo aqui Milionário José Rico. Boa tarde, Daniel, na escuta do programa no Fogão a Lenha, tomando aquele chimarrão com pinhão. A Clarita, um abraço pra Clarita lá em Mussum, tá ouvindo, lá em Lajado, né? Lajado tá ouvindo a gente. A Ialca Porto aí na Barra do Jacaré também tá ouvindo o programa. Um abraço pra Ialca. 28 para 5. De longe também se ama, Milionário José Rico. Daqui a pouquinho nós vamos tomar um chimarrão com o Gaita e Viola.

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Vamos lá, de volta, 15 faltando para 5, temperatura na marca dos 18 graus. Vamos tomar um chimarrão agora com Gaita e Viola. Esta terça-feira, você ligadinho com a gente. Agora você acompanha a música dos Serranos, Chão Batido.

Aí os monarcas, cantar é coisa de Deus, os serranos de chão batido, 4 horas e 53 minutos. Um abraço pra Bete Pereira.

pra vovó Anália, obrigado pela companhia, pela audiência de vocês. Abraço também pra doutora dentista Riele Zamboni, aí próximo da escola Érico Veríssimo, também tá acompanhando a gente. A Risoleta e o Daldon, um abraço aí pra Risoleta e também pro Daldon. Oswaldir e Carlos Magrão, adeus Mariana.

música, meus amigos, daquele tempo, aquele mesmo tempo em que mulher não usava calça, e aquelas que usavam era feita de bolsa de farinha de trigo. Então ela saía assim na rua, dava aquele vento, a saia levantava, aparecia bem na bunda assim, e

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2: Vamos lá, de volta aqui no Gaita e Viola, 18 graus a temperatura, terça-feira, você ligado comigo para Made Lázari, Garibote Assistência Familiar, também com a gente a Trofim, Algarve Piscinas e também Casa Bertossi. 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Um abraço pro Benjamin Desordi, em Mussum. Um abraço, Benjamin. Jadir Spijorini também está acompanhando o programa, trabalhando na obra e ouvindo a gente. Um abraço aí pro Jadir Spijorini, bom trabalho. A Clacir e o Armindo Lemes aí do Planalto também acompanhando o Gaita e Viola. Um abração aí, pessoal do bairro Planalto. Olha o Leandro e Leonardo cantando pra gente, Cadê Você? Que nunca mais apareceu aqui. 5:08, vale a pena ouvir de novo, hein?

0: 14. Um abraço pro Ada, o Birigui, o Miqueira, né? É, o Miqueira. O Ada tá oferecendo música pro Jade, lá no São José, pessoal trabalhando e ouvindo a gente. Um abraço aí pro Ada. Oferece música pro Jade, né? É, pessoal trabalhando e ouvindo o nosso programa. Leandro Radaeli, um abraço aí pro Leandro. Tá ouvindo o programa também, acompanhando aqui o nosso Gaita e Viola, 5:14.
1: Tem certeza que a gente canta aí?
0: Edna e Diná, as Irmãs Barbosa.
1: Então vamos embora.
0: Eu acabo voltando.
1: Música bonita.
0: 5:14 no Gaita e Viola.
1: Essa música tem um...

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6: É de volta, vamos lá, gente. Gaita e Viola, 5:25. Um abraço pessoal no Mercado Pio ouvindo a gente. Obrigado pela companhia. Toda a turma aí do Mercado Pio também sintonizado com a gente. Uma ótima terça-feira pra vocês aí. Pessoal ligadinho, né? O Adam me mandou um vídeo aí do Jades Pijorini. É, rapaz. Sentado em cima da massa, né? Da obra. Parece o Buda, né? É, parece um Buda sentado, rapaz. Ah, meu Deus do céu. Vai ter que chamar o guincho pra levantar aí, rapaz. É, não vai conseguir levantar. Não vai, não tem condição, né? É, tá bom. Iracema Fachini também com a gente, um abraço. Minha amiga Carmen Pezzi lá em Mussum, um abraço pessoal de Mussum. Também ligado aqui no Gaita e Viola, acompanhando aqui o nosso programa. Vamos lá? Vamos com música? Bob Robson, Menina da Loja de Discos, 5:26.

E Paulo e Paulino, Amor de Primavera, Zezé de Camargo e Luciano, Cama de Capim, Bob Robson, Menina da Loja de Disco aqui no Gaita e Viola. Olha o Dudu que Dalvan, Mulher Maravilha, 23 faltando pra ser.

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É de Brito e Samuel, toda mulher aqui no Gaita e Viola, 11 minutos faltando para 6. Vem aí as últimas do Gaita e Viola, daqui a pouco eu tô de volta com o fim de tarde. Na sequência tem a hora da Ave Maria, para você curtir aqui também. Daqui a pouquinho tem o fim de tarde, eu tô de volta para comandar nas férias do Claudinei Kofeg. Vamos lá então, Christian com Maria Cecília e Rodolfo, tarde demais. A sequência é a hora da Ave Maria, depois o fim de tarde. 17 graus e 8 décimos a temperatura.

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1: Boa noite, caros ouvintes. Desejo-vos saúde e paz. Ontem iniciamos o mês de junho. É um mês bastante importante para nós escalabrinianos. No dia 1º, celebramos o dia de São João Batista Scalabrini, fundador das congregações escalabrinianas e pai dos migrantes. E do dia 14 ao dia 22 de junho, no Brasil, celebraremos a 41ª Semana do Migrante, que neste ano reflete o tema Migração e Moradia, e tem como lema Eu não tenho onde morar. Também neste ano, os missionários escalabrinianos celebram um ano vocacional de oração e reflexão sobre as vocações. O lema é Reaviva o dom de Deus que está em ti. São João Batista Scalabrini foi um grande devoto da Virgem Maria. Ele muito escreveu e falou sobre Nossa Senhora. Um dia, dirigindo-se ao povo, disse assim: A devoção à Virgem Santíssima deve conduzir-vos a purificar a alma dos defeitos e enriquecê-la de virtudes. Com tais palavras, São João Batista Scalabrini enfatizava a importância de uma espiritualidade encarnada, comprometida. A devoção para com Nossa Senhora e toda a prática religiosa correspondente deve sempre levar a um compromisso de vida, a uma mudança daquelas atitudes que não condizem com o Evangelho e com a vida de Nossa Senhora. Rezar, cultivar uma devoção mariana faz muito bem, mas para que a nossa oração e devoção produza frutos que agradem a Deus, deve ser acompanhada de atitudes de vida coerentes. Uma devoção mariana sincera e autêntica também nos leva a Deus, nos compromete com os irmãos e faz com que busquemos sempre mais uma vida justa e santa. Rezemos. Ave Maria, cheia de graça, o Senhor é convosco. Bendita sois vós entre as mulheres, e bendito é o fruto do vosso ventre, Jesus. Santa Maria, Mãe de Deus, rogai por nós, pecadores, agora e na hora de nossa morte. Amém. Ainda São João Batista Scalabrini assim se expressou falando dos migrantes. Para o migrante, pátria é a terra que lhe dá o pão. Então, vamos suplicar a bênção para todos os nossos ouvintes e para todos os migrantes. Também para as pessoas que, oferecendo trabalho, proporcionam o pão digno de cada dia aos migrantes. Pela intercessão de Nossa Senhora, Mãe dos Migrantes, e de São João Batista Scalabrini, a bênção de Deus, Pai e Filho e Espírito Santo, desça e permaneça sempre com todos vós. Amém. Boa noite e até amanhã.
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3: Vamos lá então, vem comigo no fim de tarde, 17 graus e meia temperatura, baixando, hein? É, temperatura baixando no início da noite desta terça-feira, dia 2 de junho, tá começando a partir de agora o nosso fim de tarde. 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Tudo isso a partir de agora aqui no fim de tarde, além, é claro, da boa música para você curtir.
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3: Vou começar com Zé Neto e Cristiano, 6:05, boa noite.
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0: Aí, Matheus e Cauã, Luana Prado, Admita, Gustavo Lima, Desejo Imortal, Zenete Cristiano, Cadeira Cativa, 6:13. É hora das informações do tempo. Como é que vai se comportar o tempo para amanhã, quarta-feira, e também para quinta-feira? Amanhã, o sol aparece com nebulosidade variada e nas primeiras horas do dia pode ocorrer a formação de nevoeiro em alguns locais do vale. As temperaturas ficam baixas ao amanhecer e agradáveis no período da tarde. A mínima de 12 e a máxima de 23 graus. Na quinta-feira, o tempo fica firme e o sol predomina. O dia começa com temperaturas amenas, mas ainda faz frio. E pode haver formação de nevoeiro em pontos isolados do vale. Já a tarde segue agradável. Mínima de 13 e máxima de 24 graus. Para quinta-feira. A chuva deve retornar ao vale no final do domingo, início da segunda-feira, quando teremos aí instabilidade na próxima semana, no finalzinho de domingo e também na segunda-feira. Pelo menos até sábado, teremos aí tempo firme e com máximas de 24 e 25 graus durante a tarde. As informações do tempo conforme o Núcleo de Informações Hidrometeorológicas da Univates. Daqui a pouquinho eu vou trazer para vocês os números da Loteria da Sorte.
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0: Agora tem Felipe Rodrigo, Saudade Botequeira. 6:15.

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1: Vamos lá, 6 horas e 25 minutos, temperatura 17 graus e meio aqui no nosso fim de tarde. Daqui a pouquinho a gente vai trazer para vocês os números da Loteria da Sorte. 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Nosso fim de tarde, temperatura baixando, hein? É 17 graus e meio no início da noite desta terça-feira. Ana Castela, barulho da caminhonete, 6:26.

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1: Vamos lá, loteria chegando, 6h34, 17 graus e meia temperatura, caneta e papel marcando os números da loteria. Quinto prêmio, 3.885. 885 é o quinto prêmio. Quarto prêmio, 7.867. 867 é o quarto prêmio. Terceiro prêmio, 1.566. 566. Segundo prêmio, 3.408, 408. E o primeiro prêmio, 5.911, 911. 911 é o primeiro prêmio da Loteria da Sorte. Um abraço pro Guilherme Machado, tá ouvindo o programa. Boa noite aí pro Guilherme. Matheus Magaim também, tomando um bom chimarrão e ouvindo aqui o nosso fim.

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1: Vamos lá, 6 horas e 44 minutos no fim de tarde para Bar e Mercado Zanon. 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Também com a gente, Xarope Mel do Campo. 6h44 é hora do Repeteco da Loteria. Vamos lá então, trazendo o Repeteco da Loteria da Sorte desta terça-feira. Quinto prêmio, 3.885. Quarto prêmio, 7.867. Terceiro prêmio, 1.566. Segundo prêmio, 3.408. E o primeiro prêmio, 5.911. 911 é o primeiro prêmio da Loteria da Sorte. 6h45, vem aí as últimas músicas do fim de tarde desta noite de terça-feira. Eu volto amanhã a partir das 4 com Gaita e Viola e a partir das 6 com o nosso fim de tarde. Uma boa noite, valeu demais pela companhia, um grande abraço a todos.
2: Esse é Brasil!
1: Gustavo Lima pra fechar.

0: Olha, tá bonita assim lá longe. Zezé de Camargo e Luciano.
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1: Olá, boa noite.
2: Boa noite para você que nos acompanha em todo o país.
1: Terça-feira, 2 de junho de 2026.
2: Vamos ao destaque do dia. Brasil reage a tarifas americanas.
1: O governo recebe com indignação proposta dos Estados Unidos em fazer nova taxação a produtos brasileiros.
2: E afirma que não há justificativa para medidas unilaterais contra o nosso país ou contra patrimônios nacionais como o PIX.
1: Presidente Lula condena taxações e diz que PIX é de graça, público e do Brasil.
3: Não é possível. O país não aceita ser tratado como se fosse uma republiqueta de banana.
2: E ainda, saúde.
1: Inaugurado o novo hospital universitário em Catalão, Goiás, que vai beneficiar mais de 1,5 milhão de pessoas.
2: Unidade terá atuação de destaque nas áreas de clínica médica e cirúrgica, pediatria, atendimento a queimados e oncologia. Gabriela Noronha.
4: O Hospital Universitário de Catalão vai ampliar a formação de médicos com mais especialistas. A expectativa é reduzir o tempo de espera por consultas, exames e cirurgias na região.
1: E vamos falar também sobre o Desenrola Pequenos Negócios.
2: Quem tem dívida pode negociar e ficar no azul. Sobre o tema, vamos conversar com Paulo Pereira, ministro do Empreendedorismo, da Microempresa e da Empresa de Pequeno Porte.
1: Hoje, na apresentação da Voz do Brasil, Luciana Vasconcelos e Luciano Seixas.
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1: O governo do Brasil reagiu à possibilidade de imposição pelos Estados Unidos de uma nova taxa de 25% a produtos brasileiros.
2: Um documento rebateu ponto a ponto as alegações norte-americanas, comprovando que na relação comercial entre os dois países, os Estados Unidos levam vantagem financeira.
1: Outro ponto defendido foi o sistema de pagamentos PIX, que o Brasil considera como inegociável.
5: Após uma reunião para discutir a intenção dos Estados Unidos de aplicar uma nova tarifa a produtos brasileiros, o vice-presidente Geraldo Alckmin lamentou a recomendação do escritório do representante de comércio dos Estados Unidos. Alckmin afirmou que as autoridades brasileiras forneceram farta documentação comprovando que a política comercial brasileira não discrimina nem prejudica o comércio dos Estados Unidos, tampouco viola normas internacionais vigentes.
6: O governo brasileiro recebe com indignação e entende ser extremamente injusta a recomendação, a proposta do USTR ao presidente Trump. E o presidente Lula vai trabalhar no sentido de que isso não se converta.
5: O governo brasileiro rebateu as alegações dos Estados Unidos para impor nova tarifa de 25% ao Brasil. Entre as justificativas, o país norte-americano alega restrição às grandes empresas de tecnologia, combate ao desmatamento e problema com propriedade intelectual. Em nota, o Brasil esclarece que não há qualquer restrição contra as grandes empresas de tecnologia dos Estados Unidos, que o governo brasileiro apresentou proposta para enfrentamento ao crime organizado e de combate à corrupção ao Departamento de Estado, e que o PIX não traz prejuízo às instituições financeiras norte-americanas. O ministro da Fazenda, Dario Durigan, afirmou, inclusive, que o sistema brasileiro de pagamentos é inegociável.
7: O PIX, como esse símbolo maior da nossa soberania financeira, será protegido, será resguardado pelo governo do presidente Lula e não está em nenhum momento em questão para debate.
5: Em evento realizado em Goiás, o presidente Lula mostrou um cartaz com a frase "O PIX é do Brasil" e reafirmou a importância do sistema de pagamento para o brasileiro.
3: O PIX é do Brasil, porque o PIX é de graça e é público e ninguém paga nada. É só clicar. O PIX que está resolvido o nosso problema. O país não aceita ser tratado como se fosse uma republiqueta de banana.
5: O presidente Lula também condenou a recomendação de nova taxação a produtos brasileiros e diz que conversou com o presidente Donald Trump sobre as questões comerciais na visita que fez aos Estados Unidos.
3: Eu fiz 3 horas de reunião com o Trump. Eu entreguei 4 documentos para eles. Eu entreguei um documento sobre a questão do comércio,
8: provando para ele que eles são superavitários, não são deficitários, provando para ele que os principais produtos americanos pagam zero de imposto aqui no Brasil, tudo isso dito para ele.
5: O ministro do Desenvolvimento, Indústria, Comércio e Serviços, Márcio Elias, afirmou que não são todos os produtos que entrariam nessa nova taxação e explicou como pode afetar o Brasil.
9: Os setores mais atingidos seriam de máquinas, de equipamentos, o que tem valor agregado e traz muito prejuízo para emprego, para renda, para as indústrias. O setor de plásticos, produtos de madeira, os papel, cartão, calçados, ferro fundido e peixes e crustáceos. Essas são as áreas mais expostas se essa proposta se convertesse em tarifas, coisa que a gente acredita que não vai ocorrer.
5: O prazo legal para que os Estados Unidos imponham a nova tarifa ao Brasil é 15 de julho. Até lá, o governo do Brasil espera reverter a recomendação. Reportagem Graziele Bezerra.
2: E o governo brasileiro informou que está cumprindo a meta de zerar o desmatamento até 2030, após a alegação contrária dos Estados Unidos.
1: Segundo o governo, a área queimada no país recuou cerca de 40% em 2025, frente à média do período 2017-2024.
2: Além disso, dados divulgados pelo MAP Biomas indicam que, em 2025, o desmatamento no Brasil atingiu seu menor nível em 7 anos.
1: Pela primeira vez desde 2019, o desmatamento ficou abaixo de 1 milhão de hectares em um ano.
2: O estudo constatou também queda de 20% no desmatamento em todos os biomas no ano passado em relação a 2024.
1: O secretário extraordinário de controle dos desmatamentos e ordenamento ambiental do meio ambiente, André Lima, comentou que os resultados vêm de um trabalho que engloba o controle do desmatamento e o reforço de fiscalização.
10: A gente vem conseguindo um trabalho incrível aí de todo o governo federal, fruto da implementação desses planos de prevenção e controle dos desmatamentos em todos os biomas, principalmente de algumas medidas estruturantes que elas vão começar a alcançar mais resultado a partir de agora, de forma mais expressiva a partir agora de 2026. O Brasil dando uma contribuição relevante em magnitude global, né, com impactos globais, não só locais, e mostrando também para os demais países que é possível, sim, almejar essa meta do desmatamento zero até 2030.
2: Mudanças na escala dos trabalhadores, que vão exigir adaptação dos pequenos empresários.
1: Programa Desenrola Pequenos Negócios, que pode ajudar os empreendedores e empresários endividados a acertarem as contas.
2: Temas que estão no radar do Ministério do Empreendedorismo, da microempresa e da empresa de pequeno porte. E nós hoje vamos conversar com o ministro Paulo Pereira sobre eles. Boa noite, ministro.
11: Boa noite, Luciana. Boa noite, Lucianos. Lucianos aqui. É uma alegria estar na Voz do Brasil.
2: Ministro, vamos começar falando sobre a escala 6x1 e os impactos que esse novo modelo de trabalho sobre os pequenos negócios vai ter. A escala 6x1 ainda vai ser pensada pelos senadores, né? Mas a gente vai falar agora um pouquinho desse impacto no comércio. O que está sendo esperado?
11: Ó, Luciana, em primeiro lugar, a gente acha importante dizer que a gente acha que o grande impacto da redução das escalas 6x1 é positivo para a economia, né? Em primeiro lugar, porque as pessoas vão ter mais tempo. E tendo mais tempo, elas vão consumir mais, vão mais ao cinema, vão mais aos restaurantes, vão estudar mais, as pessoas vão ter mais tempo para se formar, o que movimenta os negócios de educação e, ao mesmo tempo, aumenta a produtividade do trabalhador, que vai estar melhor formado e tudo mais. Vão ter mais tempo para cuidar da saúde, para cuidar da família. Então, de um modo geral, a gente imagina e espera um impacto positivo em vários negócios que vão crescer pelo aumento dessa demanda dos trabalhadores que terão mais tempo. Além disso, Luciana e Luciana, é importante dizer que nós vamos ter melhorias no ambiente do trabalho, trabalhadores mais assíduos, que vão ter mais tempo para cuidar da sua saúde, portanto vão estar menos licenciados por problemas de saúde. Só para você ter ideia, no ano passado, em 25, foram mais de 500 mil trabalhadores e trabalhadoras afastados por problemas de saúde, né? Rotatividade menor e gente mais descansada que se educa mais vai ter maior produtividade. Então, a gente acha que o impacto é positivo. Agora, evidente, o presidente Lula está de olho para encontrar aqueles negócios, especialmente os pequenos e os médios, que possam ter algum impacto, vamos dizer, mais pesado, e aí nós estamos preparando medidas para ajudar esses empresários a passarem por essa mudança.
1: Ministro, a gente tem aqui uma pergunta de uma empresária de Brasília. Ela quer saber se o Ministério vai ajudar os empresários nessa transição. Vamos ouvi-la.
12: Meu nome é Carolina Celidônio, sou empresária, moro em Brasília. Ministro, boa noite. A pergunta é como o Ministério vai ajudar o microempresário na transição da escala 6x1 para a escala 5x2?
11: Olha, Carolina, a gente está olhando isso de perto e aí tem uma série de medidas. Então, em primeiro lugar, reforçar as medidas que já estão em curso, não é, Carolina? Assim, desenrola dois, vocês acabaram de mencionar. É a primeira vez na história do Brasil que um governo federal entra em campo para reduzir as dívidas das sociedades, as dívidas das empresas, as dívidas das famílias, não é? Também indo para a segunda edição agora. É, esse governo fez as maiores linhas para pequenos negócios, a primeira vez que tem uma linha específica para negócios que faturam até 360 mil reais, pequenas empresas. O Procredit 360, o Pronamp, então ampliação do ambiente de crédito. Fora isso, nós estamos pensando em algumas ações específicas para as microempresas. Aí duas coisas importantes. Em primeiro lugar, estamos pensando o que a gente pode fazer para melhorar o ambiente do MEI. Né? É, a possibilidade de aumentar o teto, permitir que, né, microempresários que faturem um pouco mais possam continuar no MEI, eventualmente a possibilidade de contratar mais. Nós estamos estudando uma série de soluções para o empreendedor e para a empreendedora micro individual que tem essa atividade tão importante para o país. São 18 milhões de brasileiros aqui. E fora eventuais ponderações, processos de transição que também vão ser estudados no tempo certo. Então agora é focar na aprovação do Senado e o governo continuar na preparação das medidas para que esse público possa sair bem, sair de forma positiva dessa mudança.
2: Ministro, o senhor falou do desenrola, o desenrola 2.0, que tem um braço aí voltado para os pequenos negócios, né? Como é que os micro, pequenos e médios empresários podem renegociar as dívidas?
11: Olha, primeiro vamos olhar o que é o desenrola, porque é uma ideia super bacana que o presidente Lula trouxe, né? Você não me perguntou disso, mas um comentário rápido. Desenrola tem uma parte importante para as pessoas físicas. Como um pedaço importante dos empreendedores brasileiros são empreendedores informais, esse desenrola afeta também os empreendedores. Lá, Luciana, os empreendedores, as famílias, têm descontos de 30% a 90% das suas dívidas, juros pequenininho, de 1,99%, e prazos alongados para pagar. Como é que eu desenrola pessoas jurídicas? Como é que vai funcionar o desenrola para as empresas? Aliás, como é que funciona? A gente fechou agora o ciclo de um mês do desenrola. Uhum. Primeiro lugar, o presidente Lula dá uma linha de crédito para que o sujeito, o empresário, saia de uma dívida cara e possa ir para uma dívida barata. Então, a pessoa pegou lá os juros do cartão de crédito, o cheque especial, o empréstimo pessoal, uma dívida de 10 mil reais em um ano pode ter virado 45, 46, 50 mil reais. Multiplica até 5 vezes a dívida em um ano. No desenrola, essa pessoa pega um crédito barato com juros de Selic mais 5, ou seja, no máximo 20% ao ano, que é bem baixo para o Brasil, quer dizer, os 10 mil reais lá viram 11, 12, até 2 anos de carência, ou seja, a pessoa pega o crédito, fica 2 anos para começar a pagar, e depois que ela começa a pagar, ela tem até 8 anos para pagar. Então, é de mãe para filho aqui o modelo do desenrola para permitir que esses negócios que se endividaram muito no passado possam recuperar o seu fôlego para investir e gerar emprego. Ó, com um mês de programa, Luciana, a gente já tem mais de 10 bilhões emprestados para essas pequenas e médias negócios no Pronamp e no Procred. São 60 mil operações de Pronamp, que são as empresas um pouquinho maiores, mais de 18 mil operações do Procred. Então, até aqui o programa, nós estamos trabalhando, estamos focados, mas até aqui o programa é um sucesso.
1: Ministro, a gente tem mais uma pergunta aqui de um ouvinte sobre esse tema. Vamos ouvir.
13: Meu nome é Carla Carnevale Gomes, sou proprietária de uma padaria em Eldorado do Sul, Rio Grande do Sul. E eu tenho uma dúvida: quem está com o nome sujo ou com o CNPJ negativado vai conseguir acessar o desenrola com facilidade?
11: Olha, Carla, na verdade o desenrola é pensado especialmente para essa pessoa. Se você está com esse problema, conhece algum empresário que está com esse problema, estimule a pessoa a buscar o desenrola. Porque a ideia é exatamente essa, que a pessoa tem um crédito barato. Ô, Luciano, por que que esse crédito é barato? Olha, vejam que interessante o modelo criado pelo governo presidente Lula. Porque o governo garante a dívida. Por que que o empréstimo é tão caro para um pequeno empresário? Porque ele não tem bem, ele não tem dinheiro no banco. Minha avó dizia assim: só consegue empréstimo quem não precisa, né? A pessoa que precisa não tem como garantir o débito. Por que que esse empréstimo é barato? Porque o governo garante o débito. Diz: ó, banco, pode emprestar lá para dona Carla, dona da padaria, que se ela não pagar, eu pago. E isso permite que o modelo tenha juros menores. Então, esse programa, o desenrola, é focado sim para aqueles que estão com o nome sujo, que estão negativados, que estão com dívidas bancárias. Basta que o empresário ou a empresária procure o seu banco e diga que quer entrar no governo desenrola, entenda os termos e avance nessa contratação que se dá diretamente no banco que é detentor da dívida.
2: E já tem um balanço, o senhor falou 10 bilhões de reais pelo Pronamp e pelo Procred que emprestam esse dinheiro para as pessoas, né? E tem um balanço mais
11: expectativa? É isso, acho que, nós disponibilizamos um recurso grande, né, de garantia, o recurso pode chegar a 10 bilhões de reais da parte do governo, que vai permitir empréstimos de até 60 bilhões de reais, é bastante dinheiro, e os dados que a gente tem hoje, aliás, os dados estão fresquinhos aqui, a gente acabou de levantar, são dessa ordem, quer dizer, são mais de 10 bilhões emprestados já, no Pronamp. O Pronamp é aquela empresa um pouquinho maior, que pode faturar até 4,8 milhões de reais por ano. Uma empresa grande já. No Pronamp são 60 mil operações já, mais de 60 mil operações. E no Procred, que essa é uma linha que a gente tem especial carinho, porque foi criada pelo presidente Lula para as empresas menores, que faturam até 360 mil reais por ano, 30 mil reais por mês. No Procred, a gente tem mais de 18 mil empresas que já buscaram essa linha de apoio, para que, como eu disse, possam limpar seus nomes e voltar a investir, gerar emprego e fazer o Brasil crescer.
1: Ministro, agora a gente recebeu também perguntas de microempreendedores individuais. O Ideraldo do Acre quer saber sobre o teto de faturamento do MEI. Vamos ouvir.
14: Senhor ministro, meu nome é Ideraldo Gomes, moro na cidade de Chapuri, estado do Acre. Atualmente eu sou MEI e eu queria lhe perguntar se há perspectiva do teto subir, que hoje é de 81 mil, se há perspectiva do teto subir mais.
11: O Ideraldo está bem informado e está acompanhando os debates nacionais importantes aí. Primeiro assim, Ideraldo, primeiro só fazer um comentário rápido sobre o MEI. O MEI é uma criação do presidente Lula, né? O que faz o MEI? É uma revolução social no Brasil, porque são 18 milhões de brasileiros que estavam na renda informal, que, portanto, não tinham um comprovante lá para poder alugar uma casa, não tinham um comprovante para tomar um empréstimo. Se fosse lá a senhora que faz a tapioca de manhã, se acidentasse, ela não tinha auxílio-doença. Se fosse a manicure e engravidasse, ela não tinha auxílio-maternidade. Então, o que fez o presidente Lula? Criou um microempreendedor individual, botando todo o sistema de previdência à disposição dessas pessoas. Então, todos os direitos previdenciários que um seletista tem, eles passaram a ter também, formalizando a renda e gerando um CNPJ. Portanto, é uma revolução criada pelo presidente Lula lá no segundo mandato dele. Qual que é o pleito da categoria hoje, Luciano? É que há muitos anos esse teto tem um limite de quem pode ser MEI. Como é um modelo muito facilitado, um empreendedor no Brasil há 10 anos antes do MEI tinha que pagar 15 tributos para empreender. Agora ele paga R$80 por mês, uma vez só, uma única guia. Como é muito facilitado, tem um limite. Só pode entrar no MEI quem fatura até 81 mil. Mas faz mais de 10 anos que esse limite não é atualizado. Os governos passados esqueceram o MEI, negligenciaram o MEI. Então, o presidente Lula determinou que o governo ache uma solução. Essa solução tem que ser feita com cuidado, porque tem impacto fiscal e o compromisso do presidente Lula com a saúde fiscal do Brasil é total. Mas nós estamos em fase final de análise. Quero dizer lá para o nosso amigo do Acre que nos próximos dias a gente deve ter uma proposta para melhorar, facilitar e permitir que esses MEIs cresçam ainda mais em faturamento.
2: Então a gente vai estar esperando, ministro. A gente conversou aqui com Paulo Pereira, que é ministro do empreendedorismo, da microempresa, da empresa de pequeno porte. Muito obrigado aqui pela sua participação na Voz do Brasil.
11: Obrigado, ó, foi rápido, valeu demais, quero voltar outras vezes, é um prazer estar com vocês.
1: Atendimento para a população e formação de médicos especialistas.
2: Foi inaugurado hoje o Hospital Universitário de Catalão, em Goiás, que vai atender mais de 1,5 milhão de pessoas da região.
1: O presidente Lula esteve na inauguração e também visitou o Hospital Universitário de Rio Verde, que tem sido referência em inovações tecnológicas no SUS.
15: O novo Hospital Universitário da Universidade Federal de Catalão vai atender 56 municípios da região centro-sudeste de Goiás, beneficiando mais de 1,5 milhão pessoas. A estrutura tem capacidade para 166 leitos de internação, incluindo UTI adulto e neonatal, e conta ainda com salas cirúrgicas, obstétricas, de endoscopia, consultórios ambulatoriais e parques parque de diagnóstico por imagem completo. Para iniciar as atividades, o Hospital Universitário recebeu 67 milhões de reais do governo federal. E para o custeio da unidade, o Ministério da Educação vai garantir um repasse anual de 261 milhões de reais. O presidente Lula destacou a importância da parceria para concluir projetos como este.
3: Muitas vezes as prefeituras ou o próprio estado, às vezes, tem condições de fazer um hospital. Mas o problema da saúde, o mais simples é o hospital. O que é difícil é comprar as máquinas que precisa e o custeio do hospital. E aí é que entra a comparsência democrática. É estabelecer que um ente sozinho não consegue fazer as coisas, então é preciso juntar prefeito, governo do estado, presidente da república e Deus para que a gente atenda aos interesses do povo desse país.
15: Além de garantir atendimento a quem precisa, o Hospital Universitário de Catalão vai ampliar a formação de médicos. Com mais especialistas, a expectativa é reduzir o tempo de espera por consultas, exames e cirurgias na região. A medida integra o programa Agora Tem Especialistas do Ministério da Saúde. O ministro da pasta, Alexandre Padilha, comentou os resultados do programa pelo país.
16: O Agora Tem Especialista, que criou uma tabela de financiamento que é 3 vezes maior do que a antiga tabela SUS, que permitiu que hospitais privados pudessem abrir as portas para atender os pacientes do SUS, que faz investimentos como esse que nós estamos fazendo aqui, nesse um ano, 2025, nós batemos o recorde de cirurgias eletivas pelo SUS, 14 milhões e 900 mil cirurgias pelo SUS.
15: Também nesta terça-feira, o presidente Lula visitou o Hospital Municipal Universitário de Rio Verde. A unidade se tornou referência em inovação na rede pública de saúde e realizou este ano a primeira cirurgia robótica pelo Sistema Único de Saúde da região. Reportagem Gabriela Noronha.
2: E pela manhã, o presidente Lula esteve em Catalão para inaugurar a nova sede do Instituto Federal Goiano.
1: O novo local ampliou a capacidade de atendimento e substituiu o imóvel anterior, que era alugado.
17: Foi com base na qualidade de ensino que o estudante Heitor Martinez de Andrade escolheu o Instituto Federal de Catalão para fazer o curso de técnico em informática integrado ao ensino médio. Agora, com as instalações novinhas, ele conta que está ainda mais animado.
18: A gente não tinha várias coisas básicas. Era um lugar muito remoto, aqui já é um lugar bem mais próximo do centro urbano. Está tudo no prédio novo, contribui muito para a gente se dedicar para a aprendizagem.
17: A nova sede do Instituto Federal Goiano recebeu 6,5 milhões de reais em investimentos do novo PAC, que financiaram mais de 70% do valor total da obra. A unidade de Catalão já conta com mais de 2.800 matrículas. A previsão é que outras 800 vagas sejam oferecidas com a contratação de mais servidores e a abertura de novos cursos até o ano que vem. A nova estrutura também fortalece projetos de pesquisa desenvolvidos pelo campus. Um deles busca criar rotas tecnológicas para o processamento de minerais críticos e terras raras extraídos do complexo mineral de Catalão. O ministro da Educação, Leonardo Barchini, falou sobre o potencial dos institutos federais.
19: Que educação pública gratuita de qualidade quer dizer soberania, quer dizer que nós vamos preservar as nossas terras raras, os nossos minerais críticos, o meio ambiente.
17: Em todo o estado de Goiás, há 14 campi do Instituto Federal, que oferecem 236 cursos e contam com mais de 30 mil alunos matriculados. No Brasil, os IFES possuem 36 sedes próprias, com investimento de mais de 430 milhões de reais por meio do novo PAC. O presidente Lula ressaltou a importância da educação na transformação do país.
8: Não tem saída se a gente não investir na educação. O que a gente vai investir hoje é retorno financeiro amanhã, é retorno cultural.
17: Durante a cerimônia, o Ministério da Educação lançou um edital que vai financiar a participação de estudantes em competições científicas nacionais e internacionais. A iniciativa busca ampliar oportunidades para jovens pesquisadores e incentivar a produção científica em todo o país. De Catalão, em Goiás, Luana Karen.
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2: 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A China reconheceu todo o território brasileiro livre da febre aftosa sem vacinação.
1: A decisão foi anunciada durante a visita do ministro das Relações Exteriores, Mauro Vieira, a Pequim.
2: O Brasil não registra há 20 anos casos de febre aftosa, uma doença viral altamente contagiosa que afeta animais bovinos, suínos, caprinos e ovinos.
1: Do Governo do Brasil.
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2: Fique agora com as notícias do Poder Judiciário e do Congresso Nacional. Uma boa noite.
1: Boa noite para você e até amanhã.
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21: STF determina que a União elabore plano de retirada do garimpo ilegal do território Cinta Larga.
22: Para o STJ, ação coletiva é inadequada para discutir reajustes em locação de veículos para motoristas de aplicativo.
21: Justiça condena a empresa a indenizar técnicos de segurança do trabalho que foi agredido por um colega durante o expediente.
22: Boa noite, eu sou Marcelo Della Libera.
21: E eu, Marcela Luiza.
22: A União tem 30 dias para apresentar um plano para retirada do garimpo ilegal no território indígena Cinta Larga, em Rondônia e Mato Grosso.
21: A decisão é do ministro Flávio Dino, relator do caso no Supremo Tribunal Federal. Ele levou em conta a persistência das atividades ilegais na região.
22: De acordo com a decisão, o documento deverá prever a atuação dos órgãos federais e estaduais competentes.
21: Após ser solicitado ao relator e aprovado, o plano deverá ser executado no prazo máximo de 60 dias corridos.
22: Ação coletiva é via inadequada para discutir suposto abuso em reajuste na locação de veículos para motoristas de aplicativo.
21: Essa conclusão é do STJ, Fátima Uchoa.
23: O Sindicato dos Motoristas de Aplicativo do Estado ajuizou ação coletiva contra uma empresa que atua na locação de veículos para a categoria, pedindo o reconhecimento do caráter abusivo dos reajustes e que a empresa fosse proibida de aplicar novos aumentos e de cancelar os contratos, além de ter de indenizar por dano moral coletivo. O processo foi extinto sem resolução do mérito, o que foi mantido pela terceira turma do STJ. Segundo a relatora ministra Nancy Andrighi, a ação coletiva não é cabível, pois é preciso analisar individualmente as condições de cada contrato, o que afasta a existência de um mesmo fato gerador capaz de atingir várias pessoas de maneira semelhante.
22: Um técnico de segurança do trabalho que foi agredido por um colega durante o expediente deverá ser indenizado em R$30 mil.
21: Para o TST, a empresa tem obrigação de manter um ambiente de trabalho saudável. Larissa Batista.
24: De acordo com o boletim de ocorrência, a agressão ocorreu porque o técnico de segurança do trabalho havia identificado que um dos trabalhadores estava com o uniforme rasgado e sem itens obrigatórios de segurança. As instâncias anteriores condenaram a construtora ao pagamento de R$30 mil e converteu o pedido de demissão em rescisão indireta. No TST, a condenação foi mantida, uma vez que a empresa responde por atos praticados pelos empregados durante o expediente e tem o dever de garantir um ambiente seguro, prevenindo situações de violência e preservando a integridade física e psicológica dos trabalhadores. A decisão foi unânime e ainda cabe recurso.
22: Justiça condena município de Santana, no Amapá, a recuperar muro de arrimo na área portuária.
21: A decisão atende a um pedido do MPF. Vanessa Pereira.
25: Segundo laudos da Defesa Civil, o muro entrou em colapso e oferece riscos humanos, patrimoniais e ambientais. Na sentença, a justiça determinou que a Prefeitura de Santana realize a reforma da estrutura e garanta a segurança do muro de arrimo. Além disso, o município deve apresentar em até 2 meses laudo técnico e plano de recuperação que indiquem de forma precisa o estado atual da estrutura e as reformas e os reparos necessários. Após essa etapa, as obras devem começar e terminar em até 4 meses, sob pena de multa diária de R$10 mil.
22: A Justiça Federal determinou que a União adote as medidas necessárias para regularizar a situação migratória de 16 indígenas da Argentina que estão residindo em Itapiranga, Santa Catarina.
21: O pedido foi feito pela Defensoria Pública da União, que alegou que o grupo não tem nenhum documento de identidade.
22: Segundo a decisão, a Polícia Federal deve admitir a autodeclaração do grupo como elemento inicial de identificação.
21: Também deverá ser realizado, no prazo de 60 dias, o atendimento individualizado dos interessados com o objetivo de viabilizar a presença dos indígenas e a coleta dos elementos necessários para a identificação do grupo.
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22: Boa noite.
21: Uma boa noite e até amanhã.
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1: Eu sou Paula Groba.
2: E eu sou Humberto Pinheiro.
1: E estes são os destaques de hoje do Jornal do Senado, que começa agora.
2: Senado derruba a resolução do CONANDA sobre atendimento a menores de 14 anos vítimas de violência sexual.
1: Fim da escala 6x1, Davi Alcolumbre afirma que proposta sobre redução de jornada de trabalho passará por comissões antes do plenário.
2: Projeto apresentado no Senado muda regras para a criação de CPIs e análise de denúncias contra ministros do Supremo.
1: Boa noite.
2: Boa noite.
1: As regras para o atendimento de crianças e adolescentes vítimas de violência sexual podem mudar. O Senado aprovou a revogação, ou seja, o cancelamento de uma resolução do CONANDA, o conselho ligado ao Ministério dos Direitos Humanos e Cidadania, que orientava órgãos públicos e profissionais da rede de proteção sobre como acolher essas vítimas.
2: A norma também tratava dos procedimentos em casos de gravidez decorrente de estupro e do acesso ao aborto previsto em lei. O texto segue agora para promulgação. Mais informações com Rodrigo Rezende.
3: A resolução do Conselho Nacional dos Direitos da Criança e do Adolescente, o CONANDA, traz diretrizes para atendimento de crianças e adolescentes vítimas de violência sexual. O texto também trata da garantia da interrupção legal da gravidez quando esta for decorrente de estupro. A resolução diz que a interrupção legal da gestação é um direito humano de crianças e adolescentes vítimas de violência sexual e que a ausência dos pais ou responsáveis legais não impede o pleno exercício do direito à informação de crianças e adolescentes, sendo obrigatório que todas as informações e esclarecimentos sobre a interrupção da gestação sejam fornecidas de forma clara e acessível. A relatora da proposta, que susta a resolução, senadora Damaris Alves, do Republicanos do Distrito Federal, argumenta que partes do texto deveriam ter sido elaboradas pelo Congresso e não pelo CONANDA, e por isso ele deve ser cancelado.
4: Fazer uma outra resolução sem extrapolar as questões constitucionais que o CONANDA extrapolou. É isso que nós estamos questionando aqui.
3: Ainda de acordo com a resolução, o acesso à interrupção legal da gestação no caso de crianças e adolescentes vítimas de estupro não dependeria da feitura de boletim de ocorrência relativo à situação de violência sexual e de decisão judicial autorizativa do procedimento.
1: E uma substância tóxica ainda presente em tintas e materiais de revestimento poderá ter o uso ainda mais restrito no Brasil. O Senado aprovou um projeto que reduz para 90 partes por milhão o limite de chumbo permitido nesses produtos, reforçando a proteção da saúde de trabalhadores e consumidores. O texto alinha o Brasil aos padrões internacionais de proteção à saúde.
2: A exceção vale para tintas de uso industrial e marítimo, como as utilizadas para prevenir corrosão e ferrugem. A proposta estabelece penalidades a quem descumprir as regras, como notificação, produto apreendido ou multa com valor equivalente ao da mercadoria apreendida. O texto segue agora para a sanção presidencial.
1: A proposta que reduz a jornada de trabalho e garante 2 dias de descanso semanal, também conhecida como fim da escala 6x1, passará por debates no Senado antes da votação. O presidente da Casa, Davi Alcolumbre, afirmou que o texto aprovado pela Câmara dos Deputados será analisado pelas comissões temáticas antes de chegar ao plenário. Segundo ele, por afetar diretamente trabalhadores, empresas e a economia do país, a medida exige um debate amplo e aprofundado com todos os setores envolvidos.
2: Ao anunciar uma reunião com líderes partidários para discutir o tema na próxima semana, Alcolumbre destacou que cabe ao Senado aperfeiçoar propostas de grande impacto social e econômico e não apenas confirmar decisões já tomadas pela Câmara.
5: Essa proposta vai ter que tramitar nas comissões. Não é razoável que a Câmara dos Deputados passe 5 meses debatendo um assunto muito relevante para o Brasil e o Senado Federal seja obrigado a carimbar um texto aprovado na Câmara. Seria muito razoável se o Senado pudesse melhorar um texto com essa importância. Se os senadores pudessem debater um assunto dessa envergadura com calma, sem assodamento, sem pressa.
1: E antes de se posicionar sobre a tarifa extra de 25% proposta pelos Estados Unidos para produtos brasileiros, o Senado deve ouvir o setor produtivo.
2: O presidente da Comissão de Relações Exteriores, senador Nelson Tradi, defendeu a análise de dados concretos sobre os impactos da medida. Segundo ele, o momento exige cautela. Repórter Raíssa Abreu.
6: A proposta de uma nova tarifa, que ainda precisa ser aprovada pelos Estados Unidos, veio dias depois do anúncio de que o governo Trump havia classificado o primeiro comando da capital, o PCC, e o Comando Vermelho como organizações terroristas. O senador Nelsinho Tradi, do PSD de Mato Grosso do Sul, que é presidente da Comissão de Relações Exteriores, não descarta o envio de uma missão diplomática, institucional e apartidária aos Estados Unidos.
7: Não é uma pauta de governo ou de oposição, é uma pauta de Estado. Quanto menos contaminação política e eleitoral tiver nesse momento, melhor vai ser para o país.
6: A proposta dos Estados Unidos sobre novas tarifas ainda depende de consulta pública e de uma audiência prevista para julho. O tema faz parte de investigação que concluiu que algumas práticas brasileiras, como o uso do PIX, seriam prejudiciais ao comércio estadunidense.
1: Quem vende um imóvel no Brasil pode pagar menos imposto no futuro. Um projeto em análise no Senado autoriza a atualização anual do valor de imóveis declarados no imposto de renda pela inflação oficial do país.
2: Com isso, o contribuinte reduziria a diferença entre o valor de compra e o de venda do bem, diminuindo a cobrança do imposto sobre o ganho de capital. A reportagem é de Alexandre Campos.
3: De acordo com a proposta do senador Flávio Arnes, do PSB do Paraná, o ajuste no valor do imóvel poderá ser feito com os índices anuais do IPCA a partir de 1º de janeiro de 1996. Com o exemplo de um imóvel que na aquisição em 2002 custou R$100 mil e foi vendido em 2026 por R$600 mil, Flávio Arnes explicou que pela regra atual sobre o ganho de capital de R$500 mil será aplicada a alíquota de 15%, o que representa um imposto de R$75 mil.
8: Qual que é a nossa proposta de mudança? Valor de compra em 2002, R$100 mil. Valor de venda em 2026, R$600 mil, pela correção inflacionária do valor do imóvel desde sua aquisição, R$400 mil. O ganho de capital será de R$200 mil. O imposto será 15% sobre R$200 mil, ou seja, R$30 mil. É uma redução de R$45 mil.
3: Outros dois projetos apresentados recentemente permitem a dedução de gastos com aquisição de aparelhos auditivos, lentes de contato corretivas e óculos de grau, inclusive a armação, da base de cálculo do imposto de renda.
1: Outro projeto apresentado no Senado propõe mudanças em decisões que hoje ficam concentradas nas mãos do presidente da casa. A proposta estabelece prazos e prevê a participação de órgãos colegiados na análise de pedidos de criação de comissões parlamentares de inquérito, as CPIs, e de denúncias por crime de responsabilidade contra ministros do Supremo Tribunal Federal.
2: Atualmente cabe ao presidente do Senado decidir sozinho sobre essas questões. A reportagem é de Marcela Diniz.
9: De acordo com o projeto, o presidente do Senado terá 5 dias para verificar se o pedido de criação de CPI atende os requisitos constitucionais e regimentais. Se estiver tudo ok, o documento deverá ser lido na sessão seguinte ao término do prazo e, a partir daí, a CPI deverá ser instalada em até 10 dias. Caso o presidente não se manifeste, caberá ao primeiro vice-presidente do Senado fazê-lo e, na falta do vice, a mesa do Senado votará o pedido dentro de 5 dias. O autor do projeto, senador Isalci Lucas, do PL do Distrito Federal, critica a concentração de poderes na figura do presidente do Senado e argumenta que a definição de prazos é necessária para que as CPIs cumpram seu papel de ser instrumento das minorias para a investigação de irregularidades.
10: Nenhum direito constitucional pode depender da boa vontade de uma única pessoa. Quando a Constituição garante um instrumento de fiscalização, este instrumento precisa funcionar.
9: No caso de denúncia contra ministro do Supremo Tribunal Federal, o projeto dá 15 dias de prazo de análise para o presidente do Senado. A rejeição só se dará por voto da maioria absoluta da mesa diretora.
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2: edição de Paula Groba. Trabalhos técnicos de Eliseu Caires. O Jornal do Senado fica por aqui. Acompanhe agora as notícias da Câmara dos Deputados. Boa noite.
1: Boa noite e até amanhã.
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13: A atuação na defensoria pode dar desconto no FIES a estudantes de direito.
14: Avança nas comissões a criação de carteira de identificação oncológica.
13: Projeto determina fornecimento de alimentação ao empregado doméstico.
14: Boa noite. Projeto em discussão na Câmara torna obrigatório o fornecimento de alimentação aos empregados domésticos. Confira os detalhes com o repórter Luiz Cláudio Canuto.
15: A Comissão de Trabalho da Câmara aprovou projeto que obriga o fornecimento de alimentação ou vale-refeição para empregados domésticos. O texto estabelece a responsabilidade do Poder Executivo em regulamentar as condições e os valores dos benefícios. A proposta da deputada Denise Pessoa, do PT do Rio Grande do Sul, muda a lei que regulamenta o trabalho doméstico. A relatora, deputada Érica Hilton, do PSOL de São Paulo, foi favorável à proposta.
16: Para que a trabalhadora ou o trabalhador doméstico possa adquirir a sua própria alimentação, possa se alimentar. Hoje nós não temos nenhuma legislação, nem a CLT prevê esse tipo de alimentação em natura ou via ticket ou algum fornecimento de vale refeição. E isso escancara um Brasil profundo de desigualdade, um Brasil profundo que estabeleceu os parâmetros e as relações do trabalho. O trabalho doméstico é ancorado numa relação praticamente escravocrata do que é esse trabalhador dentro da sua casa. Como é que essa trabalhadora, como eu coloquei no meu voto, muitas vezes fazendo a alimentação daquela família, quando se trata, né, de estar na casa de família, não tem a garantia de poder se alimentar com aquele alimento.
15: Érica Hilton lembrou que desde 2006, uma lei passou a proibir ao empregador doméstico descontar do salário alimentação, roupas, higiene e moradia, além de despesas de transporte, hospedagem e alimentação em caso de acompanhamento em viagem. O projeto ainda vai ser analisado pela Comissão de Constituição e Justiça. Para virar lei, a medida precisa ser aprovada pela Câmara e pelo Senado. Da Rádio Câmara de Brasília, Luiz Cláudio Canuto.
12: Economia.
13: Wellington Prado, do PSD, condena o reajuste da tarifa de energia elétrica autorizado para Minas Gerais e afirma que a população está sendo penalizada com aumentos acima da inflação. Segundo ele, consumidores, comerciantes, indústrias e produtores rurais serão afetados pela medida.
14: Wellington Prado questiona ainda a qualidade dos serviços prestados pela empresa responsável, citando interrupções frequentes no fornecimento de energia. O parlamentar defende mais fiscalização do setor e anuncia iniciativas para contestar o reajuste e cobrar melhorias no atendimento.
12: Trabalho.
13: Luiz Lima, do Novo do Rio de Janeiro, critica o fim da escala 6x1 e questiona os possíveis efeitos da medida sobre a informalidade, os custos das empresas e a geração de empregos. Para o deputado, a mudança foi aprovada sem debate aprofundado sobre seus impactos econômicos.
14: Luiz Lima também compara indicadores econômicos do Brasil com os de outros países, destacando diferenças de salários e carga tributária. O parlamentar manifesta preocupação com a perda de competitividade da economia brasileira e com a transferência de empresas para países vizinhos.
13: Durante viagem ao Maranhão, Rubens Pereira Júnior, do PT, declara que recebeu congratulações por votar pela redução da jornada de trabalho. O deputado reforça que o projeto é mais uma medida do governo que tem como foco o segmento mais vulnerável da população.
14: Rubens Pereira Júnior também relata visitas a lideranças políticas dos municípios de Brejo, Buriti, São Mateus e Lagoaçu. Ele se coloca como um canal para as demandas dos servidores municipais e das comunidades do interior junto à Câmara.
12: Comissões.
13: Deputados querem alterar a CLT para aumentar a proteção de trabalhadores estáveis. O repórter José Carlos Oliveira nos explica as mudanças.
17: Trabalhadores com estabilidade provisória no emprego poderão ter nova proteção na consolidação das leis do trabalho, a fim de evitar injustiça nos casos de demissão por justa causa. A medida beneficia, por exemplo, gestantes e dirigentes sindicais que têm direito à estabilidade temporária na CLT. As alterações constam de projetos de lei dos deputados Ivan Valente, do PSOL de São Paulo, e Vicentinho, do PT de São Paulo, organizados em texto único do relator na Comissão de Trabalho da Câmara, deputado Bongás, do PT do Rio Grande do Sul.
18: O projeto exige, a partir do momento em que foi, por parte da patronal, dito que está sob justa causa esse trabalhador com estabilidade demitido, no máximo em até 10 dias, ele precisa abrir o inquérito. Aberto o inquérito, passa então a ter a defesa e, em confirmando a justa causa, aí efetivamente está consolidado, ele vai ser afastado. Mas, se o trabalhador conseguir provar que a justa causa estava incorreta, a empresa vai ser obrigada a mantê-lo no emprego e a pagar o seu salário.
17: Atualmente, a CLT já prevê a apuração de falta grave para a demissão por justa causa, mas não determina a obrigatoriedade do inquérito. Já a proposta da Câmara diz que o empregador deverá apresentar reclamação por escrito contra o trabalhador à vara ou ao juízo de direito dentro de 10 dias. A demissão só será efetivada após decisão definitiva da Justiça. Bongás explica o quadro atual que ele espera ver superado após a transformação dessa mudança em lei.
18: Um trabalhador que tem estabilidade no emprego não pode ser demitido, e nem mais distante. Mas num caso de demissão de justa causa, o que que acontece hoje? Tradicionalmente, o empregador demite e não abre um inquérito para que possa justificar e para que o trabalhador possa se defender. E aí essa pessoa passa a não receber salário, fica meio no anonimato. Se é um dirigente sindical que tem estabilidade no emprego, vai ao sindicato, mas ele não pode estar na empresa, não recebe salário, o sindicato tem que administrar essa situação. Então, algo totalmente injusto.
17: A proposta que protege gestantes e trabalhadores com estabilidade sindical em caso de demissão por justa causa está em análise agora na Comissão de Constituição e Justiça. Se for aprovado na CCJ, poderá seguir diretamente para análise do Senado, sem necessidade de votação no plenário da Câmara. Da Rádio Câmara de Brasília, José Carlos Oliveira.
12: Desenvolvimento Regional.
14: Ranieri Paulino, do Republicanos, cobra do governo da Paraíba a interiorização do atendimento às pessoas com deficiência, evitando que tenham que viajar longas distâncias até a capital para tratamentos básicos e especializados.
13: Ranieri Paulino defende também um projeto de sua autoria para federalizar a rodovia de ligação entre Café do Vento, Sapé e Guarabira, facilitando o fluxo regional. Ele convoca os deputados do estado a incluir a região do Brejo Paraibano no orçamento federal, garantindo mais recursos para a população.
14: Átila Lins, do PSD, considera que a agenda do governo federal produziu avanços para o Amazonas. O deputado cita a entrega de moradias do Minha Casa Minha Vida em Manaus e as ações voltadas à recuperação da BR-319, corredor que integra o Amazonas ao restante do país.
13: Átila Lins também destaca investimentos em infraestrutura, como a construção do porto da Manaus Moderna e a retomada do programa Luz para Todos. Para ele, as iniciativas abrem perspectivas positivas para o desenvolvimento do interior do estado.
12: Transportes.
14: Charles Fernandes, do PSD da Bahia, critica a decisão da Azul de reduzir a capacidade dos voos regionais que atendem Guanambi. O deputado afirma que a companhia trocou uma aeronave maior por outra de 9 lugares, apesar de a antiga operação registrar cerca de 70% de ocupação.
13: Charles Fernandes aponta que a Azul adotou medida semelhante para voos em Vitória da Conquista. Ele cobra providências do governo federal contra a concentração do mercado aéreo, alegando que a situação encarece passagens e compromete investimentos no interior da Bahia.
12: Agricultura.
14: Padre João, do PT de Minas Gerais, critica o uso de agrotóxicos e pede que o Congresso incentive os bioinsumos e a produção orgânica. Segundo ele, substâncias proibidas seguem presentes na produção agrícola brasileira, ameaçando exportações e impactando a saúde pública.
13: Padre João afirma que a União Europeia e a China já teriam rejeitado produtos brasileiros por apresentarem resíduos de agrotóxicos. O parlamentar reforça ainda que o uso dessas substâncias provoca o desequilíbrio ambiental e pode contaminar lençóis freáticos por apresentarem resíduos de agrotóxicos. O parlamentar reforça ainda que o uso dessas substâncias provoca o desequilíbrio ambiental.

0: na lei do FIES, que atualmente prevê o abatimento desse valor no saldo devedor para professores efetivados da rede pública de educação básica, graduados em licenciatura e com jornada mínima de 20 horas semanais. Médicos de família das Forças Armadas que atuam em regiões com carência de profissionais e também profissionais da saúde que trabalharam no Sistema Único de Saúde durante a pandemia da Covid-19. No texto, a prestação de serviços pelos graduados em direito deverá ser feita de forma não remunerada, com jornada mínima de 8 horas semanais. Para o relator, deputado Tiago De Joaldo, de Sergipe, o projeto insere essas pessoas no mercado de trabalho e no futuro pode beneficiar outros cursos de graduação.
1: A gente fez um acréscimo ali no final do dispositivo de que isso vai depender da disponibilidade orçamentária do governo, então não é todo mundo que vai ter o acesso automático ao desconto, então vai ter essa regulamentação que o governo vai emitir para isso. Acho que abre, inclusive, portas para que outros cursos extremamente importantes, como a área de medicina, a área de engenharia agronômica, engenharia civil, né, a gente possa estar colocando essa mão de obra também em setores públicos à disposição da sociedade.
0: O FIES é um auxílio financeiro aos estudantes para a realização de cursos de graduação em instituições privadas de ensino superior. Nos últimos 10 anos, o fundo beneficiou mais de 1 milhão de estudantes. Para isso, o Ministério da Educação, por meio do Fundo Nacional de Desenvolvimento da Educação, destinou um orçamento de quase 120 bilhões de reais desde 2015. O deputado Rafael Prudente, do MDB do Distrito Federal, autor da proposta, destacou que o desconto no saldo devedor do FIES, além de diminuir as dívidas dos estudantes de direito, também contribuirá com a população que precisa de atendimento jurídico gratuito. A proposta segue agora em análise na Comissão de Finanças e Tributação. Da Rádio Câmara de Brasília, Júlia Lopes.
2: Eleições. Hildo Rocha, do MDB do Maranhão, critica o preconceito que, segundo ele, existe contra candidatos que possuem familiares na política. O deputado acredita que isso não deve ser utilizado como critério para desqualificar uma candidatura.
3: Hildo Rocha defende que a escolha de governantes deve considerar atributos como honestidade, capacidade de diálogo e experiência na administração pública. Ele afirma que esses critérios são mais relevantes do que a origem familiar dos candidatos.
2: Direitos Humanos. Luiz Couto, do PT da Paraíba, apresenta projeto para criar o Protocolo Nacional de Atendimento à Mulher, com foco na assistência humanizada às vítimas de violência e a garantia de atendimento ininterrupto em delegacias especializadas.
3: O congressista lembra a encíclica papal que trata da dignidade humana na era digital para defender o acolhimento contra a violência, tema de seu projeto. Para Luiz Couto, seu mandato, bem como o próprio parlamento, tem como função promover o bem comum e a justiça social.
2: Esporte. Marcos Braz, do PSDB do Rio de Janeiro, defende a aprovação de projeto que fortalece protocolos de proteção às mulheres em eventos esportivos e em grandes espetáculos. Ele reforça a importância da proposta com a proximidade da Copa do Mundo Feminina de Futebol no ano que vem no Brasil.
3: Marcos Braz pontua que o esporte deve ser tratado como investimento social, pela capacidade de reduzir a violência, afastar jovens das drogas e abrir oportunidades. Ele cita a experiência das Vilas Olímpicas do Rio de Janeiro como exemplo de ação integrada entre educação, saúde e segurança pública.
2: Saúde. Projeto que institui a carteira de identificação do paciente oncológico avança na Câmara. A repórter Maria Neves tem mais informações.
4: A Comissão de Constituição e Justiça analisa projeto que institui a carteira de identificação do paciente oncológico. Última etapa de avaliação do texto na Câmara dos Deputados. Na Comissão de Finanças e Tributação, a relatora, a deputada Daiane Bittencourt, do União do Ceará, argumentou que não cabia ao colegiado analisar a proposta, uma vez que ela não cria novas despesas para os cofres públicos. De acordo com o autor, deputado Enderson Pinto, do Pará, o documento vai facilitar o acesso de pessoas com câncer a serviços de saúde e outros benefícios, com garantia de atendimento prioritário e humanizado.
5: O objetivo principal é que essas pessoas tenham a possibilidade de uma identificação, né? Ter acesso, né? Em relação a buscar algum tipo de recurso para apoio e acompanhamento psicológico, assistencial, numa situação de emergência, alguma situação de emergência também.

0: o atendimento prioritário, com a identificação fica muito melhor. Você imagina um paciente oncológico, de repente, uma crise dentro de um metrô, dentro de um transporte público, de um ônibus, de um trem, e as pessoas não sabendo. Com essa carta de identificação, automaticamente, ele pode, as pessoas identificarem o que poderia ser feito naquele momento de uma emergência.
1: Enderson Pinto argumenta ainda que medidas de apoio a pacientes oncológicos se tornam cada vez mais necessárias devido ao aumento do número de casos da doença. Ele ressalta que a estimativa do Instituto Nacional do Câncer para o Brasil é de 600 mil novos diagnósticos em 2025. A proposta aprovada determina que caberá aos estados e municípios expedir a carteira. Para isso, o interessado deverá apresentar o requerimento e relatório médico com o código de classificação da doença. Dentre as informações que devem constar na carteira de identificação do paciente oncológico, além do nome e endereço, estão o número do documento de identidade, do CPF e do Cartão Nacional de Saúde. O texto prevê ainda que a identificação do paciente com câncer terá validade de 3 anos e deverá ser renovada no final desse prazo para atualização dos dados. Em caso de doença incurável, a validade será indeterminada. Da Rádio Câmara de Brasília, Maria Neves.
2: Relações Exteriores.
3: Faleiro, do PT do Pará, acusa lideranças da oposição de buscarem, junto aos Estados Unidos, apoio para retomar tarifas contra produtos brasileiros. O legislador afirma que a disputa eleitoral não pode servir de justificativa para medidas que prejudiquem a economia nacional.
4: Ayrton Faleiro defende a união do setor produtivo, dos trabalhadores e das instituições em torno da soberania brasileira. Ele avalia que o Executivo Federal deve enfrentar a pressão externa com diplomacia, firmeza e ampliação das relações comerciais do país.
3: Jorge Sola, do PT da Bahia, acusa integrantes da família Bolsonaro de atuar contra interesses nacionais. Na visão dele, defender medidas que prejudicam a economia brasileira e a soberania do país é característica de traidor da pátria.
4: Na visão de Jorge Sola, essas movimentações visam pavimentar o caminho para a entrega de riquezas naturais do país, como minerais críticos e terras raras. O deputado convoca os parlamentares a se unirem na defesa da independência econômica do Brasil.
2: Segurança Pública.
3: Silvio Antônio, do PL do Maranhão, é favorável à equiparação ao terrorismo feita pelos Estados Unidos em relação ao PCC e o Comando Vermelho. Segundo o deputado, a medida pode ampliar a cooperação internacional no enfrentamento ao crime organizado.
4: Silvio Antônio também afirma que a insegurança é uma das principais preocupações da população brasileira e cobra ações mais efetivas no combate às facções criminosas. O parlamentar relaciona episódios recentes de violência ao avanço do tráfico e à atuação de crime organizado.
3: Sargento Portugal do Podemos questiona os critérios da Polícia Militar do Rio de Janeiro para a promoção por ato de bravura. O parlamentar cita o caso de uma equipe que apreendeu 7 fuzis e teve o pedido negado, enquanto um ex-ajudante de ordens do ex-presidente da República recebeu parecer favorável após participar de uma ocorrência sem apreensões.
4: Na visão de Sargento Portugal, as honrarias da instituição não podem ser banalizadas ou influenciadas por proximidade política. O deputado cobra do comando da PM uma revisão técnica dos critérios de concessão e critica o uso eleitoreiro da segurança pública por gestores.
2: Justiça.
3: Luiza Helena, da Rede do Rio de Janeiro, defende a instalação de uma CPMI para investigar irregularidades no Banco Master. A deputada afirma que a apuração pelo Congresso é necessária para impedir que o rombo na instituição seja tratado como algo natural.
4: Heloísa Helena alerta para o risco de a população pobre pagar a conta das perdas atribuídas ao Banco Master com a redução de recursos para serviços públicos. Ela aponta possível impacto nos orçamentos estaduais e municipais de áreas como saúde, educação, saneamento e emprego.
3: Rodrigo Hollenberg, do PSB do Distrito Federal, sustenta que o suposto esquema de fraude bilionária envolvendo BRB e Banco Master foi articulado pelo então governador do Distrito Federal, Ibanez Rocha. A afirmação é baseada baseada em revelações atribuídas ao ex-presidente do Banco Regional de Brasília, Paulo Henrique Costa.
4: Rodrigo Hollenberg condena o empréstimo de 6,5 bilhões de reais feito pela atual gestão para cobrir a perda de mais de 12 bilhões de reais provocada ao BRB. Ele pede que a Polícia Federal recupere o dinheiro desviado, evitando mais sacrifícios da população que já sofre sem serviços básicos.
3: Termina agora o Jornal Câmara dos Deputados, produzido pela Rádio Câmara. O programa teve trabalhos técnicos de Everson Urani e apresentação de José Carlos Andrade e Márcio Aquilissardi. Boa noite.
4: Uma ótima noite para você. A Voz do Brasil volta amanhã.
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4: Oito e um. 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
1: 8:11.
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0: 8:20.
1: Cooperativa Dar Alimentos está com vagas abertas para a unidade do queijo em Arroio do Meio. 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Também temos vagas para pessoas com deficiência. Cooperativa Dar Alimentos. Seleção neste sábado em Arroio do Meio, na unidade do queijo.
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0: 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O bem mais precioso que a gente tem, quem vai estar sempre do nosso lado, nos melhores e nos piores momentos da nossa vida, sabe quem é?
1: Família. Top Encantado. 8:33.

0: 8:41.
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0: 8:58.
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